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2: O mercado financeiro manteve em 5,02% a projeção de inflação para este ano. O dado é o mesmo do projetado na semana passada. Os outros índices para 2026 também tiveram as expectativas sem alteração. Então, crescimento econômico de 1,98%, dólar a R$ 5,20 e mais um corte na taxa básica de juros para a Selic, fechar em 13,75% ao ano. Já para o ano que vem, a estimativa de inflação teve uma leve alta para 4,24%, enquanto a projeção para o crescimento da economia variou para baixo, para 1,5%. No câmbio, a estimativa da moeda americana foi para R$ 5,29, enquanto a taxa básica de juros em 12% ao ano em 2027. Na Rádio Nacional em Brasília, Gabriel Bruno.
3: 9,5.
1: Almir Sater sempre sonhou com a carreira musical. Em sua cidade natal, organizou um grupo de pesquisa da música caipira e sul-americana.

no Festival Sertanejo na TV Record. Lupe era Almir Sater. Com certa frequência, o Mato Grossense Almir grava canções com amigos. Ouça os parceiros Almir Sater

1976, Guilherme Arantes lançou o disco homônimo com todas as faixas de sua autoria. O destaque é para a balada pop romântica Meu Mundo e Nada Mais, que foi trilha de novela nacional. Também faz parte do disco as músicas A Cidade e a Neblina, Águas Passadas e Cuide-se Bem. Ouça Guilherme Arantes cantando Meu Mundo e Nada Mais.

perdeu a vista direita no período da dentição devido a uma doença que o cearense conhece como dordórios. Aos 10 anos, já compunha versos com notável domínio da métrica, apesar do pouco acesso à escolarização. O pai, agricultor, faleceu quando Antônio tinha apenas 8 anos de idade. Aos 16, conseguiu uma viola trocada por uma ovelha e passou a fazer improvisos, seguindo a tradição dos cantadores nordestinos. Ouça agora Fernando Neri, Suzana Bela, música de Ronaldo Cavalcante e poesia de Patativa do Assaré.

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5: A partir de 2027, 5 universidades federais do Brasil, vinculadas ao Ministério da Educação, passam a ofertar 11.354 novas vagas para ingresso na educação superior. As oportunidades marcam o início de 244 novos cursos de graduação, resultado do programa Universidades Transformadoras, estruturado para alinhar a criação de vagas nas universidades federais às necessidades de desenvolvimento do país. Nesse contexto, vão ser abertas 1.835 vagas para docentes. A oferta foi planejada para atender, de forma direta, às demandas de formação profissional da sociedade e do mercado de trabalho, em campos das ciências exatas e tecnológicas, incluindo engenharias, ciência de dados, inteligência artificial e segurança cibernética. Há ainda vagas em cursos na área da saúde, licenciaturas voltadas para a educação especial e bilíngue de surdos, além de formações interculturais. Como as aulas das novas turmas começam em 2027, os interessados que atualmente cursam o ensino médio já podem incluir essas opções em seus planos. Para concorrer, é necessário acompanhar a publicação dos editais de processos seletivos pelas universidades, que, quase em sua totalidade, utilizam o Exame Nacional do Ensino Médio, ENEM, para acesso à graduação por meio do Sistema de Seleção Unificada SISU. No entanto, há cursos em estágio de credenciamento que podem ainda não estar disponíveis no próximo SISU. J. Lacerda, da Alesse FM.
6: 9 e 19.
7: Em 1980, Cláudio Nutti grava seu primeiro disco solo após ter se desligado do Boca Livre. O compacto simples contém as canções Quero Quero, feita em parceria com Mauro Assunção, e Acontecência, com o compositor Juca Filho. No ano seguinte, gravou seu primeiro LP, Cláudio Nutti, lançado pela EMI Odeon. Ouça Quero Quero com Cláudio Nutti.

0: 25.
1: Cantora baiana Gal Costa lançou seu primeiro disco solo no ano de 1969. Os destaques deste trabalho de Gal são as faixas Não Identificado, de Caetano Veloso, e Que Pena, de Jorge Ben. As duas músicas permaneceram mais de 3 meses nas paradas de sucesso brasileiras. Na composição de Jorge Ben, Gal divide os vocais com o amigo Caetano. Ouça na Alessia FM, Gal Costa e Caetano Veloso cantando Que Pena.

0: economia brasileira caiu 0,6% em junho, de acordo com o IBCBR, índice do Banco Central considerado uma prévia do PIB. A variação negativa aconteceu na passagem de maio para junho. A queda foi puxada pela indústria, que caiu 1,4%, e serviços, 0,5%. Por outro lado, a agropecuária suavizou o resultado, com o setor apresentando alta de 1% no mês. O economista César Bergo diz que o resultado veio pior que o esperado pelo mercado. E aí entra na conta juros altos, guerra no Irã, dívida pública e até o clima com a bandeira amarela de energia. Por isso, ele diz que a previsão hoje é de um crescimento econômico abaixo de 2% no ano.
1: Então, o mercado, ele somando todos esses aspectos, acaba tendo uma visão mais pessimista. Só que o número veio pior um pouco do que o mercado previu. O mercado, na média, previa 0,53% de queda da atividade econômica e veio 0,6%. De todo modo, também já estão sendo revistas as previsões de crescimento para o ano de 2026, um pouco menor do que se previa anteriormente.
0: Somando o resultado de 12 meses a partir de junho, o resultado do IBCBR é positivo, alta de 1,5%. O índice acompanha mês a mês a atividade econômica a partir dos setores de agropecuária, indústria, serviços e arrecadação de impostos. Ele é considerado uma prévia do PIB oficial, o Produto Interno Bruto, que é calculado oficialmente pelo IBGE e divulgado a cada 3 meses. Da Rádio Nacional em Brasília, Gabriel Bruno.
2: 9:32.
3: Oswaldo Montenegro lançou em 1990 disco homônimo, reunindo canções de sua autoria e dos parceiros como Raimundo Costa, e assina a faixa Coração de Todo Mundo e Mongol, com as canções Agonia e Taxímetro. Ouça na rádio Alessia FM, Oswaldo Montenegro cantando Travessuras.

0: Começou a despontar como artista depois que despertou a atenção de cantores como Milton Nascimento e Caetano Veloso.
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0: Maria Gadu cantando Tudo Diferente.

rock paulista Ira lança em 1986 o LP Vivendo e Não Aprendendo. O disco vendeu 165 mil cópias e reúne músicas como Flores em Você, de Edgar Scandurra. O primeiro disco do grupo foi lançado em 1983, um compacto com as músicas Gritos na Multidão e Pobre Paulista, ambas de autoria de Edgar Scandurra. Ouça Flores em Você com Ira.

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3: Decom multa empresas de telefonia e internet em R$1.400.000 por práticas abusivas contra consumidores cearenses. A medida busca responsabilizar os fornecedores pelas irregularidades identificadas e prevenir novas violações dos direitos dos consumidores. A promotora de justiça e secretária executiva do DECOM, Antiele Sampaio, informa quais foram as principais práticas registradas.
4: Ao todo, foram proferidas 37 decisões administrativas decorrente de reclamações envolvendo problemas como cobranças indevidas, descumprimento de oferta, cancelamento e bloqueio irregular de linhas, falha na portabilidade e alteração de plano sem autorização dos clientes. Também nós identificamos situações de cobrança de multas rescisórias indevida, inclusão de serviços não contratados e desconto não autorizados e suspensão de serviço mesmo após o pagamento da fatura. Essas são as condutas que desrespeitam o Código de Defesa do Consumidor e causam prejuízo diretamente à população.
3: Outro destaque trazido pela promotora de justiça são as práticas abusivas envolvendo o público com idade de 70 anos ou mais.
4: Um dos pontos que nos chamou a atenção é o número de casos envolvendo consumidores idosos, que são considerados hipervulneráveis nas relações de consumo e merecem uma atenção e proteção especial. Muitas dessas reclamações tratam-se de cobranças indevidas e dificuldade de acesso à informação e interrupção de serviços essenciais de comunicação. O objetivo dessas penalidades não é apenas punir a empresa, mas é também incentivar a melhoria na prestação do serviço e prevenir novas violações. O DECOM continuará atuando de forma firme para garantir que os direitos dos consumidores sejam respeitados.
3: As sanções foram aplicadas a Vivo, Claro, TIM, Brisanet, Alaris, Multiplay, Nil, Algar e outras prestadoras de serviços de telecomunicações. Os consumidores que identificarem irregularidades em serviços de telefonia e internet podem registrar reclamações no DECOM pelo telefone 85-3452-4505 ou pelo WhatsApp 85-98685-6748. Késia Diniz, da Alessi FM.
5: 9h46.
6: A cantora, compositora e escritora mato-grossense Vanessa da Mata gravou em 2017 a música Impossível Acreditar que Perdi Você, presente no CD e DVD ao vivo Caixinha de Música. Sucesso na década de 1970, a canção de autoria dos irmãos Márcio Greik e Cobel foi regravada por mais de 60 artistas, entre eles Wilson Simonal, Rosana, Fábio Júnior e Verônica Sabino. Ouça na Alessi FM, Impossível Acreditar que Perdi Você, com Vanessa.

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1: Cleberson Host, Serginho e Carlos Cola são os autores da música Tímida, gravada pelo grupo Roupa Nova no ano de 1984. Roupa Nova é o nome da banda que começou sua trajetória na década de 70, tocando em bailes e usando

1982, o Quinteto Agreste gravou seu primeiro LP Sol Maior. Foi o primeiro disco independente feito por artistas cearenses. O álbum foi gravado nos estúdios Transamérica, no Rio de Janeiro. O disco traz o Quinteto Agreste com Mário Mesquita, Marcílio Mendonça, Tony Maranhão, Ademir do Vale e Arlindo Araújo. Além do quinteto, os músicos que participam desse vinil histórico são Zé Américo na sanfona e Marcos Ama na percussão. Ouça Sertão, de Arlindo Araújo e Mário Mesquita.

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3: O derramamento de óleo ocorrido há 7 anos no litoral brasileiro pode ter causado uma série de enfermidades em diversas comunidades ribeirinhas e ligadas à pesca artesanal. Esse é um dos resultados apresentados pela Universidade Federal de Pernambuco em um seminário sobre as consequências do desastre ecológico. O derramamento, em 2019, atingiu 130 cidades e mais de 1.000 localidades da costa brasileira. Até hoje, o Ministério Público Federal aguarda informações de autoridades estrangeiras para identificar os responsáveis pelo crime ambiental. Associados à falta de saneamento básico, os danos são alguns dos temas do seminário Petróleo e os Povos da Pesca Artesanal, sobre racismo e injustiça ambiental, e que traz também os resultados de 2 anos e meio de estudos sobre como o petróleo afetou a natureza e o dia a dia de quem vive da pesca em Pernambuco, Alagoas, Sergipe e Bahia. O seminário acontece no Centro Nacional de Pesquisa e Conservação da Biodiversidade Marinha, na cidade de Tamandaré. A iniciativa é da Universidade Federal de Pernambuco, com a Secretaria Nacional de Pesca Artesanal. Junto com os pesquisadores de outras universidades, o trabalho acompanhou as condições de saúde de pescadores das áreas de manguezais e estuários. Além de olhar para o passado, a ideia é propor para as comunidades formas de enfrentamento de novos vazamentos ou lixo, vindos do esgoto, portos ou navios, além de fortalecer atividades econômicas, como o turismo de base comunitária. De acordo com a Universidade Federal de Pernambuco, os dados dos 3 dias de seminário apresentados até quarta-feira, dia 19, serão transformados em relatórios e mapas para ajudar na criação de novas políticas públicas. Da Rádio Nacional em São Luís, Gabriel Correa.
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5: Olá, você está no ar, o programa Questão de Ordem, abraçando a nossa grande audiência, né, em multiplataforma. Você pode nos acompanhar de várias formas, no rádio, pelas ondas da 96,7, na nossa Alessa FM, com Alessa Play, no nosso canal do YouTube. Múltiplas formas de você acompanhar sempre o Questão de Ordem, abraçando a nossa grande audiência. E você já sabe, sempre com temas muito variados, a nossa pauta é bastante variada, é múltipla. Essa semana nós conversamos sobre um fórum global, o Nordeste no mundo global, com o presidente da Academia Ceará de Economia. Tivemos, inclusive, ontem a participação do Tribunal Regional Eleitoral, falando nos preparativos do TRE, trabalho de fiscalização das eleições de 2026. E hoje, nossa pauta é o direito, porque eu recebo aqui com muita alegria, e ela esteve aqui logo depois que foi eleita a primeira mulher em mais de 90 anos da nossa OAB Ceará, doutora Cristiane Leitão, minha convidada hoje, fechando a nossa semana, agradecendo a presença da presidente da OAB do Ceará, que também é professora universitária e tem essa missão importante de presidir a OAB do biênio 2025-2027. Doutora Cristiane Leitão aqui comigo, porque vai começar a 10ª Conferência Estadual da Advocacia Cearense. Esse encontro vai ser no Centro de Eventos, dias 27 e 28 agora, essa semana, promovida pela OAB, secção do Ceará. E, como me disse aqui a doutora Cristiane, inovando numa parceria com o Grupo Ser Educacional, que engloba a Uninassal e a Unicet. Tem um apoio também, o evento da Escola Superior da Advocacia do Ceará e da Caixa de Assistência dos Advogados. A conferência vai reunir profissionais, estudantes, operadores de direito, uma programação voltada para debates sobre temas que impactam a sociedade e o sistema de justiça. O tema da conferência é Advocacia 5.0, Direito, Tecnologia, Gestão Humanizada. Dentro da conferência estadual da advocacia, da 10ª conferência, ela vai acontecer com outros dois eventos que estão inseridos no bojo desse contexto grandioso. A 2ª conferência estadual da mulher advogada, com o tema Agenda 2030, e também um outro evento importante, o Congresso Mulheres no Processo, que vai promover um debate sobre inteligência artificial, litigância abusiva, e também vai marcar os 20 anos da Lei Maria da Penha, com a presença de Maria da Penha, além de uma homenagem especial à doutora Socorro França, procuradora de justiça, foi secretária de Estado, e a primeira coordenadora estadual do DECOM, que implantou o DECOM, eu me lembro bem disso, ali, lá na Aracto Graça, ali pertinho do antigo Colégio Cearense Sagrado Coração.
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5: Doutora Cristiane Leitão, vamos começar sobre os temas, porque é um evento robusto e pela primeira vez vai ter uma parceria com a academia, que legal isso, a OAB, a academia, debatendo grandes questões de interesse da sociedade. Doutora Cristiane, muito obrigado pela presença.
6: Eu que agradeço, Renato, é sempre uma honra estar aqui com a sua audiência e em especial fazendo esse convite à sociedade cearense, a todos os colegas advogados e advogadas e aos estudantes também para participarem conosco nesse que com certeza será um grande evento, um evento acadêmico, mas que terá dentro da sua construção oficinas, estruturas de apoio, participação das nossas comissões temáticas da Ordem dos Advogados, porque o que a gente se propõe nesse evento é levar cada vez mais informação à advocacia. Hoje somos muitos, somos mais de 58 mil colegas advogados e advogadas no estado do Ceará. 58.300 e alguma coisa já.
5: No Brasil deve ser
6: 1.400 e quase 1 milhão, é já bem grande o número, né? E a importância das conferências estaduais é porque elas preparam para a conferência nacional que ocorrerá em Salvador. Mas
5: ainda esse ano,
6: é no finalzinho de novembro. E a ideia nesse nosso propósito de agregar com as duas faculdades, são duas faculdades de excelência do Grupo C, que conosco vão trazer grandes nomes, nós teremos grandes professores, magistrados, delegados, bom, dando a visão do todo do direito, a podermos debater toda essa realidade. E trouxemos, sim, um traço essencial dessa problemática da virtualização e da tecnologia. Hoje, a IA é presente na advocacia, mas como se usar? A gente tem discutido muito esse papel da tecnologia na estrutura do direito atual. E também dentro da pauta...
5: A IA chegou para valer em todos os campos e os escritórios de direito também. Ela chegou no Poder Judiciário, no sistema de justiça e nos escritórios de advocacia.
6: Sim, a utilização, ela se coloca e precisa de reflexões sérias para que a abordagem dentro dos processos...
5: Ética, né?
6: Exatamente, e é por isso que a gente fez o contraponto, a tecnologia e uma gestão humanizada, porque a palavra final sempre tem que ser do colega advogado, da advogada, o olhar do magistrado, o olhar do operador de direito que vá, através da ferramenta, utilizar aí a sua argumentação. Então, serão muitos temas, um olhar bem abrangente e tendo esse contraponto com a academia, sempre, porque hoje nós temos...
5: Que prepara os futuros profissionais.
6: Exatamente.
5: A Unicef, a Unifor, a Universidade Federal, né? A Centenária, a Faculdade de Direito e todas as faculdades que têm cursos de Direito aqui em Fortaleza e no estado do Ceará.
6: E a excelência na docência é muito importante, porque esse colega que sai precisa dessa continuação do preparo. E é isso que a OAB se propõe hoje, trabalhando com a sua Escola Superior de Advocacia, com todas as suas comissões. E esse momento é o momento ápice da nossa gestão, no sentido de que é o maior evento da nossa, do nosso triênio, e que vai levar aos colegas da capital e do interior toda uma noção do que está sendo falado, os principais temas. E não poderíamos deixar de colocar nesse contexto que nós estamos no Agosto Lilás, né? E sim, temos também a nossa 20 anos da nossa Lei Maria da Penha. E hoje, falar sobre as questões de violência doméstica são muito importantes, e preparar a advocacia também para trabalhar nesse sentido. A Lei Maria da Penha trouxe um grande avanço no combate à violência doméstica, mas a advocacia precisa estar preparada para, de forma humanizada, de forma respeitosa, litigar dentro dessas situações. E esse também será um dos tópicos. Muitas são as abordagens essas, não só dentro do processo civil, e todas as variáveis que a gente vai trabalhar nesse grande evento.
5: Doutora Cristiane Leitão aqui comigo, estou vendo aqui que vai ter debate sobre fake news, desinformação, direito eleitoral em tempos de IA. Eu fiz um programa ontem com ela é do TRE, e ela também é advogada, tem formação em direito e etc, e é sua colega, e o TRE também está preparado, né, de alguma forma, com resoluções para ver o uso da IA. Como a senhora colocou muito bem, é uma ferramenta, mas a última palavra tem que ser usada com muita responsabilidade, com muita ética, seja nos momentos da eleição, onde inclusive o tribunal vai ficar de olho o uso indevido da IA, e seja na prática da advocacia, na prática do direito, porque ela é uma ferramenta para ajudar. Mas a palavra final, né, a sentença é do magistrado, não é da IA, né? O advogado que vai procurar, evidentemente, o melhor direito para o seu cliente é o advogado, com a sua formação em direito. A IA pode ajudá-lo a buscar a jurisprudência, buscar o melhor caminho para que ele busque o bom direito para o cliente dele. Mas a palavra, o embasamento, a defesa oral, é do advogado. Não é a IA, não tem uma máquina lá para fazer isso, é o advogado que assina a petição, não é ele, não é a IA.
6: Exatamente. E em razão da proximidade do pleito eleitoral, a ordem sempre trabalha com duas das suas comissões nessa pauta de preparação da advocacia para o pleito eleitoral. Nós, desde 2022, acompanhamos o que a gente chama caravanas de direito processual eleitoral, orientando os colegas na capital e no interior para que eles possam trabalhar no dia das eleições. E prestar-se. A gente prepara a advocacia, vamos juntos com o TRE. Por quê? Porque muitos são os colegas que não veem na faculdade a cadeira de direito processual, direito eleitoral. E no dia dos pleitos eleitorais,
5: é um direito diferente, né?
6: Que é um direito.
5: Porque os prazos são mais rápidos.
6: Prazo em horas, né?
5: Em horas, quer dizer, porque não pode. A eleição não perde o objeto, termina a eleição. Então, a justiça eleitoral é muito mais ágil e ela precisa ser mais ágil.
6: Sim, e a gente vem trabalhando com o TRE já há algum tempo e preparando a advocacia para esse momento, para o momento anterior, desde a estruturação das candidaturas e tudo. Então, no dia do nosso evento, teremos sim um painel falando sobre as questões, porque a liberdade, as questões de segurança jurídica, o que é a liberdade de expressão, né, como é que se coloca as questões das fake news, do uso da inteligência artificial no pleito eleitoral. Então, pelas nossas comissões, nós teremos painéis trazendo e com a participação também do TRE, que vai ter uma exposição sobre as urnas eletrônicas também lá, a importância e o avanço e a segurança jurídica que as urnas eletrônicas trazem para o pleito eleitoral. Então, é mais um trabalho que a gente sempre faz com a ordem. Inclusive, dos dois dias de votação, a ordem ela fica em regime de plantão, não só para apoiar os seus colegas advogados e advogadas que estão militando, mas para orientar como observatórios que integramos o Observatório do TRE.
5: A OAB, por si só, já integra o observatório.
6: Sim, já integramos o observatório, acompanhamos estamos desde o início do processo e vamos aí até o final, para auxiliar, para orientar, né? Você vê, ter noção, no último pleito eleitoral, na última eleição para prefeito municipal, trabalharam na capital para as duas candidaturas mais de 2 mil colegas advogados e advogadas. Então, é um mercado que se coloca, que precisa de capacitação, que precisa de preparo para atender aquele momento tão importante, esse momento cívico democrático.
5: E o mercado é um mercado que vai antes, durante e depois da eleição.
6: Sim.
5: Né? O direito eleitoral, ele comporta depois questionamentos, etc, etc. E é um mercado realmente muito forte para a advocacia.
6: E muito específico.
5: Muito específico.
6: Né? Precisa que a pessoa se dedique.
5: E seleciona os mais
6: os melhores, os mais qualificados. É verdade.
5: Doutora Cristiane Leitão, eu estou vendo aqui que a senhora e a sua equipe foi muito cuidadosa com os temas, né? Porque, por exemplo, tem democracia constitucional, inteligência artificial, fake news, desinformação, direito eleitoral, temas de arte, já falei, cybercrimes e defesa digital, trabalhadores remotos, saúde mental e gestão de risco, são uma questão que a gente está vivenciando hoje. É praticamente um subemprego. Tem que discutir essas questões.
6: Sim.
5: A saúde mental, trabalhadores remotos, quais são os direitos, né? Tem um contexto aí. As pessoas precisam trabalhar, mas precisa ter um mínimo de garantias também.
6: Hoje a gente vive, depois da reforma trabalhista e pós-pandemia, o mundo mudou as suas relações de construção de trabalho. Então, a gente precisa estudar isso à luz das nossas legislações, que por vezes não conseguem ter a complexidade do momento que se vive. A virtualização, ela é real, ela está colocada para todas as profissões, mas a gente tem hoje a questão das terceirizações, das quarteirizações. O trabalho remoto, ele se coloca para todos. Bom, e nós temos uma lei garantista, nós temos uma das leis que mais protege o trabalhador, que é a nossa estrutura de CLT, que por vezes precisa dialogar com esse momento atual. Então, essas reflexões são exatamente para que a gente...
5: Precisa dialogar, porque é preciso que haja um equilíbrio, né? Porque
6: sim,
5: o mundo mudou também.
6: O mundo mudou.
5: O mundo não é mais o mesmo do tempo da CLT.
6: É.
5: Você precisa equilibrar algumas questões.
6: E isso se faz. E aí é exatamente com a academia, com o estudo, com o trabalho, a gente poder fazer essas reflexões, porque são muitas as áreas e o impacto disso nos traz novos olhares, olhares que precisam e que se refletem na problemática dos processos que estão colocados na Justiça do Trabalho.
5: Qual a expectativa de presença
6: de público?
5: Porque o negócio é muito grandioso. Já vamos colocar aqui alguns banners que a nossa produtora Erani, com muito cuidado, colocou. São três eventos num só, né?
6: Três eventos num só. Dois dias com três eventos.
5: É um negócio grandioso. Qual é a expectativa?
6: Olha, a expectativa é a melhor possível. Na última conferência, a gente teve um público entre 2.500 pessoas. A gente quer superar essa marca e receber todos os colegas.
5: Olha,
6: pois é.
5: Vamos botar no ar também. Olha, eu boto lá. 10ª Conferência Estadual, está aí a programação. O Beto Simonetti, presidente da...
6: Presidente do Conselho Federal, estará aqui conosco. Nosso vice-presidente, aqui, doutora Maria Vital, nossa chanceler da Unicet. E nossa madrinha querida, doutora Sandra Monteiro, secretária de Ciência e Tecnologia. Porque eu preciso lhe dizer, nós temos hoje um laboratório de inovação tecnológica em parceria com a secretaria, pensando o direito à luz das novas tecnologias.
5: Esse ano tivemos muitos encontros com a doutora Sandra aqui, sempre com
6: uma... Não, a doutora Sandra é uma mulher além do seu tempo.
5: Quer dizer que a conferência de abertura é do doutor Simonetti, não é isso?
6: Exato. Ele vai falar exatamente sobre esse nosso novo momento. Teremos aqui duas falas na abertura e será um momento muito rico de partilhas,
5: saberes.
6: Vai falar
5: sobre a advocacia 5.0, direito e tecnologia, gestão humanizada com Beto Simonetti. E a senhora fala também na conferência, compartilha, é uma abertura compartilhada.
6: É uma abertura compartilhada, exatamente porque como é um tema amplo, a gente vai trazer exatamente a tecnologia com a secretaria, a universidade e a nossa realidade da advocacia.
5: Legal. Doutora Cristiane Leitão, aqui tem outro bando aí, Messias, nosso Messias Gomes, porque são três eventos num só, gente. É dia 27 e 28, na próxima semana, no centro de eventos, tem a conferência da mulher. Tá? Aí tem aí a 10ª Conferência Estadual da Advocacia, 27 e 28. Dia 27, tem o 12º Congresso Mulheres no Processo, em homenagem à doutora Socorro França, que veio aqui, a gente relembrou o tempo que ela foi a primeira. Era a Delegacia do Consumidor.
6: É verdade,
5: ela
6: é verdade.
5: Que estruturou, depois a doutora Vanja a sucedeu, que hoje é desembargadora. E a 2ª Conferência Estadual da Mulher Advogada. Me fale desses eventos, doutora, do Congresso Mulheres no Processo, que tem homenagem também a Maria da Penha, é isso?
6: Exato.
5: Aos 20 anos da Lei Maria da Penha.
6: Hoje, a grande maioria da advocacia ela é feminina. E isso.
5: As mulheres já são maioria?
6: Hoje nós somos maioria na advocacia no Brasil e no Ceará também. E a gente
5: quem diria, né? Era uma categoria, aliás, era uma profissão marcadamente masculina.
6: É verdade. E essa nova realidade nos traz adequações, necessidades de ajuste. E as pautas da Conferência da Mulher é todo um projeto, um programa de valorização da atuação das mulheres no exercício da advocacia, nas suas mais diversas áreas. E com isso a gente traz essa pauta para discussões com as mais variadas áreas e com esse incremento especial do olhar, porque hoje muitas das autoras que escrevem são mulheres, autoras de conteúdos, autoras de material doutrinário, de construção, não só no direito de família, mas em várias as áreas. E aí a gente trouxe essa conjunção, exatamente porque estamos criando esse novo momento, faculdades, né, graduação com a advocacia, para que a gente aproxime a prática da teoria. Porque,
5: aliás, doutora, deixa eu aproveitar essa novidade, né, que é essa parceria com a universidade. Eu fiz programas aqui, inclusive com a presença do presidente nacional da Ordem, numa época em que a Ordem ela ficou muito preocupada com o crescimento sem muito controle de escolas de direito, que podia acarretar um prejuízo para a sociedade, né? Um profissional mal formado, etc, etc. A Ordem teve realmente esse cuidado, inclusive recomendando, não é, ao Ministério que observasse com mais rigor a concessão. Aqui no Ceará parece que a gente tem boas faculdades de direito.
6: É
5: importante.
6: Essa é uma reflexão muito importante, é uma preocupação da Ordem.
5: O exame de Ordem também é fundamental, né? Que é
6: Exame de Ordem é fundamental e ele tem sido um espelho muito real da necessidade e da importância do incremento e da qualidade de excelência dos ensinos jurídicos. Hoje nós temos muitas faculdades, mas infelizmente nem todas se propõem a trabalhar dentro de um contexto de excelência. Por isso que a gente vem trabalhando isso. As Comissões Nacionais de Gestão de Ensino Jurídico, elas trazem marcas, trazem a chancela OAB para as faculdades de excelência. E Unicet é uma faculdade chancelada pela OAB Federal.
5: Aqui, doutora, né? Essa mulher advogada. Que é
6: exato.
5: Maritene.
6: A nossa presidente nacional, doutora Dione, que é conselheira federal pelo Estado de São Paulo. Nossa querida desembargadora do TRF5, doutora Gisela Sampaio, que é uma magistrada maravilhosa, uma moça de uma história de vida espetacular, uma moça que estudou em escola pública e hoje é desembargadora do 5º do TRF5. Né?
5: E doutora Eliane?
6: Doutora Eliane, nossa presidente da Comissão da Mulher Advogada aqui, que conosco comanda aí esse grupo de quase 400 mulheres espalhadas no estado do Ceará.
5: Então vai ter esse momento só da mulher advogada.
6: Sim.
5: Lá,

0: várias pautas, desde a advogada gestante, como é que a advogada se coloca dentro dos processos. Muitas das vezes, a grande maioria dos escritórios é composta por mulheres. Mas e aí? Como é que a colega advogada vai se colocar dentro do processo? Aquela construção de carreira dela, a maternidade? Bom, são outros olhares que fazem necessários, porque nós somos a maioria. E estamos lutando por mais oportunidades para o trabalho. Mas, infelizmente, também, o ser maioria nos traz muitos problemas. A maioria das situações de violações das nossas prerrogativas profissionais são com relação a colegas advogados.
1: As mulheres é que sofrem.
0: Continua
1: essas violações
0: ainda assim, as nossas prerrogativas.
1: Eu me lembro da campanha que a elegeu, esse assunto foi debatido,
0: sim,
1: né? Essa questão... Muitas vezes até o desrespeito aos advogados nas audiências.
0: Sim, essa é uma das nossas pautas. É a pauta maior da advocacia, que é a luta das nossas prerrogativas. Tivemos um incremento muito importante que foi sancionado agora, que honorários são verbas alimentares. Isso foi uma conquista histórica da Ordem dos Advogados. Mas falar de prerrogativas é falar de condições de trabalho, de condições de atuação. E garantir às mulheres colegas atuação de forma respeitosa, de forma igualitária, faz toda a diferença.
1: Doutora Cristiane Leitão aqui, é muita alegria quando a gente recebe a doutora Cristiane, que ela traz sempre boas reflexões, né? E a propósito da Conferência Estadual e dessas questões importantes, porque muita gente pensa que a advocacia é uma beleza, uma maravilha, é um profissional fundamental. Eu diria até para a democracia, né? Porque não existe democracia sem o exercício dos seus direitos, e o advogado é um profissional fundamental para essa questão. A democracia não é só votar, não tem eleição, não é só o voto, a democracia não. É todo um processo, e para isso a advocacia é sempre em defesa do conjunto da sociedade, como a OAB tem feito historicamente, né? Tem uma luta muito importante que a OAB sempre desencadeou em defesa dos direitos sociais, dos direitos humanos, etc. Isso é muito importante celebrar o papel. Agora, infelizmente, ainda existe, às vezes, desrespeito ao profissional da advocacia, que é uma profissão em que se rala muito. Né?
0: Sim, uma profissão...
1: Tem muito glamour, mas é uma profissão em que o advogado, ele está lá, nas audiências, culpando os processos, pensando, né, nas audiências, defendendo o melhor direito para o seu cliente.
0: Exato. Hoje nós somos muitos, e essa feição nova, jovem e feminina, traz também algumas preocupações. A gente tem trabalhado muito.
1: As advogadas brilhantes que têm aparecido aí.
0: Sim, graças a Deus. E eu fico muito feliz com essa oportunização de espaços para a advocacia feminina. Mas um contexto se faz importante, e aí, Renato, eu preciso falar. É importante que a gente tenha a consciência do papel histórico da você colocou muito bem, o papel histórico da profissão da advogada e da advogada no contexto do Estado Democrático de Direito. Essa é, sim, o grande valor da advocacia. É essa pauta cidadã, essa pauta de vigilância, né, para os mais diversos temas, sempre de forma apartidária, sempre de forma impessoal, mas técnica. Técnica no olhar para que sempre se prevaleça a lei. Mas hoje a gente já vive algumas dificuldades de valores éticos. A profissão cresceu muito, então a capacitação, o olhar firme da ordem no sentido das nossas prerrogativas, da nossa valorização, porque muitas são as dificuldades. Os colegas jovens advogados sofrem para entrar no mercado de trabalho. Advogar, você muito bem colocou, não é fácil. E agora, imagine você advogar virtualmente. Porque no Ceará a gente tem toda a advocacia, todo o sistema do judiciário virtualizado. Mas imagina o que é a advocacia no Pará, o que é a advocacia no Belém.
1: Tribunal.
0: Exatamente. Então a gente tem...
1: O nosso tribunal foi um dos primeiros a virtualizar os processos, etc.
0: Então a gente tem essa concepção da compreensão do todo. E hoje a virtualização já nos traz outros problemas. A questão dos golpes do falso advogado, a credibilidade que a gente precisa ter das nossas informações. Hoje a gente tem trabalhado com o Ministério Público, que é o CyberGaeco, para combater
1: CyberGaeco.
0: É uma construção nova do procurador de justiça com a OAB, trabalhando no combate a esses golpes virtuais que tanto lesam a advocacia e, em especial, a sociedade, porque induz aquele cidadão mais vulnerável, às vezes, por vezes, mais idoso, a acreditar numa falsa promessa, usando informações do processo. Por isso, essa é uma das grandes campanhas que a gente tem feito na Ordem dos Advogados, falando da importância de que você tenha contato com o seu advogado. Cuidado, advogado não pede para pagar nada, não antecipa nada, o processo tem um rito, tem um procedimento. E a importância da participação.
1: Se busca informações dentro do processo para se fazer uma fraude. Eu estava conversando com um amigo meu que é, inclusive, corretor, registrado, correto. Eles estão vivendo esse problema, vários falsos profissionais que entram, descobrem de alguma forma o interesse de alguém de comprar um imóvel, etc., e já pede um caução. Isso não existe também.
0: Isso não existe.
1: Toda vez que você pegar uma pessoa que queira antecipar alguma receita, cheque se ele de fato é um profissional. Tem a OAB, tem o Conselho dos Corretores, porque o profissional tem que estar registrado nisso.
0: A gente tem feito isso muito, essa tem sido uma das grandes bandeiras da gente, combater esses golpes e levar a todos a informação de que entre em contato com o seu advogado. Depois da pandemia, a gente viu algumas áreas do direito crescerem muito. A advocacia previdenciária hoje é muito importante, porque vai buscar benefícios. E é exatamente nessa área que o pessoal tem atuado para lesar. Então, cuidado, desconfie, ligue para o seu advogado, fale com ele.
1: Buscando os mais idosos, né, os mais vulneráveis, as pessoas que estão já... É terrível isso. Isso é de uma maldade, além de ser de uma maldade extrema.
0: É verdade.
1: Doutora Cristiane Leitão, a OAB tem sempre um papel muito relevante. Até aqui eu tenho uma colaboradora emérita, doutora Raquel Machado, que acabou de lançar um livro sensacional, foi objeto até do programa que fiz ontem com a representante do Tribunal Regional Eleitoral. E a doutora Raquel, ela é sempre observadora e ela já veio aqui no programa relatar esse trabalho de observação. A ordem, ela tem essa preocupação de sempre acompanhar o processo eleitoral. Esse ano, as comissões eleitorais da OAB vão estar atentas.
0: Sim, a gente tem.
1: E os advogados vão estar trabalhando, ok. É um papel funcional deles, né, de profissional, na assessoria jurídica das campanhas, etc. Mas a OAB, enquanto instituição.
0: Sim, a OAB, enquanto instituição, não só aqui no Ceará, mas em todo o país, a gente tem os plantões eleitorais da estrutura da Ordem dos Advogados, orientando e levando informações à sociedade. Aqui nós temos um convênio com o TRE, a gente trabalha no plantão eleitoral, a Ordem fica à disposição para esse momento cívico tão importante. E a gente vai viver um pleito muito grande, um pleito de candidaturas majoritárias, e que vamos viver desafios, exatamente desafios esses de como se colocará a inteligência artificial dentro das comunicações, dentro das visualizações. Então, você vê agora, em março, o TRE trouxe 13 novas resoluções sobre esse pleito, porque o TRE ela tem a condição e essa especialização de que ela pode legislar para cada pleito eleitoral. E toda essa normatização que se deu agora, dessa última atualização de março, foi dentro da questão das reflexões da inteligência artificial. Você vê como vai ser muito importante esse enfrentamento.
1: E o debate que será realizado na conferência, eu queria aqui agradecer a presença da senhora. As pessoas procurem lá no site da OAB, procurem no site oficial do evento, né, da 10ª conferência. Aí tem o Congresso das Mulheres, da Mulher e Advogada. São eventos grandiosos, capitaneados aqui pela nossa querida convidada, a doutora Cristiane, presidente da OAB, a 10ª Conferência Estadual da Advocacia Cearense. E tem também uma característica importante, no final tem a festa do Rubi.
0: É
1: uma reunião, é um baile, é uma festa para os advogados, isso é muito legal. Já é uma coisa já certa que acontece, um encontro dos advogados na festa do Rubi.
0: Teremos a nossa festa do Rubi no finalzinho ali, na noite da sexta-feira, a partir das 8 horas, eu convido a todos e a todas se fazerem presente. No próprio centro de eventos, teremos uma grande festa, de congraçamento, para que a gente possa matar a saudade dos colegas.
1: É legal, porque também é uma hora do entretenimento, depois de muitos debates, muitas reflexões, de muitas.

0: importante, não só para os advogados, mas eu tenho certeza para a própria sociedade. Obrigado, doutora Cristiane, pela presença no programa. Agradecendo a você, durante essa semana, a gente encerra o programa e convido a você, a gente volta na terça-feira, desejando a você um ótimo final de semana. A gente volta na terça, porque na segunda nós temos aqui o plenário esportivo. Na terça a gente volta e eu quero aproveitar para convidar você, porque neste sábado, nas ondas do rádio 96,7 na Alesse FM, eu comando o programa MPB na Alesse com Renato Abreu. Nós vamos focar o álbum e o grande encontro que reuniu os talentos do Zé Ramalho, do Alceu Valença, do Geraldo Azevedo, da Elba Ramalho, e aí tem o Fagner cantando do Zé Ramalho, os grandes sucessos desses, digamos assim, grandes artistas brasileiros do Nordeste. O MPB na Alesse comigo, com o grande encontro neste sábado, às 6 da tarde, às 8 horas, pela FM Assembleia 96,7. E segunda-feira tem uma reprise especial do programa às 9 da noite na FM. Obrigado, doutora Cristiane.
1: Questão de ordem.
0: Desejo a todos um ótimo final de semana. Eu volto na terça-feira. Até lá.

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2: 10h34.
3: O cantor e compositor carioca João Nogueira gravou sua primeira música, Espere Onega, no ano de 1958, pela gravadora Copacabana, quando tinha 17 anos. Em 1971, João passou a integrar a ala de compositores da Portela, onde venceu um concurso interno com o samba Sonho de Bamba. Em 1974, lançou o disco E Lá Vou Eu, em parceria com Luiz Paulo Pinheiro. Ouça na Alesse FM, João Nogueira cantando.

música Não Me Iludo Mais é uma das faixas do disco Romântico, gravado no ano de 1993. O álbum reúne, além de músicas autorais, composições de Paulo Sérgio Valle, Marcos Valle, Cassiano, Sérgio Ricardo, Gilberto Gil e Hildon. Ouça na Alessia FM, Tim Maia cantando Não Me Iludo

Em 2000, o grupo Jota Quest lança o CD Oxigênio com várias baladas românticas como Dias Melhores. A música é de Rogério Flauzino, fundador da banda, que teve início na década de 90 em Minas Gerais. É do vocalista a maioria das músicas do grupo. Ouça Dias Melhores com Jota Quest.

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6: Com o novo regulamento técnico da hemoterapia no Brasil, será permitido aos doadores regulares, mesmo após completar 70 anos, continuar doando sangue, desde que a pessoa permaneça saudável, seja considerada apta na avaliação clínica realizada pelo serviço de hemoterapia e respeite os intervalos e a frequência definidos para essa faixa etária. Antes, mesmo quem doava regularmente, precisava interromper as doações ao completar 70 anos. Denise Bruneta, diretora técnica de hemoterapia do Centro de Hematologia e Hemoterapia do Ceará, comemora a medida.
7: Ficamos muito felizes, particularmente na retirada da idade máxima do doador. Depois da avaliação do médico do serviço de hemoterapia, se não tiverem problemas de saúde importantes, eles poderão continuar fazendo doações com prazos definidos em cada instituição. Então, é uma mudança que deixou todos os serviços de hemoterapia muito felizes e provavelmente os doadores também, que a gente sabe que temos alguns doadores que já estão há algum tempo doando e que estavam chegando naquele finalzinho do momento da doação e estavam sofrendo um pouquinho por conta disso. E isso realmente vai ser uma diferença muito grande na nossa rotina.
6: A mudança acompanha o aumento da expectativa de vida e o envelhecimento da população brasileira, reconhecendo que pessoas idosas saudáveis podem continuar contribuindo para o atendimento de pacientes que precisam de transfusão. Robério Lessa, da Alessia FM.
3: 10h50.
8: Geraldo Azevedo, Pipo Serra e Fausto Nilo são os autores da música Você Se Lembra. A música é uma das faixas do disco Futura América, lançado no ano de 1996 por Geraldo Azevedo. O trabalho reúne 14 músicas feitas em parcerias com Geraldo Amaral, Carlos Fernando e Capinã. Ouça Você Se Lembra com Geraldo Azevedo.

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1: A cantora e compositora da cidade de Carvalhos, interior de Minas Gerais, Milena, lança em 2009 o seu segundo disco. No repertório, 6 faixas autorais, incluindo Quando e 5 releituras, com destaque para Apenas Mais Uma de Amor, de Lulu Santos, e Senhas, de Adriana Calcanhoto. Ouça Milena cantando de sua autoria, Só Sei Te Amar, uma das faixas do disco.

0: 7.
1: Cantor, compositor, arranjador, músico e produtor. Lenine lançou em 1999 o disco Na Pressão. O álbum reúne uma mistura de ritmos, gêneros musicais e influências diversas. Destaque para as faixas Já Que Sou Brasileiro, Paciência e Rua da Passagem, que você ouve agora na sua Alesse FM 96,7.

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3: 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Diego Cunha, da Alessia FM.
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7: Olá, aqui com vocês o professor Sérgio Feitosa para dar aquela dica de filosofia para você que vai submeter ao Enem ou a demais vestibulares nos quais filosofia venha a ser uma matéria contemplada. O que eu acredito que temos que ter sempre em mente acerca da filosofia é o conceito de modernidade. Na verdade, muito mais do que um simples termo, ele envolve todo aquele conjunto de elementos que caracterizaram o universo ocidental, o mundo ocidental, em particular europeu, entre os séculos 17 e 19. O que caracteriza essa modernidade? Acima de tudo, a valorização da razão. A razão passa a ser um elemento crucial dentro dessa nova conjuntura, muito mais do que em qualquer outra época, mesmo que a fase clássica ou, sobretudo, a medieval, onde o teocentrismo meio que eclipsou o pensamento lógico e racional. Além disso, o empirismo, quer dizer, a valorização da experiência, a demonstração, a verificação dos fenômenos, porque a verdade, na concepção moderna, passa, inevitavelmente, por aquilo que é demonstrado. Essa modernidade, além disso, também se caracteriza por uma profunda valorização da técnica. O tecnicismo, na verdade, é uma das grandes marcas do que se é entendido como modernidade. Haja vista que, futuramente, a tal da pós-modernidade vai criticar o que ela, lá na frente, repito, considerará como um reducionismo tecnicista da modernidade. Então, razão, experiência, técnica e, não menos importante, a questão do otimismo quanto ao futuro. Ser moderno, quando o Enem ou vestibulares contemplam esse tema, é, acima de tudo, acreditar naquilo que há de vir. Se você confia na razão, na experiência e na técnica, o que há de vir será o progresso, o que há de vir será um futuro próspero. Essa modernidade é marcada pela presença de filósofos famosíssimos como Maquiavel, na política, sobretudo com o seu príncipe, René Descartes, o grande pai da doutrina racionalista, com seu discurso sobre o método,

0: Baruch Spinoza, com o seu grande livro Ética, puxa as discussões modernas para a visão da ética, da felicidade, na medida em que Deus resolveria, na concepção dele, todos os nossos possíveis problemas. Thomas Hobbes, tanto na parte epistemológica quanto política e, sobretudo, política, com seu famoso Leviatã, Hobbes entende que o homem não consegue se dominar. Por isso que o Estado é importante para estabelecer uma ordem. John Locke, outro grande nome que vocês encontram muitas vezes em prova, dentro dessa lista que eu estou traçando de representantes, o grande pai do liberalismo, Locke entende que o conhecimento, na verdade, é uma questão de ideia, que por sua vez é produto da experiência sensível. E para tentar fechar aqui para vocês essa lista de pensadores, ninguém mais, ninguém menos que o grande Immanuel Kant, com a sua revolução copernicana e a ideia de um imperativo categórico. Acredito que essas possam ser para vocês dicas valiosas para esse Enem que há de vir. A todos um forte abraço. Eu sou o professor Sérgio Feitosa e esse foi o Momento Alcance na Alesse FM.
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4: Para muita gente, a palavra alongamento traz à mente a imagem de atletas se preparando para uma corrida. Mas limitar essa prática ao movimento que antecede os exercícios físicos é um erro comum. Longe de ser apenas um aquecimento, o hábito de se alongar, especialmente logo após acordar, tem se mostrado um dos caminhos mais eficazes para combater as dores musculares e os impactos severos de uma rotina sedentária. O ortopedista Pedro Bastos explica que passar hora na mesma posição faz com que os músculos e articulações esfriem. O alongamento matinal funciona como um despertador biológico.
5: Quando você alonga logo cedo, é como se você estivesse avisando para o cérebro: ei, vamos acordar aqui, vamos começar o dia, né? Vamos começar a fazer uma movimentação e iniciar nossa atividade diária. Então, isso é super importante para que você tenha uma boa qualidade de vida.
4: O especialista detalha ainda que o alongamento matinal é uma prática de movimentos leves, realizada logo ao acordar para despertar o corpo e a mente.
5: São alongamentos mesmo só para dar uma disposição inicial durante o dia, né? Então, aquele que você faz deitado, que você faz o alongamento atrás da cabeça, coloca as pernas para frente, puxa. Depois que você está sentado, você faz a rotação do corpo, a rotação do ombro. Você em pé, tenta tocar na ponta dos pés, faz a rotação de coluna, de quadril. São coisas simples, não são coisas muito específicas.
4: O médico ainda desmistifica o pensamento de muitas pessoas que sofrem de dores crônicas, usando o argumento de que o repouso absoluto é a única forma de se proteger.
5: Ah, eu tô com dor, então não vou fazer atividade física. Mas, na verdade, na maioria das vezes, ele tá com dor porque ele não está fazendo. Então, tanto o alongamento quanto os exercícios físicos são indicados para todo tipo de paciente.
4: Segundo a Organização Mundial de Saúde, manter o corpo ativo e com boa mobilidade contribui para a preservação de lesões musculoesqueléticas, especialmente em pessoas com rotina sedentária. Da Rádio Educador FM, diretamente de Salvador, Josi Braga, Rádio Nacional.
1: 11:11.
3: Outra canção que o 14 Bis popularizou foi Todo Azul do Mar. Esta canção tem a melodia criada por um dos tecladistas da banda, Flávio Venturini, que encontrou no poema de Ronaldo Bastos a medida perfeita para esta canção. Ouça na sua Alesse FM 14 Bis, Todo Azul do Mar.

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1: O compositor e cantor carioca Kaká Moraes é autor da música Fico Assim Sem Você, feita em parceria com Abdula. Em 2006, Kaká foi premiado em dois estilos bem diferentes. O CD Adriana Partimpim ganhou o Grammy de Melhor Disco Infantil e o disco Vida Marvada, faixa de sua autoria, e Gil Cardoso ganhou o Grammy de Melhor Disco Regional. Ouça Adriana Calcanhotto cantando Fico Assim Sem Você, gravado anteriormente pela dupla Claudinho e Buchecha.

0: 15 e 18.
1: Pracia Ninha é de autoria do compositor e cantor pernambucano Targino, natural da cidade de Salgueiro. Aprendeu a tocar sanfona com o pai Targino, que por sua vez aprendeu com o irmão adotivo de Luiz Gonzaga, o rei do Baião, Eugênio Gonzaga. É um dos autores da música Esperando na Janela, feita em parceria com Manuca Almeida e Raimundinho do Acordeon. Ouça Valdones cantando Pracia Ninha.

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6: Entre janeiro e junho deste ano, o Serviço de Atendimento Móvel de Urgência, SAMU, de Fortaleza, atendeu 135 ocorrências de engasgo, situação em que um alimento, líquido ou objeto obstrui a passagem de ar para os pulmões. Do total de atendimentos, 61 envolveram idosos, o que corresponde a 45% dos casos. O número reforça a importância dos cuidados preventivos nessa faixa etária. Mastigar bem os alimentos, ingerir líquidos com calma e evitar falar durante as refeições são medidas essenciais para reduzir o risco de engasgo. De acordo com o diretor do SAMU Fortaleza, Cristiano Rola, os idosos demandam atenção redobrada e, em determinados casos, é fundamental aplicar rapidamente a manobra de Heimlich.
7: Essa manobra recentemente sofreu alteração pelos protocolos e as diretrizes da American Heart Association e mudou a forma de realizar, iniciando com 5 tapas na região interescapular, nas costas, e depois partindo para uma compressão abdominal. Você abraça o indivíduo por trás, entre o umbigo e a boca ali do estômago, a apêndice fóide, você faz uma compressão abdominal em J para dentro e para cima, para que aumente a pressão torácica e como se forçasse a tosse, e com isso favorece a saída do objeto que está impactado na via aérea. A grande maioria desses corpos estranhos são alimentos, mas podem também ter caroços de frutas, pode ter pedaços de alguma peça e brinquedos em crianças. Isso pode ser feito, a desobstrução, por qualquer pessoa que conheça essa técnica. Você suspeitar que essa pessoa está engasgada, está com a via aérea obstruída, você liga 192, é importante ligar para a ambulância. Durante a ligação, você já vai receber uma orientação por telefone e vai iniciar essas manobras até que a ambulância chegue ao local. Isso é importante, salva vidas, e o SAMU é quem realmente atende esse tipo de ocorrência e pode orientar antes mesmo da chegada da ambulância.
6: Dos 135 atendimentos realizados pelo SAMU nesse período, 61 foram com idosos, 20 com pessoas de 18 a 59 anos, 28 com pacientes de 1 a 17 anos e 26 com crianças de até 11 meses de idade. Roberto Nascimento, da Alessia FM.
8: 11:26.
9: O cantor e compositor cearense Belchior gravou em 1996 o disco Vício Elegante, com 13 faixas, entre elas a música Aparências, de Cury e Ed Wilson. Aparências fez sucesso na voz de Márcio Greik e foi regravada por Fafá de Belém, Trio Iraquitã, Belchior em ritmo de reggae, Altemar Dutra e pela orquestra de Ray Conniff nos Estados Unidos. Na 96,7, Alessia FM, ouça Belchior cantando Aparências na versão acústica. Música.

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1: Faixa que fecha Fruto Proibido, um dos discos mais emblemáticos de Rita Lee, gravado em 75 com o grupo Tutti Frutti. Ovelha Negra fez muito sucesso no ano seguinte. É tida por Gilberto Gil como a sua música favorita, razão pela qual já a incluiu em seus shows por diversas vezes. Vamos curtir na FM 96,7 de Rita Lee. Ela mesma canta Ovelha Negra.

cantor e compositor cearense Raimundo Fagner lançou no ano de 1985 seu último disco pela CBS. O álbum reúne músicas de diversos autores brasileiros, dentre eles Humberto Teixeira, Belchior, Fausto Nilo e Chico Buarque. Ouça na sua Alessia FM, Pressentimento de Beto Fai e Fausto Nilo, com Fagner e a participação da cantora Rosana.

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5: A campanha internacional Coração Azul 2026 divulga orientações para prevenir o tráfico de pessoas e alertar sobre formas de aliciamento, especialmente por meio de falsas ofertas de emprego, inclusive no ambiente digital. A ação tem como tema Aprisionados pelo Golpe. Entre os principais sinais de alerta estão promessas de salários muito acima da média, pedidos de pagamento antecipado para contratação, falta de informações sobre a empresa, contratos vagos ou inexistentes e retenção de documentos pessoais. Também é recomendável desconfiar de propostas recebidas apenas por redes sociais ou aplicativos de mensagens. Antes de aceitar uma oferta de trabalho, a orientação é pesquisar a empresa, confirmar a existência da vaga por canais oficiais, ler atentamente o contrato e compartilhar informações da contratação ou da viagem com familiares ou pessoas de confiança. Em casos de suspeita de tráfico de pessoas ou outras formas de exploração, as denúncias podem ser feitas pelo Disque 100, pelo Ligue 180 ou pelo Sistema IP. Com redação de Diego Freitas, da Agência Rádio Gov em Brasília, José Carlos Andrade.
6: 11:42.
7: A cantora, locutora, DJ, compositora mineira Vanessa Falabella iniciou sua carreira gravando jingles para comerciais de rádio e televisão. Foi vocalista do grupo Sagrado Coração da Terra e seguiu para Nova York em busca de aperfeiçoamento profissional. Fiel às suas origens, mescla MPB e samba com soul, jazz e música africana. Na voz de Vanessa Falabella, você ouve

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1: A música Sal da Terra, de Beto Guedes e Ronaldo Bastos, foi lançada no ano de 1981. É uma das faixas do quarto disco de Beto Guedes, Mineiro de Montes Claros. Desde a adolescência, tocava em bandas e, aos 18 anos, participou do 5º Festival Internacional da Canção com sua composição Feira Moderna, em parceria com Fernando Brant.
0: Ouça na Alesse FM, Beto Guedes cantando Sal da Terra.

0: 2:49.
1: A música Camila Camila tornou-se, na década dos anos 1980, o hino contra a violência à mulher. A canção faz parte do primeiro disco da banda, Nenhum de Nós, lançado em 1987, e é fruto da parceria dos compositores Ted Correa, Carlos Stein e Sadi Ronick. Ouça na Alessia FM, Nenhum de Nós, grupo formado em Porto Alegre em 1986, cantando Camila, Camila.

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3: Primeira fábrica farmacêutica do Brasil a produzir curativos biológicos a partir da pele de tilápia liofilizada vai ser instalada em Jaguaribara, no interior cearense. Com investimento de R$ 52 milhões do grupo Biotech Medical Xenograph, está prevista a geração de 120 empregos diretos no primeiro ano de funcionamento. O curativo biológico é resultado de pesquisa da Universidade Federal do Ceará, coordenada pelo presidente do Instituto de Apoio ao Queimado, o médico e professor Edmar Maciel Lima Júnior. Ele explica como o projeto foi criado.
4: O projeto Pele de Tilápia nasceu em 2015, quando a gente viu a necessidade de desenvolver um produto a partir de uma pele animal para tratar principalmente queimaduras e também feridas, visto que no mundo a pele animal que mais se usa é a pele de porco. E até hoje o Brasil não tem nenhum produto de pele animal registrada na Anvisa. A maioria dos serviços públicos da rede de saúde utiliza creme ou pomada para esse tratamento, que necessita troca diárias de curativo a cada 2 dias, causando muita dor nestes pacientes.
3: Edmar Maciel ressalta os benefícios da pele da tilápia.
4: O nosso grupo

0: da tilápia tem uma proteína colágeno tipo 1 que é importantíssima no processo de cicatrização, mais do que tem na pele humana e 2,5 vezes o que tem na pele de porco. A pele de tilápia liofilizada é uma pele desidratada, embalada a vácuo e rádio esterilizada, que fica na prateleira por até 3 anos para ser usado. Além disso, essa pele, em queimaduras superficiais, queimaduras de segundo grau, ela adere na ferida, não necessita troca diária ou a cada 2 dias e fica até o final do tratamento com 10 a 12 dias.
1: Silvio Augusto, da Alessia FM.
2: 11:58.
3: João Donato e Abel Silva são autores da música Brisa do Mar, lançada no ano dos anos 1980. A música foi gravada pela primeira vez em 1981 por Nana Caymmi no disco E a Gente Nem Deu Nome. Já foi interpretada por muitas das vozes da MPB no país. Aqui você ouve com o cantor e compositor Chico Buarque.

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1: Em abril de 1989, Caetano Veloso lança o disco Estrangeiro, com destaque para a música Meia Lua Inteira, de Carlinhos Brau. À época, Carlinhos era percussionista de sua banda. No dia 21 de novembro, recebeu o Prêmio Shell para a Música Brasileira 1989, no Teatro Municipal

0: 7:05.
1: A música Ainda Gosto Dela faz parte do 10º disco da banda Skank, gravado em 2008. Ouça na sua Alesse FM. Ainda Gosto Dela.

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0: Meia-noite 10.
3: A música A Lua e Eu é do paraibano Cassiano. O compositor iniciou carreira aos 21 anos, tocando violão no Bossa Trio, que daria origem ao grupo vocal Os Diagonais. Em 1969, o grupo gravou alguns compactos pela CBS, mas Cassiano só se tornou conhecido em 1970, quando participou como guitarrista no primeiro disco de Tim Maia. Ouça na 96,7, Cassiano cantando A Lua

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1: Nascido no Rio de Janeiro, Marcos Valle estudou piano clássico e teoria musical na infância e mais tarde violão. Começou a frequentar os bares e casas noturnas que davam espaço para grupos de jazz e formou em 1961 um conjunto com Edu Lobo e Dorival Caymmi, que chegou a se apresentar algumas vezes. Com seu irmão, Paulo Sérgio Valle, compôs músicas de sucesso e em 1964 lançou o LP Samba Demais. Ouça Samba de Verão com Marcos Valle, feita em parceria com Paulo Sérgio Valle. Você viu?

0: 2016.
1: No ano de 1988, o cantor e compositor Lulu Santos lançou o disco Amor à Arte, Lulu Santos e Auxílio Luxuoso ao Vivo. O disco tem composições feitas com parceiros Nelson Mota, Ronaldo Bastos, Antônio Cícero e dos compositores Caetano Veloso, Luiz Gonzaga e Humberto Teixeira. Ouça na Alesse FM, Lulu Santos cantando de sua autoria, Tudo Bem.
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4: Você já ouviu alguma palavra estranha que te deixou em dúvida em relação ao seu significado? Quando chega a época das eleições, diversos termos costumam aparecer no dia a dia. E dúvida é o que não falta. Foi pensando em facilitar a compreensão dos verbetes usados durante o período que o Tribunal Superior Eleitoral disponibilizou o Glossário Eleitoral. De A a Z, a ferramenta contém mais de 300 expressões do universo eleitoral. Além disso, apresenta informações históricas, trazendo referências doutrinárias, imagens e textos. O objetivo é conscientizar a população sobre o processo eleitoral e a importância do voto como ato de cidadania democrática. O glossário também explica o conceito e a função do Ministério Público Eleitoral durante o período, modalidade do Ministério Público que, segundo o TSE, não foi incluída na Constituição Federal. Para consultar o glossário, basta acessar o site do TSE. Sob supervisão de Paula de Castro, da Rádio Nacional do Rio de Janeiro, João Barbosa.
1: Meia-noite e 22.
3: A cantora carioca Marina de la Riva mistura elementos da música cubana com elementos da música brasileira em suas canções. Seu primeiro disco homônimo, lançado no ano de 2007, conquistou o Prêmio de Revelação Feminina da Associação Paulista de Críticos de Arte. Na 96,7, ouça Marina de la Riva cantando Sonho Meu, de Ivone Lara e Délcio Carvalho, do ano de 1978.

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1: Ela Só Pensa em Beijar, de Leozinho, foi regravada pelo cantor Celso Fonseca em 2007. É uma das faixas do disco Feriado, que reúne composições suas com o parceiro Ronaldo Bastos, canções de Tom Jobim, Caetano Veloso e Elmir Deodato. Ouça na rádio Alessia FM, Celso Fonseca cantando Ela Só Pensa em Beijar.

Cezinha, aos 24 anos, lançou seu primeiro CD, Convidando a Transbordar, que reúne 12 faixas, entre elas, 4 instrumentais e algumas em parceria com Fábio Simões. O CD traz também músicas de nomes como Dominguinhos, Gonzaguinha e Acioli Neto. Ouça Recado de Cezinha e Fábio Simões.

cantor e compositor Vital Farias lançou em 1985 o LP Do Jeito Natural, uma coletânea com seus maiores sucessos. No mesmo ano, participou do disco Cantoria 2, com a participação de Elomar, Geraldo Azevedo e Xangai. O destaque é para a saga de Severinim, Veja, Margarida e Era Casa, Era Jardim, que você ouve agora na sua rádio 96,7.

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1: A cantora e compositora baiana Gorete Figueiredo é autora da música Prisma, uma das faixas do CD Festivais do Brasil. Gorete Figueiredo tem histórico de festivais de música. Em 2005, ela participou do primeiro Festival Nacional de MPB com a música Negro Soul, feita em parceria com o advogado e escritor Neldo Menezes. Ouça Gorete Figueiredo cantando Prisma.

0: 7h43.
1: Como Eu Quero é um dos sucessos do grupo Kid Abelha, lançado no ano de 1984, sendo a música mais tocada no ano. Com o disco, a banda conquistou o segundo disco de ouro. Ouça de Leone e Paula Toller, Como Eu Quero, com a

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5: Está em tramitação na Assembleia Legislativa do Estado do Ceará projeto de lei de autoria do deputado Diarcis Diniz, que propõe a criação do Dia Estadual de Observação de Aves, a ser celebrado anualmente no dia 16 de dezembro, e a inclusão no calendário oficial de eventos do Estado do Ceará. A iniciativa tem como objetivo promover a conscientização da sociedade sobre a importância da conservação da avifauna e dos ecossistemas cearenses. A proposta também visa incentivar a educação ambiental, a pesquisa científica e a ciência cidadã relacionadas à observação e ao monitoramento de aves. Além de promover e divulgar o turismo de observação de aves como modalidade de turismo de natureza sustentável, entre outras finalidades. O Ceará possui mais de 550 espécies de aves que desempenham funções ecológicas e apresentam potencial para o desenvolvimento do turismo de observação de aves. Segundo a Secretaria Estadual do Meio Ambiente e Mudança do Clima, essa atividade possui capacidade de gerar renda e vem ganhando importância como segmento do turismo de natureza. As matérias passam por análise da Comissão de Constituição, Justiça e Redação, da Procuradoria da Alesc e das comissões técnicas. Se aprovadas, serão encaminhadas para votação em plenário. Simone Silva, da Alesc FM.
6: Meia-noite e 50.
7: Chuva de Prata é uma das faixas do LP Profana, de Gal Costa, lançado em 1984. A música é de autoria do cantor e compositor carioca Ed Wilson e do compositor e produtor musical carioca Ronaldo Bastos. Ed Wilson iniciou sua carreira musical fazendo parte do grupo Renato e seus Blue Caps, conjunto de rock formado por seu irmão Renato. Ronaldo Bastos já fez parceria com grandes nomes da MPB, como Milton Nascimento e Flávio Venturini. Ouça Gal Costa cantando Chuva de Prata.

iniciou na arte com Frevo Gabriela. É o criador de um espetáculo que marcou sua carreira sobre o Bumba Meu Boi, chamado Ópera Boi. É também autor da música De Verdade, uma das faixas do CD Canto de Lá, terceiro disco do cantor Gladys Azevedo. Ouça na rádio Alessia FM, Gladys Azevedo cantando De Verdade.

disco Fé na Festa, de Gilberto Gil, lançado em 2010, faz releitura de quatro sucessos. Refavela, de 1977, Aprendi com o Rei, reverência do compositor João Silva a Luiz Gonzaga, Dança da Moda, parceria de Gonzagão com Zé Dantas e Não Tenho Medo da Vida. Ouça na rádio Alesse FM, Gilberto Gil cantando Aprendi com o Rei.

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1: A música Feliz, do cantor e compositor carioca Gonzaguinha, é do ano de 1983. É uma das faixas do LP Alô Alô Brasil. Gonzaguinha fundou o movimento artístico universitário com Aldir Blanc, Ivan Lins, Márcio Proença, Paulo Emílio e César Costa Filho. Tal movimento teve importante papel na música popular do Brasil nos anos 70. E em 1971, resultou no programa na TV Globo Som Livre Exportação. Ouça Gonzaguinha cantando.

Começar é de autoria do cantor e compositor paulista Guilherme Arantes. A música é uma das faixas do disco homônimo lançado em 1982. Todas as composições são autorais, com exceção de Sol do Meio, com quem Guilherme divide com Roque de Souza. Os destaques do álbum são Lance Legal, Hortelã e Clarins e Clarões. Ouça na Alesse FM. O melhor vai começar com Guilherme Arantes.

0: 1:13.
1: A banda brasiliense de reggae Nat Roots lançou em 2018 seu 8º disco, I Love. O álbum traz 9 canções inéditas voltadas para o amor e a natureza e falam de força de vontade e positividade. A faixa título, I Love, conta com a participação da banda de reggae norte-americana Morgan Heritage, cujos integrantes são descendentes diretos de músicos jamaicanos. Ouça na Alessia FM, I Love, com a banda Nat Roots.

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3: A Agência Nacional de Vigilância Sanitária, Anvisa, aprovou dois novos medicamentos à base de semaglutida para o tratamento do diabetes tipo 2. Os produtos são destinados a adultos que não conseguem controlar adequadamente a doença com dieta e exercícios, sozinhos ou em combinação com outros medicamentos. Um dos remédios é genérico e vai ser produzido pela farmacêutica.

0: comercial. O outro é um medicamento similar, registrado pelo laboratório Germed e que chega ao mercado com o nome Semaclick. Os dois produtos são apresentados em canetas preenchidas para aplicação semanal e devem ser armazenados sob refrigeração, entre 2 e 8 graus Celsius. Por fazer parte da classe dos medicamentos agonistas do receptor GLP-1, a semaglutida exige receita médica em duas vias. Da Agência Rádio Globo em Brasília, Claudimário Carvalho.
1: 1:19.
2: Em 2009, João Bosco lança seu primeiro disco de inéditas em 6 anos. Não Vou Para o Céu, Mas Já Não Vivo no Chão tem 13 faixas com músicas feitas em parceria com Aldir Blanc e apenas uma faixa não leva a assinatura de João Bosco, o samba Ingenuidade de Serafim Adriano.
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Oeste, o cantor e compositor paraibano Bar Freire lançou em 2008 o seu CD As Claras. O álbum tem a participação de músicos cearenses como Ítalo Almeida, Cainan Cavalcante, Miquéas dos Santos, Denilson Lopes, Lude Souza e Ferreira Júnior. Tem também parcerias de Bar com nomes expressivos da música cearense como Oswald Barroso e Zeca Baía. Ouça na Alessia FM, Bá Freire cantando dele e diz Wellington Freire a música Pensar.

0: e 27.
1: Músico e cineasta baiano de Ubaitaba, Jorge Alfredo é autor da música Vestido de Prata, Música Alegre e Rastapé. Em 2006, organizou o livro Introdução ao Direito do Autor. A música que você vai ouvir agora foi gravada pelo cantor e compositor Paulinho Boca de Cantor no ano de 1981. É uma das faixas do disco Valeu.

0: 1:33.
1: O CD Dar Amor do cantor e compositor gaúcho Tiago York foi lançado em 2022 pelo selo Slap, que pertence a Som Livre. Com produção de Paul Ralphs, o álbum reuniu faixas autorais e parcerias e a participação do grupo regional feminino Ganhadeiras de Itapuã. Na sua 96,7, ouça Você com Tiago York, de sua autoria.

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1: O cantor e compositor Eduardo Dusek lança em 1986 disco Dusek na Sua. A maioria das canções do disco é feita em parceria com Luiz Carlos Góes. Lincharam o Viajante Espacial, A Índia e o Traficante, Aventura, Destino de Aventureiro, Rango, Moderno Pássaro Andante, além de Eu Velejava em Você e A Loura do Carteado. Ouça Eduardo Dusek cantando Aventura.

0: 40.
1: Alexandre Silva de Assis, o Xande de Pilares, integrou por mais de 20 anos o grupo Revelação, que apresentava pagode de mesa tipicamente carioca. Em 2014, saiu do grupo e passou a integrar o quarteto de intérpretes da Escola de Samba Salgueiro. Naquele ano, lançou Perseverança, seu primeiro álbum solo, pela gravadora Universal Music. O disco reuniu 14 faixas compostas por ele, em parcerias com Serginho Meriti e Arlindo Cruz. Ouça na Alessia FM, Xande de Pilares, cantando. Tá escrito. Dele, Carlinhos Madureira e Gilson Bernini.

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3: A Lei Maria da Penha completa 20 anos em 2026. A legislação, que foi sancionada em 2006, conta com 46 artigos distribuídos em 7 títulos. O objetivo é prevenir e coibir a violência doméstica e familiar contra a mulher. A norma foi intitulada Lei Maria da Penha em homenagem à cearense Maria da Penha Maia Fernandes. Ela foi agredida pelo marido e ficou paraplégica. Segundo o Ministério da Justiça e Segurança Pública, o Brasil registrou 732 feminicídios no primeiro semestre deste ano. Isso equivale a 4 mulheres assassinadas por dia. A titular do primeiro juizado de violência doméstica e familiar de Fortaleza, a juíza Rosa Mendonça, ressalta que o Tribunal de Justiça do Estado do Ceará atua com 10 juizados de violência doméstica em todo o estado.
4: As varas de violência doméstica, elas têm competência para julgar todos os crimes da Lei Maria da Penha, todos os crimes de violência contra a mulher. Aqui em Fortaleza, nós temos 4 juizados, 2 que tratam somente de medidas protetivas e os outros 2 só de ações penais. Também temos juizados especializados só de violência doméstica em Calcaia, Maracanaú, Crato, Juazeiro, Quixadá, Sobral. São ao todo 10 juizados de violência doméstica em todo o estado. E nas cidades onde não existe o juizado especializado, todas as matérias, todos os crimes contra a mulher da Lei Maria da Penha são tratados na própria comarca, onde está aquela jurisdição.
3: No Ceará, os casos de feminicídio seguem como um dos principais desafios para enfrentar a violência contra a mulher. Conforme os dados do Fórum Brasileiro de Segurança Pública, o estado registrou 47 vítimas de feminicídio em 2025, um aumento de 14,2% em relação a 2024, quando foram contabilizados 41 casos. Em 2023, foram registrados 42 feminicídios contra 29 em 2022. A juíza Rosa Mendonça ressalta que a Lei Maria da Penha contribui para discutir a violência contra a mulher nos espaços públicos.
4: É importante essa legislação porque tirou a questão da violência contra a mulher, da violência doméstica, de dentro das 4 paredes e trouxe para o espaço público, onde é visto que a violência contra a mulher não é um problema só daquela mulher que está vivenciando aquela situação, mas de todos nós enquanto sociedade. Então, todos nós temos a obrigação de trabalharmos contra essa violência que afeta não só a mulher, mas a família e a sociedade de uma forma geral, porque hoje nós temos uma sociedade adoecida, mas essa sociedade ela nasce de onde? De dentro de casa.
3: A Procuradoria Especial da Mulher da Assembleia Legislativa do Estado do Ceará realiza uma programação especial em alusão ao Agosto Lilás, campanha nacional de conscientização e enfrentamento à violência contra a mulher e aos 20 anos da Lei Maria da Penha. Ian Gomes, da Alesse FM.
5: 1h49.
3: A cantora e atriz Selma Reis lançou no ano de 1990 o seu segundo disco, no qual se destacou com a canção O Que É o Amor, de Danilo Caymmi e Dudu Falcão. O primeiro disco é do ano de 1987, interpretando composições de Sueli Costa, Capinã, Nelson Ângelo e Cacazo, Jereba e Geraldo Azevedo, entre outros. Ouça na sua 96,7. Selma Reis cantando

canção é de autoria de Luiz Carlos da Vila e Jorge Aragão. A música é da década dos anos 1990 e foi regravada por Jorge Aragão em 2000. O carioca Carlos da Vila morou na Vila da Penha, de onde tirou o sobrenome artístico, além de ser frequentador de Vila Isabel. Estudou acordeon e violão e, na década dos anos 1970, ia aos ensaios do bloco Cacique de Ramos, onde tocava e apresentava seus sambas. Ouça Jorge Aragão cantando Reflexão.

0: 57.
1: O pernambucano Jorge de Altinho gravou a música Água Clara no ano de 1984. A música é uma das faixas do disco Vida Viola. O disco reúne músicas de Onildo Almeida, Mário Teles, Nenê, Zé Ramalho, Ezequias Rodrigues e Janduí Finizola. Ouça na sua Alesse FM, Água Clara, com Jorge de Altinho.

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3: Duas e três.
4: A brasiliense Grace Eve começou sua carreira cantando aos 5 anos ao lado do pai, também músico. Ao som de Grace Eve é o primeiro álbum da cantora, que tem a produção do tecladista Marco Brito. Ouça na Alessia FM, Grace Eve cantando de sua autoria de Marco Brito e Dudu Falcão, a música Até Você Passar.

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Na década de 1980, o também produtor musical Nelson Motta produziu e dirigiu shows de Elba Ramalho, Djavan e Leila Pinheiro, além de ter publicado

0: 2010.
1: Em 2009, Luísa Posse lança o quinto disco de sua carreira. Bons Ventos Sempre Chegam. É o mais autoral de sua carreira. 6 faixas do CD são de sua autoria. 5 delas em parceria com Dudu Falcão. Também em 2009, Dudu Falcão lançou seu primeiro registro fonográfico como intérprete de sua obra, o repertório Paciência, Crença e O Silêncio das Estrelas, todas com Lenine. Ouça Tudo Certo com Luísa Posse.

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5: Começam as inscrições para a seleção de instituições federais de ensino superior que vão ofertar formação continuada a profissionais da educação infantil em 2027. O prazo para apresentação dos projetos termina em 9 de setembro. Podem participar universidades e institutos federais que atendam aos critérios do edital. As instituições selecionadas vão executar as atividades de formação, preparar as equipes, disponibilizar materiais pedagógicos e certificar os profissionais. Ao todo, o programa Leitura e Escrita na Educação Infantil prevê até 154 mil vagas, distribuídas em 4.406 turmas. A formação prioriza professores que atuam em creches e na pré-escola com crianças de 2 a 5 anos. Coordenadores pedagógicos, diretores e outros profissionais também podem participar, caso haja vagas disponíveis. As propostas devem ser apresentadas por meio do CIMEC em cimec.mec.gov.br e o resultado final da seleção está previsto para 30 de outubro. As formações devem ocorrer preferencialmente durante o ano letivo de 2027. Da Agência Rádio Gov em Brasília, Claudimário Carvalho.
6: 2:17.
4: Cantora, instrumentista, compositora e professora de música Ariane Villa-Lobos alcançou fama nacional em 2016, ano em que participou do programa X Factor Brasil. Em 2018, a artista lançou os singles Ilha Secreta e Nada Mais, se destacando também no ano seguinte, com O Dia em que Saí de Casa e Um Dia Após o Outro. Como compositora, tem músicas gravadas por diversos intérpretes. A 96,7, Ariane Villa-Lobos, cantando Nada Mais.

Silva lançou em 2020 pela gravadora Farol Music 5, um álbum que passa por vários gêneros, da MPB ao soul, do jazz ao samba e a bossa nova. Disco que contou com a participação da cantora Anitta em Fascínio, de João Donato em Quem Disse e de Criolo na música Soprou, dele, Silva e Lucas Silva. Ouça na 96,7 Soprou com Silva e Criolo.

0: 1927.
1: Os compositores cearenses Edmar Gonçalves e Evaristo Filho, ambos com expressivas e vitoriosas participações em festivais, conquistaram em 1994, com a música Canto Sem Eira Nem Beira, o quarto lugar na classificação geral do Festival Canta Nordeste. O festival foi promovido pela Rede Globo e, na eliminatória do Canta Nordeste, realizada aqui em Fortaleza, a música chegou em primeiro

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2: 2:31.
3: A música que você vai ouvir agora é de autoria de Moisés Santana. Faz parte do terceiro CD Verso Alegoria, lançado em 2009 pelo cantor baiano natural da cidade de Catu. O álbum reúne músicas autorais e dos compositores Fred Quatro, Marcelo Pianinho, Suzana Salles, Vanessa Bumani, Nelson Cavaquinho e Elcio Soares. Ouça Eterno Retorno de Moisés Santana com Moisés Santana e Andréia Dias.

Queiroz da Resistência foi formado por Carlos Leone, Jorge Chay, Lulu Martins e Alfredo Dias Gomes, no Rio de Janeiro, em 1986. Após sair do conjunto Kid Abelha e os Abóboras Selvagens, Leone fundou o grupo, com o qual lançou 3 LPs. O conjunto encerrou as atividades em 1993, quando Leone partiu para a carreira solo. Ouça na Rádio Alessia FM, Heróis da Resistência, cantando Dublê de Corpo, de Lulu Martins e Leone.

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3: A partir de 2027, 65 universidades federais do Brasil, vinculadas ao Ministério da Educação, passam a ofertar 11.354 novas vagas para ingresso na educação superior. As oportunidades marcam o início de 244 novos cursos de graduação, resultado do programa Universidades Transformadoras, estruturado para alinhar a criação de vagas nas universidades federais às necessidades de desenvolvimento do país. Nesse contexto, vão ser abertas 1.835 vagas para docentes. A oferta foi planejada para atender, de forma direta, às demandas de formação profissional da sociedade e do mercado de trabalho, em campos das ciências exatas e tecnológicas, incluindo engenharias, ciência de dados, inteligência artificial e segurança cibernética. Há ainda vagas em cursos na área da saúde, licenciaturas voltadas para a educação especial e bilíngue de surdos, além de formações interculturais. Como as aulas das novas turmas começam em 2027, os interessados que atualmente cursam o ensino médio já podem incluir essas opções em seus planos. Para concorrer, é necessário acompanhar a publicação dos editais de processos seletivos pelas universidades, que, quase em sua totalidade, utilizam o Exame Nacional do Ensino Médio, ENEM, para acesso à graduação por meio do Sistema de Seleção Unificada, SISU. No entanto, há cursos em estágio de credenciamento que podem ainda não estar disponíveis no próximo SISU. J. Lacerda, da Alessi FM.
4: 2h48.
2: O cantor e compositor pernambucano Nando Cordel lançou em 2000 o CD dedicado à vida, Meditação. O trabalho reúne as músicas Paz pela Paz, Tua Amizade, Bons Frutos, Amor à Vida e As Flores de Marta. O disco faz parte do projeto de Nando Cordel de compor músicas para meditação e para relaxar, tais como Doces Canções, Doce Harmonia, Doce Paz, Doce Luz, entre outras. Ouça Paz pela Paz com Nando Cordel.

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1: Lá vem o Brasil descendo a ladeira. Foi o grande sucesso de 1979 da dupla Pepeu Gomes e Moraes Moreira. Moraes Moreira, nome artístico de Antônio Carlos Moreira Pires, nasceu em 8 de julho de 1947. O compositor e também cantor foi integrante do movimento dos Novos Baianos. Ouça Lá Vem o Brasil Descendo a Ladeira com Moraes Moreira.

0: 12:55.
1: 2 é o segundo álbum da banda Legião Urbana, lançado em julho de 1986. O disco é responsável pela maior quantidade de vendas da história do grupo. O álbum vendeu mais de 1 milhão e 200 mil cópias. Ouça Legião Urbana Internacional.

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2: 3 e 2.
3: A música Figura é de autoria do compositor e cantor de Goiânia, Orlando Moraes, e do alagoano Djavan. A música foi lançada em 1993 no CD Ímpar. O disco, em sua maioria, é autoral, mas também reúne músicas feitas em parceria com Arthur Maia, Tony Costa e Celso Fonseca. Ouça na rádio Alessia FM, Figura com Orlando Moraes.

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1: Nara Leão participou das primeiras reuniões sobre a Bossa Nova. Os encontros eram realizados no apartamento dos pais da cantora em Copacabana. Desses encontros participavam Roberto Menescal, Carlos Lira, Sérgio Mendes e Ronaldo Boscoli, com quem Nara Leão teve um relacionamento em 1957. Ele tinha 28 anos e ela 15. Contudo, Nara Leão emprestou a sua voz para outros gêneros musicais, como o que você ouve agora, Além do Horizonte, autoria de Erasmo Carlos e Roberto Carlos, do ano de 1975.

música Vamos Viver, de Herbert Viana, foi gravada pela primeira vez por Sandra de Sá em 1997. Uma das faixas do disco A Lua Sabe Quem Eu Sou. O álbum contém composições de Pedro Abrunhosa, Herbert Viana, Carlos Cola, Paulo Loureiro, Peninha, Reinaldo Arias e versões feitas por Ronaldo Bastos. Aqui na 96,7, ouça Sandra de Sá e Herbert Viana, Vamos Viver.

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5: A Agência Nacional de Vigilância Sanitária, Anvisa, disponibilizou um novo formulário para pedidos de certificação de boas práticas de fabricação de produtos de terapias avançadas. O documento deve ser usado em novas solicitações de certificação inicial e de renovação feitas por empresas nacionais e internacionais. O formulário reúne informações sobre o componente ativo correspondente ao insumo farmacêutico ativo e sobre a linha de produção. Para a certificação inicial, são dois códigos de petição. Na renovação, também são dois códigos. A escolha deve considerar o escopo da solicitação. Entre as informações exigidas estão dados da empresa e do fabricante, situação regulatória, histórico de certificações e inspeções, cadeia de fabricação, produtos, componentes ativos e etapas realizadas em cada unidade. O formulário também deve indicar o tipo de terapia, como terapia gênica, terapia celular avançada e engenharia tecidual. Com redação de Diego Freitas, da agência Rádio Gov em Brasília, Vladimir Filipim.
6: 3 e 18.
4: Em 2003, o cantor e compositor cearense Edinho Vilas Boas lança o seu primeiro CD Hoje à Noite e conta com a participação especial de Dominguinhos. Edinho já vinha de sucessos em festivais de música, como promovido pelo Shopping Benfica em 2002, quando ele venceu com a canção Canto Modesto, que você ouve agora na Rádio Alesse FM.

Deusa do Amor. Pepeu Gomes iniciou sua carreira profissional em 1969, como integrante do conjunto Os Novos Baianos, com o qual atuou até 1978. Ouça Deusa do Amor com Pepeu Gomes.

escritor, compositor e escritor Chico César nasceu em Catolé do Rocha, no interior da Paraíba. Ainda jovem, foi para João Pessoa, época em que participou do grupo de poesia de vanguarda Jaguaribe Carne. Na 96,7 Alesse FM, você ouve o Pupurri, Mama África de Chico César, Brilho de Beleza de Negro Tenga e Pra Não Dizer Que Não Falei das Flores de Geraldo Vandré com Chico César.

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2: 3:38.
3: Todo caminho é sorte. É o quarto álbum de estúdio da cantora e compositora Roberta Campos, lançado em 2 de outubro de 2015 pela Deck Disc. No repertório, participações de Marcelo Camelo e Marcelo Genesi na canção A Miúde e de Fernanda Takai na faixa Abrigo. Ouça na Alesse FM Roberta Campos cantando Minha Felicidade, dela e de Danilo Oliveira.

Foi no ano de 1982 que o grupo carioca Roupa Nova lançou o segundo disco, e o destaque da vez foi a música Clarear, que logo caiu no gosto do povo e tornou-se tema de novela, dando um grande impulso à carreira de sucessos do grupo. Outras canções destacaram-se deste mesmo LP, entre elas Vou Livre, Lumiar e Faz a Minha Cabeça. Ouça na sua Alessio FM, de Otávio Burnier e Máriozinho Rocha, Clarear.

0: 2016.
1: O cantor e compositor Sérgio Brito lança em 2013 o quarto álbum solo Pura Bossa Nova. O álbum tem a produção de Emerson Villani e Guilherme G. Conta com participações especiais de Alaide Costa, Rita Lee, Roberta Sá, Marcela Mangabeira e da cantora argentina Eugênia Brusa, além do violonista uruguaio Toto Mendes. Ouça na sua Alessia FM, Sérgio Brito cantando com Rita Lee, Pura Bossa Nova, de autoria dos dois.

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4: Muitos eleitores cearenses ainda têm dúvidas se vão poder votar nas eleições de outubro deste ano, porque não realizaram o cadastro biométrico. A tecnologia adotada pelo Tribunal Superior Eleitoral é utilizada para conferir com mais segurança e agilidade o processo de identificação do eleitorado no momento da votação. O chefe da seção de apoio ao atendimento eleitoral do Tribunal Regional Eleitoral do Ceará, Marcel Leonardo, esclarece sobre o assunto.
5: Eleitores que não têm biometria cadastrada na Justiça Eleitoral podem votar, desde que sua inscrição eleitoral esteja na situação regular. Estes eleitores serão identificados através da sua identidade oficial com foto. O importante é que a sua inscrição eleitoral não esteja cancelada.
4: A consulta da situação eleitoral pode ser feita de forma rápida e gratuita pelo site do TSE ou pelo aplicativo E-Título. Kézia Diniz, da Alessi FM.
6: 3h52.
7: Em 1995, Simone grava duas músicas de Roberto e Erasmo Carlos, Pensamentos e Jesus Cristo. O disco contém músicas que ajudam a refletir. Simone emprestou sua voz também para o sucesso. Ouça Pensamentos com Simone Bittencourt de Oliveira.

você vai ouvir agora é de autoria do compositor e cantor cearense Belchior. Coração Selvagem foi lançada no ano de 1977. O disco reúne canções como Paralelas, gravada por Vanusa em 1973 e por Erasmo Carlos em 1976. Ouça Coração Selvagem com o autor Belchior.

0: 4 e 2.
1: A música Essa Noite Não é fruto de parceria do cantor e compositor Lobão com Bernardo Vilhena, Daniele Dalmeri e Ivo Meirelles. A música é uma das faixas do disco Sob o Sol de Parador, de 1989. Lobão começou a vida artística com 17 anos, quando integrou a banda Vímana, ao lado de Lulu Santos, Rich, Luiz Paulo,

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2: 4 e 6.
4: O disco Pessoal do Ceará, lançado em 2002, reúne Ednardo, Amelinha e Belchior. O álbum foi produzido por Robertinho do Recife e destaca as músicas que mais representam o trio, como Nossos Pais, de Belchior, e Pavão Misterioso, de Ednardo, além das inéditas Bossa em Palavrões, de Belchior, e Mote Tom e Radar, de Ednardo. Ouça na rádio Alesse FM, Amelinha cantando Mucuripe, de Fagner e Belchior.

Seca é uma das faixas do disco Bem Bom, da cantora baiana Gal Costa. O trabalho é de 1985. Ronaldo Bastos iniciou sua carreira artística compondo em parceria com Milton Nascimento a canção Três Pontas, seguida por Fé Cega, Faca Amolada e Nada Será Como Antes. Ouça na rádio Alessia FM, Sorte com Gal Costa, participação especial de Caetano Veloso.

é o título do quarto disco da banda Los Hermanos, lançado em 2015. Assim como o álbum anterior, Ventura, conquistou disco de ouro com 50 mil cópias vendidas. Ventura, terceiro álbum do grupo, lançado em 2003, foi o primeiro trabalho de uma banda a ser disponibilizado na internet antes do seu lançamento oficial. Na Alesse FM 96,7, você ouve Los Hermanos cantando O Vento, de Rodrigo Amarante.

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3: O selo nacional Compromisso com a Alfabetização está em sua terceira edição e já foram publicados os critérios e o cronograma para a participação das secretarias de educação do país. O selo é um instrumento de reconhecimento institucional em que as secretarias de educação demonstram como atuaram na implementação e fortalecimento de políticas públicas voltadas à garantia da alfabetização das crianças. As inscrições ficam abertas de 1º de setembro a 30 de outubro de 2026 e deverão ser realizadas por meio do Sistema Integrado de Monitoramento, Execução e Controle no endereço cimec.mec.gov.br/login.

0: as secretarias de educação dos estados, dos municípios e do Distrito Federal que aderiram ao Compromisso Nacional Criança Alfabetizada. Além de reconhecer experiências bem-sucedidas, o selo tem como objetivo incentivar a melhoria contínua das políticas públicas de alfabetização, fortalecer a cooperação entre os entes federativos e promover o aperfeiçoamento da gestão educacional. Da Agência Rádio Gov em Brasília, Daniele Popov.
1: 4:21.
0: Amores, a canção é de autoria do cantor e compositor Zé Beto Correia e de Paulinho Andrade. É uma faixa do álbum Sotaque Brasileiro, 25 anos de festivais. Seu 11º disco lançado em 2012. O CD comemora, além das premiações, as parcerias realizadas durante sua trajetória. 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

universitário Música Popular do Rio de Janeiro.

Só Quero um Xodó é um clássico do forró de autoria do compositor e sanfoneiro de Garanhuns, Pernambuco, Dominguinhos, e de Anastácia, pernambucana de Recife. A música foi gravada pela primeira vez em 1974 por Gilberto Gil e regravada em várias línguas, como inglês, holandês e italiano. Ouça Eu Só Quero um Xodó com Gilberto Gil.

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1: 4:34.
2: O cantor e compositor carioca Dom Beto foi um dos que embarcou.

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1: A música Passarela no Ar é fruto da parceria de Ivan Lins e Abel Silva. A partir de 1974, Abel Silva iniciou sua carreira artística quando conheceu o cantor Fagner, para quem escreveu Asa Partida. O samba é uma das faixas do CD Acariocando, lançado em 2006 pelo cantor e compositor Ivan Lins. Ouça Passarela no Ar com Ivan Lins.

de 80 foi muito promissora para Lulu Santos. Foi em 1982 que ele gravou o primeiro LP, Tempos Modernos. Em 1987 veio outro sucesso, Um Certo Alguém. E no ano seguinte, 1988, Toda Forma de Amor. Lulu Santos conhece bem a fórmula do sucesso. A Rádio Alessia FM traz para você os sucessos Toda Forma de Amor, Um Certo Alguém e O Último Romântico.

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0: permitido aos doadores regulares, mesmo após completar 70 anos, continuar doando sangue, desde que a pessoa permaneça saudável, seja considerada apta na avaliação clínica realizada pelo serviço de hemoterapia e respeite os intervalos e a frequência definidos para essa faixa etária. Antes, mesmo quem doava regularmente, precisava interromper as doações ao completar 70 anos. Denise Bruneta, diretora técnica de hemoterapia do Centro de Hematologia e Hemoterapia do Ceará, comemora a medida.
1: Ficamos muito felizes, particularmente na retirada da idade máxima do doador. Depois da avaliação do médico do serviço de hemoterapia, se não tiverem problemas de saúde importantes, eles poderão continuar fazendo doações com prazos definidos em cada instituição. Então, é uma mudança que deixou todos os serviços de hemoterapia muito felizes e provavelmente os doadores também, que a gente sabe que temos alguns doadores que já estão há algum tempo doando e que estavam chegando naquele finalzinho do momento da doação e estavam sofrendo um pouquinho por conta disso. E isso realmente vai ser uma diferença muito grande na nossa rotina.
0: A mudança acompanha o aumento da expectativa de vida e o envelhecimento da população brasileira, reconhecendo que pessoas idosas saudáveis podem continuar contribuindo para o atendimento de pacientes que precisam de transfusão. Robério Lessa, da Alessia FM.
2: 4h53.
3: O cantor e compositor alagoano Djavan lançou em 1988 o disco coletânea Pétala. O destaque do álbum é para as canções Meu Bem Querer, Lilás e Esquinas, gravadas em 1984. Flor de Lis e Topázio, de 1986, uma das faixas do LP Meu Lado. Ouça na rádio Alessia FM, Djavan cantando Meu Bem Querer.

compositor carioca Jorge Vecilo grava, em 2011, a música Sensível Demais, de sua autoria. A composição já havia sido gravada pela dupla Christian Ralph. Jorge Vecilo foi incentivado na carreira artística por sua tia Leda Barbosa, cantora desde os tempos da Rede Nacional. Ouça na Alessia FM, Jorge Vecilo cantando de sua autoria Sensível Demais.

0: Vinícius Cantuária, com apenas 12 anos, monta seu primeiro grupo com amigos do colégio, Os Medievais. No fim dos anos 60, integra a banda O Terço, de rock progressivo. Depois, em 1972, passa a trabalhar com Jorge Maltner, Luiz Melodia, Gilberto Gil e Caetano Veloso. Seu primeiro sucesso é Lua e Estrela, gravada por Caetano em 1981. O primeiro disco solo vem em 1983, com destaque para Só Você.
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0: Agora.

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3: Um levantamento do Sistema de Vigilância Alimentar e Nutricional aponta que 57% dos bebês de até 6 meses acompanhados pela atenção primária à saúde do Sistema Único de Saúde, o SUS, estavam em amamentação exclusiva em 2025. O índice considera crianças que recebem somente leite materno sem água, chás, sucos, outros líquidos ou alimentos. O levantamento parcial de 2026 indica que até agosto 59% dos bebês acompanhados estavam em aleitamento materno exclusivo. Os dados consideram apenas crianças acompanhadas nas unidades básicas de saúde. Famílias cadastradas na atenção primária à saúde podem contar com profissionais qualificados em amamentação desde a gestação. O acompanhamento inclui o período pós-parto e o crescimento da criança, com orientação e suporte durante o processo de amamentação. De acordo com o Ministério da Saúde, a amamentação desde a primeira hora de vida até os 2 anos ou mais é o método mais econômico e eficaz para a redução da morbimortalidade infantil. Já segundo a Organização Mundial da Saúde, OMS, e o Fundo das Nações Unidas para a Infância, UNICEF, aproximadamente 6 milhões de vidas de crianças são salvas anualmente devido ao aumento das taxas de amamentação exclusiva até o 6º mês de vida. Com redação de Diego Freitas, da agência Rádio Globo em Brasília, Gilson Santa Fé.
4: 5 e 8.
5: A cantora e compositora Adriana Calcanhotto regravou a canção Gatinha Manhosa, de autoria de Erasmo Carlos e Roberto Carlos. A música, da década dos anos 1960, foi regravada pelos conjuntos Renato e seus Bluecaps, The Fevers, pelo autor Erasmo, no disco Você Me Acende, do ano de 1966. Ouça na Alessia FM Adriana Calcanhotto cantando Gatinha Manhosa, faixa do disco Adriana Parte um Pim, lançado em 2009.

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1: A música Cajuína teve como inspiração a saudade de Caetano, do ex-parceiro musical e amigo, o piauiense Torquato Neto, falecido em 10 de novembro de 1972. Ouça na Rádio Alesse FM, Caetano Veloso cantando Cajuína, do ano de 1979.
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Vale, lançado em 1980, é o segundo álbum da carreira da cantora e compositora Elba Ramalho. Ouça na rádio Alance FM Elba Ramalho cantando Caldeirão dos Mitos, do compositor, poeta e escritor paraibano Braulio Tavares.

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3: Entre janeiro e junho deste ano, o Serviço de Atendimento Móvel de Urgência, SAMU, de Fortaleza, atendeu 135 ocorrências de engasgo, situação em que um alimento, líquido ou objeto obstrui a passagem de ar para os pulmões. Do total de atendimentos, 61 envolveram idosos, o que corresponde a 45% dos casos. O número reforça a importância dos cuidados preventivos nessa faixa etária. Mastigar bem os alimentos, ingerir líquidos com calma e evitar falar durante as refeições são medidas essenciais para reduzir o risco de engasgo. De acordo com o diretor do SAMU Fortaleza, Cristiano Rola, os idosos demandam atenção redobrada e em determinados casos é fundamental aplicar rapidamente a manobra de Heimlich.
4: Essa manobra recentemente sofreu alteração pelos protocolos e as diretrizes da American Heart Association e mudou a forma de realizar, iniciando com 5 tapas na região interescapular, nas costas, e depois partindo para uma compressão abdominal. Você abraça o indivíduo por trás, a nível entre o umbigo e a boca ali do estômago, o apêndice fóide, você faz uma compressão abdominal em J para dentro e para cima, para que aumente a pressão torácica e como se forçasse a tosse, e com isso favorece a saída do objeto que está impactado na via aérea. A grande maioria desses corpos estranhos são alimentos, mas podem também ter caroços de frutas, pode ter pedaços de alguma peça e brinquedos em crianças. Isso pode ser feito, a desobstrução, por qualquer pessoa que conheça essa técnica. Se você suspeitar que essa pessoa está engasgada, está com a via aérea obstruída, você liga 192, é importante ligar para a ambulância. Durante a ligação, você já vai receber uma orientação por telefone e vai iniciar essas manobras até que a ambulância chegue ao local. Isso é importante, salva vidas, e o SAMU é quem realmente atende esse tipo de ocorrência e pode orientar antes mesmo da chegada da ambulância.
3: Dos 135 atendimentos realizados pelo SAMU nesse período, 61 foram com idosos, 20 com pessoas de 18 a 59 anos, 28 com pacientes de 1 a 17 anos e 26 com crianças de até 11 meses de idade. Roberto Nascimento, da ABCFM.
5: 5:21.
6: Alceu Valença lança em 1987 a música Girassol, uma das faixas do disco Leque Moleque. O álbum reúne músicas do compositor pernambucano, com exceção de Sonhei de Cara, que ele fez em parceria de Dom Troncho e Rubem Valença Filho. Ouça na sua Alesse FM, Alceu Valença cantando Girassol.

compositor fortalezense Ednardo lançou em 1979 o quinto disco da sua carreira. O álbum reúne músicas autorais e feitas em parceria com Rogério, Ife, Regis, Primério, Dominguinhos, Vicente, além da música Lupicínica de Petrúcio Maia e Augusto Pontes. Ouça na rádio Alessia FM Ednardo cantando Lagoa de Aluar, de sua autoria com Climério e Vicente.

0: 28.
1: Abílio Manuel, músico, compositor, intérprete, é natural de Lisboa, Portugal. Veio para o Brasil e se tornou também radialista. Abílio foi operador de áudio em estúdios, TV e shows, além de criador de jingles e trilhas. Nesta oportunidade, ele mostra Rosa Cor-de-Rosa, que ele fez em parceria com Sorocaba. Ouça Rosa Cor-de-Rosa.

0: atividade física, uma alimentação saudável, um sono reparador e a higiene. Esses são princípios universais de saúde, de bem-estar. Se você é saudável e ativo, você tem muita alegria de viver. E isso, para mim, é uma mensagem assim, que eu, se eu pudesse incutir em todas as pessoas, desde que elas nascem, amem a vida.
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3: O cronograma da primeira etapa do Exame Nacional de Revalidação de Diplomas Médicos expedidos por Instituição de Educação Superior Estrangeira, Revalida, referente ao segundo semestre deste ano, foi alterado. A data de divulgação do cartão de confirmação da inscrição será 4 de setembro. Já o prazo de recurso das versões preliminares do gabarito da prova teórica será de 15 a 17 de setembro. A aplicação das provas está marcada para 13 de setembro. Os portões dos locais de aplicação serão abertos às 12 e fechados às 13 horas. As provas terão início às 13h30 e terminarão às 18h30. A aplicação seguirá o horário de Brasília. O resultado definitivo será disponibilizado em 4 de dezembro. A consulta estará acessível por meio da página do participante pelo sistema Revalida em revalida.inep.gov.br. Com redação de Thaísa Vitória, da agência Rádio Gov em Brasília, Luciano Seixas.
4: 5h33.
5: Almir Sater sempre sonhou com a carreira musical. Em sua cidade natal, organizou um grupo de pesquisa da música caipira e sul-americana. Em seguida, criou com um amigo a dupla Lupe e Lampião. Em 78, a dupla classificou-se em quarto lugar no Festival Sertanejo na TV Record. Lupe era Almir Sater. Com certa frequência, o mato-grossense Almir grava canções com amigos. Ouça os parceiros Almir Sater e Renato Teixeira, de Paulo Borges e Nil Bernardes, Cabecinha no Ombro.

Sola e o Salto, além das participações de Marcelo Falcão e Serginho Meriti em Mangueira é Mãe. Alcione incluiu no repertório Maria da Penha, música que homenageia a lei, importante mecanismo de combate à violência contra a mulher. Ouça na sua Alesse FM, Alcione cantando Maria da Penha, de Paulinho Rezende e Evandro Lima.

0: 91.
1: Cezinha surgiu ao lado de grandes nomes da música brasileira como Elba Ramalho e Dominguinhos. Gravou seu primeiro CD solo em 2008. Ouça na rádio Alessia FM, o

0: remédio é coisa séria.
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4: Para reduzir a sensação de calor e melhorar o conforto térmico urbano por meio da arborização, a Autarquia Municipal de Meio Ambiente de Quixeramobim lança o projeto Menos 3 Graus. A iniciativa prevê a distribuição de 5 mil mudas. Outra ação é o envolvimento da população, do plantio ao acompanhamento das árvores para assegurar o aumento das áreas verdes do município. Magno de Souza, superintendente da Autarquia Ambiental, destaca a importância do envolvimento dos moradores para o sucesso do programa.
5: A gente vai levar para as escolas a educação ambiental, que é primordial para que a gente atinja uma sustentabilidade. Quixeramobim Menos 3 Graus visa reduzir a sensação térmica da cidade e proporciona um ambiente melhor, um microclima para a população estar sentada na calçada, mas se utilizam as praças, e a gente quer levar conforto para essas pessoas, e através do plantio e através do cuidado, da manutenção. Então não tem como plantar mudas se você não manter, e se não tem como manter se você não tiver uma educação para entender que essa muda precisa ser cuidada para que ela cresça de forma a produzir a sombra e diminuir a sensação térmica. É um dos pilares do nosso projeto. Os outros pilares são compensações ambientais, são projetos que visam melhorar a qualidade de vida da população através da recuperação de nascentes, recuperação de APPs, das margens dos rios, para que a gente tenha um recurso hídrico mais saudável, e aí a gente começa esse ciclo que melhora a qualidade de vida de toda a população.
4: Quixadá está localizada no Sertão Central, região na qual as temperaturas variam entre 23 e 32 graus, mas a sensação térmica pode ultrapassar os 36 graus. Silvio Augusto, da Alessia FM.
6: 5h47.
7: A banda Secos e Molhados foi criada pelo compositor João Ricardo em 1971. O primeiro disco, lançado em 1973, vendeu mais de 1 milhão de cópias.

canções mais executadas foram Sangue Latino, Uvira e Rosa de Hiroshima. Ouça Rosa de Hiroshima de Vinícius de Moraes e Gerson Conrad com o grupo Secos e Molhados.

Francis Haime começou a estudar piano clássico na infância no Conservatório Brasileiro de Música. Morou alguns anos na Suíça, estudando. Participou de festivais sempre como compositor, tendo como intérpretes de suas músicas Elis Regina, MPB4 e Jair Rodrigues. Nos anos 1970, iniciou parceria com o compositor e cantor Chico Buarque. São frutos dessa união, Trocando em Miúdos, Passaredo, Meu Caro Amigo, Vai Passar, Quadrilha, Atrás da Porta, Pivete e Embarcação, que você ouve agora com Francis Haime, do ano de 1982.

0: 52.
1: O grupo Fundo de Quintal lança em 2014 o CD Só Felicidade, com faixas inéditas e produção de Rio do Ora. A maioria das músicas é de autoria dos membros do sexteto, que é formado por Mário Sérgio, Bira, Sereno, Ubirani, Ronaldinho e Ademir Batera. Ouça na sua Alesse FM. Fundo de Quintal, cantando Só Felicidade.

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2: Política em Destaque. Professores da educação básica de todo o país podem realizar cursos sobre inteligência artificial, IA, de graça. A formação continuada está disponível no ambiente virtual de aprendizagem do Ministério da Educação,

0: cursos tratam desde os conceitos básicos de IA até a aplicação das ferramentas em atividades de sala de aula. Cada participante pode organizar o próprio ritmo de estudos e há formações voltadas para o ensino fundamental e para o ensino médio. Entre os assuntos abordados estão uso pedagógico da IA, criação de recursos digitais, planejamento de atividades e o uso responsável das ferramentas. Os conteúdos também tratam de temas como autoria, pensamento crítico, proteção de dados, segurança digital e avaliação das informações produzidas por ferramentas de inteligência artificial generativa. Os cursos variam entre 20 a 180 horas de duração. Para se inscrever, basta acessar o AvaMec, fazer login ou criar uma conta na plataforma. O endereço é avamec.mec.gov.br. Além dos cursos, o Ministério da Educação elaborou um documento com orientações sobre o uso da IA na educação básica, como a utilização como recurso complementar às atividades educacionais, sem substituir a mediação dos professores ou comprometer a autoria e a participação dos estudantes. O documento está disponível na internet em www.gov.br/mec. Da Agência Rádio Gov em Brasília, Priscila Machado.
1: 5h59. 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
2: Falar de Luiz Gonzaga, o nosso rei do Baião, é falar do coração pulsante do Nordeste. É traduzir em poesia o estado da bota no chão batido e o fole da sanfona que chora e alegra ao mesmo tempo. É hora de preparar o coração, aumentar o som do rádio e reviver a história, a força e o balanço do maior ícone da nossa música. Estamos falando do pernambucano Luiz Gonzaga, o nosso Gonzagão.

0: nosso grande Sérgio Reis, Esther Abreu, além de clássicos como Olha pro Céu e Forró das Crianças. Se não fossem essas inestimáveis coletâneas da Revivendo, muitas dessas músicas lançadas originalmente em 78 RPM seriam completamente desconhecidas para todos nós. E que tal começarmos o programa de hoje cantando de João Silva e Luiz Gonzaga, com a participação de um coro infantil Forró das Crianças e de Tereza Souza e Walter Santos, Erosão.
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0: Juliette, de Humberto Teixeira e Luiz Gonzaga, na voz de Esther Abreu, Ai Ai Portugal, e de Gonzaga Júnior, e também do nosso Rei do Baião, Matuto de Opinião. Muito bem, intervalo rápido aqui no nosso Gonzagando, e daqui a pouco tem mais novidades. Fique ligado.
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0: Olá, já estamos de volta e a sanfona do rei não pode parar. Você está curtindo na 96,7 o programa Gonzagando, sempre às quintas, a partir das 20 horas, 8 da noite, com a reprise especial aos sábados, às 6 da manhã. E a gente chama o segundo bloco agora com a cronologia da vida de Luiz Gonzaga. Em 1978, foi neste ano que foi lançado pela Copacabana o disco Grande Música de Luiz Gonzaga, versão sinfônica de clássicos da obra do Rei do Baião. O disco é produzido por Marcos Pereira, com arranjos e direção de orquestra do maestro Guerra Peixe. Jorge Januário também, pai de Gonzaga, neste ano de 1978. Um pouco da história de Luiz Gonzaga. O programa continua trazendo agora de Luiz Gonzaga e Jota Ferreira, Toque de Rancho, e de Hervé Cordovil e Luiz Gonzaga, com Sérgio Reis cantando juntinho do Rei do Baião, Baião da Garoa.
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0: acabou de conferir aqui na Leste FM, no programa Gonzagando, de Luiz Queiroga e Luiz Gonzaga, Nordeste pra Frente, e de José Fernandes, com a parceria também de Gonzaga, Olha pro Céu. Pode dar uma pausa, mas o balanço não vai parar, hein? Aguarde aí um minuto e a gente volta com mais Rei do Baião.
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0: terceiro bloco começando agora e a gente continua escutando, apreciando a maravilha do álbum Seu Canto, Sua Sanfona e Seus Amigos, volume 6. Hora da gente trazer de Antônio Carlos Jobim, Como Uma Molesta Tomou Conta do Sertão, um cordel maravilhoso, que a gente confere agora, e de Geraldo Nascimento e Luiz Gonzaga, Vamos Chatear.
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0: Silva e JB de Aquino, Vaqueiro Velho, e de Zé Dantas e Luiz Gonzaga, com quatro ases e um coringa, ou machucado. E é no próximo bloco que a gente segue com o programa Gonzagando, trazendo mais músicas do Rei do Baião e aquele quadro especial que você já aprendeu a acompanhar, já aprendeu a gostar. Fãs do Seu Lua é a nossa próxima atração. Continue ligado.
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0: Estamos de volta celebrando a vida e a obra do Rei do Baião, Luiz Gonzaga, pernambucano de Exu, que por meio das suas canções cantou os anseios, as glórias e as histórias de nossa gente. Com estilo próprio e único, Gonzaga conquistou admiradores nos quatro cantos do mundo. E você que admira Gonzaga, tem uma história com ele, alguma curiosidade, compartilhe conosco, hein? Para participar, grave um áudio de até 2 minutos, envie para o WhatsApp da Alesse FM, código de área 85982014848. E quem sabe no próximo Gonzagando, a sua mensagem estará aqui na 96,7.
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0: E hoje a gente escuta um pouco de Luiz Fidelis, o artista que fala sobre a presença de Luiz Gonzaga no São João e sobre a maneira como o Rei do Baião transformou a música em um instrumento para contar a história e os sentimentos do povo nordestino. Fala, Luiz Fidelis.
5: O ingrediente principal de todos os São Joões é o forró, inspirado no que o Gonzagão fez, que é contar e cantar, através das minhas músicas, a história do povo nordestino. Porque o Luiz Gonzaga tem o... Quando olhei a terra dentro, e eu tenho... João, acabou-se a farinha. Mesmo recado dito de maneira diferente, com o mesmo sentimento. O Luiz Gonzaga diz: vem morenas pros meus braços. E eu digo: morena, pare de chorar. 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

0: parecido com o Gonzaga, parecido, porque ninguém consegue ser ou fazer o que Gonzagão fez pelo forró.
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2: Pois é, a comparação também aparece quando ele aproxima os versos de Luiz Gonzaga de outras canções de sua autoria. São caminhos diferentes, claro, mas há um sentimento que atravessa essas obras. Estamos falando do amor, da saudade, do cotidiano e a identidade nordestina. E Luiz Fidelis faz questão de reconhecer a dimensão singular de Luiz Gonzaga. Ninguém consegue ser ou fazer o que Gonzaga fez.
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Casa por Pobreza e de Antônio Barros, Saudades de Helena.

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0: você acabou de conferir aqui na Alessia FM, de Severino Januário e Luiz Gonzaga, Serra Talhada, com a sanfona de Severino Januário, de Gonzaga Júnior, Erva Rasteira, de Sérgio Falcão e José Roy, Herógio Baião, e de Luiz Gonzaga e Humberto Teixeira, na voz de Gonzaga, com participação de Nelson Gonçalves, Asa Branca.
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0: Em nome da voz que levou para o Brasil a identidade do Nordeste, com a sua sanfona branca, chapéu de cores de pão, o eterno rei do Baião Luiz Gonzaga, a gente vai ficando por aqui. Mas claro, deixando um convite especial para você enviar o seu comentário por escrito ou em forma de áudio, contando algo sobre a sua relação com Luiz Gonzaga, por meio do WhatsApp da Alessia FM 96,7, DDD 85 98201 4848, ou pelo nosso Instagram, @alessice. Visualize e compartilhe os nossos stories.
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0: Produção de Marcelo Barbosa, apresentação de Simone Silva, edição de áudio Rony Urulis e a finalização com ele, a boca do Nozor de Queiroz.
2: O homem é bom, o homem é espetacular.
0: Orientador da célula de programação, Alex Oliveira. Lúcio Filho é o gerente geral da Alessia FM 96,7. O coordenador do Sistema Alessia de Comunicação é o jornalista Ilo Santiago Júnior. Alessia FM é uma emissora do Sistema Alessia de Comunicação. Obrigado, obrigada, amigo ouvinte, pela companhia agradabilíssima. Te espero para mais um encontro na mesma sala de reboco e com aquela nordestinidade em forma de música, poesia e, claro, muita alegria.
2: Vamos embora, maestro.
0: Um forte abraço e até o próximo Gonzagando.
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1: 7 e 2.
5: A música Espanhola é de autoria de Guarabira e Flávio Venturini. Foi gravada pela primeira vez em 1977 no disco Pirão de Peixe com Pimenta, da dupla Sá e Guarabira. No ano de 1981, foi regravada pelo cantor e compositor Flávio Venturini no disco Nascente. Ouça na rádio Alessia FM, versão ao vivo com Flávio Venturini, do ano de 1992.

A cantora carioca Carol Saboia começou a cantar

0: 7 e 14.
1: Em 2004, o grupo 14 Bis lança mais um disco de músicas inéditas. Outros Planos, no qual a banda mostra novas parcerias e músicas como Outono, Canções de Guerra e Constelações, dentre outras composições. A música que você vai ouvir agora, Canções de Guerra, é de autoria de Sérgio Vasconcelos, Cláudio Venturini e Chico Amaral.

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5: Tramita na Assembleia Legislativa do Estado do Ceará projeto de lei de autoria do deputado Bruno Pedrosa, que estabelece diretrizes para identificação e prevenção da escalada da violência doméstica e familiar contra a mulher. São considerados sinais de escalada, entre outros, repetição de ameaças, aumento da intensidade das agressões, perseguição reiterada, invasão de privacidade, destruição de bens, ameaças contra filhos, familiares ou animais, descumprimento de medidas protetivas e ameaças de morte. As ações de prevenção deverão priorizar situações em que sejam identificados múltiplos fatores de risco. As informações deverão ser tratadas de forma sigilosa, observadas a Lei Maria da Penha, a legislação de proteção de dados pessoais e as normas aplicáveis. A identificação de sinais de escalada poderá subsidiar o encaminhamento da mulher aos serviços de proteção disponíveis. Simone Silva, da Alessia FM.
1: 7h20.
6: Baiano de Salvador, Alexandre Leão começou sua carreira ainda adolescente. Com apenas 17 anos, teve a primeira canção gravada por Maria Bethânia. Desde então, suas músicas estão presentes em discos de intérpretes como Ivete Sangalo, Família Caymmi, Margarete Menezes e Rosa Passos, com quem dividiu o palco várias vezes. Ouça Alexandre Leão cantando Vumbora Mar, de sua autoria, e Manu Calmeida.
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1: A música Beleza Pura é de autoria do compositor e cantor baiano Caetano Veloso. Foi gravada pelo grupo A Cor do Som no ano de 1979, que garantiu à banda reconhecimento nacional. O grupo foi formado no final dos anos 1970, no núcleo dos Novos Baianos. Ouça na Alessia FM Beleza Pura com A Cor do

0: 7h28.
1: A banda começou realizando shows ao ar livre e lançou sua primeira fita demo em 1982. A fita originou o primeiro álbum do grupo, do qual se destacam as faixas Bilhetinho Azul, Down de Mim, Ponto Fraco e Todo Amor Que Houver Nesta Vida. Ouça Por Você, de Roberto Frejá, Guto Goff e Mauro, gravada no ano de 1998.

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4: Foi prorrogado até o dia 18 de setembro o prazo para o envio de projetos de extensão voltados ao acesso, à permanência e ao êxito de estudantes nas instituições que compõem a Rede Federal de Educação Profissional, Científica e Tecnológica. Os projetos devem estar envolvidos com a inclusão social, a arte, a cultura, o esporte, a diversidade, a sustentabilidade, a ciência, a tecnologia, o cooperativismo e o desenvolvimento local. O governo federal vai investir 30 milhões de reais para apoiar as iniciativas selecionadas. As inscrições devem ser feitas pelas instituições por meio de formulário eletrônico disponível no portal do MEC. Os projetos serão avaliados por comissão técnica e o resultado final está previsto para sair até o dia 30 de outubro. Mais informações em gov.br/MEC. Da agência Rádio Gov em Brasília, Thaísa Vitória.
5: 7h35.
6: A atriz Sônia Braga recebeu homenagem do cantor e compositor Caetano Veloso em mais de uma oportunidade. A música Tigresa, sucesso na voz de Gal Costa, e Trem das Cores, do disco Cores e Nomes, lançado.

compositora Cell lança em 2005 o disco homônimo, contendo composições próprias, além de Concrete Jungle, de Bob Marley, e O Ronco da Cuíca, de João Bosco e Aldir Blanc. Fez show de lançamento do CD no Sesc Pompeia, em São Paulo. Ouça na Alessia FM, a Lemolência.

0: 7h41.
1: Preciso dizer que te amo é uma das faixas do disco Todo Amor, gravado por Léo Jaime no ano de 1995. A música é uma composição de Cazuza, Bebel Gilberto e Dé. Em 2000, apresentou-se em show na Casa de Espetáculos Carioca Mistura Fina, acompanhado apenas por um violonista. Nesse show, mostrou um repertório mais eclético, incluindo gêneros como jazz, a bossa nova e o samba-canção. Ouça Preciso Dizer Que Te Amo com Léo Jaime.

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3: A Lei Maria da Penha completa 20 anos em 2026. A legislação, que foi sancionada em 2006, conta com 46 artigos distribuídos em 7 títulos. O objetivo é prevenir e coibir a violência doméstica e familiar contra a mulher. A norma foi intitulada Lei Maria da Penha em homenagem à cearense Maria da Penha Maia Fernandes. Ela foi agredida pelo marido e ficou paraplégica. Segundo o Ministério da Justiça e Segurança Pública, o Brasil registrou 732 feminicídios no primeiro semestre deste ano. Isso equivale a 4 mulheres assassinadas por dia. A titular do primeiro juizado de violência doméstica e familiar de Fortaleza, a juíza Rosa Mendonça, ressalta que o Tribunal de Justiça do Estado do Ceará atua com 10 juizados de violência doméstica em todo o estado.
4: As varas de violência doméstica, elas têm competência para julgar todos os crimes da Lei Maria da Penha, todos os crimes de violência contra a mulher. Aqui em Fortaleza, nós temos 4 juizados, 2 que tratam somente de medidas protetivas e os outros 2 só de ações penais. Também temos juizados especializados só de violência doméstica em Calcaia, Maracanaú, Crato, Juazeiro, Quixadá, Sobral. São ao todo 10 juizados de violência doméstica em todo o estado. E nas cidades onde não existe o juizado especializado, todas as matérias, todos os crimes contra a mulher da Lei Maria da Penha são tratados na própria comarca, onde está aquela jurisdição.
3: No Ceará, os casos...

0: feminicídios seguem como um dos principais desafios para enfrentar a violência contra a mulher. Conforme os dados do Fórum Brasileiro de Segurança Pública, o Estado registrou 47 vítimas de feminicídio em 2025, um aumento de 14,2% em relação a 2024, quando foram contabilizados 41 casos. Em 2023, foram registrados 42 feminicídios contra 29 em 2022. A juíza Rosa Mendonça ressalta que a Lei Maria da Penha contribui para discutir a violência contra a mulher nos espaços públicos.
1: É importante essa legislação porque tirou a questão da violência contra a mulher, da violência doméstica, de dentro das quatro paredes e trouxe para o espaço público, onde é visto que a violência contra a mulher não é um problema só daquela mulher que está vivenciando aquela situação, mas de todos nós enquanto sociedade. Então, todos nós temos a obrigação de trabalharmos contra essa violência que afeta não só a mulher, mas a família e a sociedade de uma forma geral, porque hoje nós temos uma sociedade adoecida, mas essa sociedade ela nasce de onde? De dentro de casa.
0: A Procuradoria Especial da Mulher da Assembleia Legislativa do Estado do Ceará realiza uma programação especial em alusão ao Agosto Lilás, campanha nacional de conscientização e enfrentamento à violência contra a mulher e aos 20 anos da Lei Maria da Penha. Ian Gomes, da Alesse FM.
2: 7h50.
3: A música Águas de Março é tida como uma das mais representativas da carreira do cantor e compositor Antônio Carlos Jobim. O lançamento da canção foi em 1972, num compacto encartado no semanário O Pasquim. A música contaria depois com a célebre gravação que fez em dueto com Elis Regina no disco Elis e Tom, gravado em Los Angeles e lançado em 1974. Ouça na rádio Alesse FM

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1: O cantor e compositor Eduardo Dusek lança em 1986 disco Dusek na Sua. A maioria das canções do disco é feita em parceria com Luiz Carlos Góes. Lincharam o Viajante Espacial, A Índia e o Traficante, Aventura, Destino de Aventureiro, Rango, Moderno Pássaro Andante, além de Eu Velejava em Você e A Loura do Carteado. Ouça Eduardo Dusek cantando Aventura.

0: Emílio Santiago volta à programação da rádio
1: Alessia FM,
0: cantando as músicas Com a Perna no Mundo e o que é, de autoria de Gonzaguinha. Na primeira canção, Gonzaguinha cita Leopoldina de Castro, a Dina, sua mãe adotiva. A segunda música, lançada em

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2: Fala galera ligada no Momento Alcance, aquele abraço. Aqui professor Lúcio Filho, de língua portuguesa. Nós vamos falar de um tema que causa muita confusão, tanto na prova de linguagens e códigos do Enem, como em qualquer outra prova de língua portuguesa dos vestibulares espalhados pelo Brasil. É um tema também que você precisa ficar muito atento para fazer uma boa redação. É muito comum a gente encontrar palavras que causam confusão por terem sons ou grafia semelhantes. Mas o significado dessas palavras é diferente. São as palavras homônimas. Elas possuem, muitas vezes, a mesma pronúncia ou a mesma escrita, mas apresentam significados diferentes. Você quer um exemplo que causa muitas dúvidas nos alunos e nas alunas? É o trio sessão, escrita com S e dois S, sessão, escrita com S e C cedilha, e sessão, escrita com C e dois S. Sessão com S e dois S é sinônimo de reunião. Eu vou dar um exemplo numa frase. A sessão da Assembleia Legislativa acontece às terças, quartas e quintas. Outro exemplo. Vamos assistir a sessão do cinema às 5 da tarde. Nesses dois casos, sessão é escrito da forma que eu falei. Começa com S, dois S depois do E. Já sessão com S e C cedilha indica uma parte, divisão ou setor dentro de uma organização ou publicação. Por exemplo, eu escrevo na seção de esportes do jornal. Eu escrevo na editoria de esportes do jornal. Outro exemplo, a Assembleia Legislativa conta com uma seção de atendimento ao consumidor. A Assembleia Legislativa conta com um setor de atendimento ao consumidor. Por sua vez, gente, a seção escrita com C e dois S significa o ato de ceder, transferir ou conceder algo a outra pessoa. Por exemplo, o autor fez a seção dos direitos autorais de sua obra à editora. Existem ainda palavras que têm mesma grafia e mesma pronúncia e significados diferentes. Por exemplo, manga. Manga pode ser uma fruta. Gosto de suco de manga. Mas a manga também pode ser uma parte de uma roupa. A manga da camisa está rasgada. E as palavras parônimas? Elas têm pronúncias parecidas, mas a grafia e o significado são diferentes. Por exemplo, cumprimento escrito com U significa o ato de cumprimentar, de saudar. O ator fez um cumprimento à plateia. E comprimento com O é uma unidade de medida. Por exemplo, o comprimento de uma piscina olímpica é 50 metros. O tamanho de uma piscina olímpica é 50 metros. Então, você precisa entender o contexto que você vai aplicar essas palavras numa redação, por exemplo, e fazer a escolha e a grafia correta. Então, gente, conhecer as diferenças entre palavras semelhantes ajuda a evitar erros de interpretação e também de escrita. E é um cuidado fundamental, tanto na comunicação oral quanto na comunicação escrita, garantindo clareza e precisão na transmissão das ideias e, com certeza, uma nota 1000 na redação do Enem. E você tem tudo para buscar essa nota 1000 aqui no programa Alcance. Se ligue no nosso Momento Alcance aqui na Alesc FM. Até a próxima com mais dicas de língua portuguesa.
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1: 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O Ministério da Fazenda alerta para golpes aplicados contra pessoas que procuram renegociar dívidas. Os golpistas utilizam anúncios falsos, e-mails, mensagens e links na internet, inclusive em redes sociais, e usam indevidamente nomes e logomarcas do governo federal para conferir aparência de legitimidade às ofertas. A orientação é ficar atento. A renegociação de dívidas é feita diretamente com as instituições bancárias. O governo não envia links, mensagens digitais ou SMS oferecendo esse tipo de serviço e não mantém sites específicos para renegociação. Por isso, não forneça dados pessoais ou bancários e não faça pagamentos a partir de links recebidos por mensagens ou anúncios. Informações e orientações sobre renegociação de dívidas estão disponíveis no portal oficial do Ministério da Fazenda, no endereço gov.br/fazenda. Em caso de dúvida, procure diretamente a instituição financeira responsável pela dívida e utilize somente canais oficiais. Da agência Rádio Gov em Brasília, Lucília Araújo.
2: 8:15.
3: O cantor e compositor pernambucano Geraldo Azevedo gravou em 1981 Inclinações Musicais. A música foi feita em parceria com Renato Rocha, que foi integrante do Legião Urbana. É uma das faixas do LP Geraldo Azevedo, gravado pela Ariola. Ouça na rádio Alesse FM, Inclinações Musicais com Geraldo Azevedo.

os anos 1980, Gilberto Gil estava se separando de sua terceira mulher, Sandra Gadelha, mais conhecida por Drão. O apelido foi dado por Maria Bethânia.

interpretativo de Sandra. Os versos foram compostos em 1981, em plena separação do casal. Os dois foram casados por 17 anos e tiveram 3 filhos, Pedro, Maria e Preta. Ouça Gilberto Gil cantando Drão.

O cantor, compositor e percussionista Otto nasceu na cidade de Belo Jardim, no Agreste Pernambucano. Em 1989, passou 2 anos na França tocando percussão nas ruas e no metrô de Paris. Na volta ao Brasil, tocou numa gafieira carioca ao lado de Jovelina Pérola Negra. Em Recife, conheceu as duas pontas do movimento Mangue Beat de Chico Sainz e Fred 04. Na Alesse FM, você ouve Carcará, de João do Vale e José Cândido, na interpretação de Otto.

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5: O Mouse Memorial da Alessi, deputado Pontes Neto, informa que no dia de hoje, 22 de agosto, temos as seguintes efemérides: Dia do Folclore. Declaração de Guerra do Brasil a Potências do Eixo, durante a Segunda Guerra Mundial, em 1942. Morte do ex-presidente Juscelino Kubitschek de Oliveira, em acidente automobilístico, em 1976. Dia do Sagrado Coração de Maria, padroeira de Morrinhos. Gabriel Lima, da Alessi FM.
6: 8h27.
7: O carioca Serginho Meriti e Claudemir são os autores da música Princípio, Meio e Fim, lançada pelo grupo paulista Inova Samba. Serginho Meriti recebeu em 2003 o prêmio de melhor canção popular pela composição Deixa a Vida Me Levar, uma parceria com Erido Cais, do prêmio Tim de Música. Ouça Inova Samba interpretando Princípio, Meio e Fim, faixa do CD O Samba Tá Aí, lançado em 2015.

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1: A música que você vai ouvir agora foi um dos primeiros sucessos do compositor e cantor Gonzaguinha no ano de 1973. Comportamento Geral foi uma das 72 canções do cantor censuradas pela ditadura militar.
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1: Comportamento Geral com Gonzaguinha.

faz mal a ninguém é mais um dos recados que Lenine passa para a mídia. A composição foi trilha de novela e estimulou a atenção do público para a personagem representada pela letra bem trabalhada de Lenine, nascido Oswaldo Lenine Macedo Pimentel, em Recife, no dia 2 de fevereiro de 1959, é cantor, compositor, arranjador e músico. Ouça Não Faz Mal a Ninguém com

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4: Sábado, o Centro Cultural Belchior realiza, às 19 horas, o show do grupo Samba de Lis, que conta com a participação da cantora Vix. O show valoriza o protagonismo feminino e reúne cantoras, compositoras e instrumentistas para fortalecer a cultura e manter viva a tradição popular. O Centro Cultural Belchior fica na Rua dos Pacajus, número 123, na Praia de Iracema. Diego Cunha, da Alesse FM.
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6: O Ministério da Educação divulgou o período de inscrições para o Observatório da Educação Inclusiva, iniciativa criada em parceria com a CAPES. Professores de instituições públicas de ensino superior de todo o país podem apresentar propostas de pesquisa entre os dias 24 de agosto e 5 de outubro, exclusivamente pelo sistema de inscrições da CAPES, em sso.capes.gov.br. Os candidatos precisam ser doutores em exercício no magistério superior, participar de programas de pós-graduação em educação ou ensino e comprovar experiência em pesquisa na área de educação especial inclusiva. Também devem assumir a coordenação da rede durante toda a vigência do projeto e estar regulares junto à Administração Pública Federal. A proposta prevê a produção de indicadores para acompanhar a qualidade da oferta educacional e da aprendizagem dos estudantes da educação especial, além de apoiar estados, municípios e o Distrito Federal com relatórios técnicos e pedagógicos. Os projetos podem durar até 36 meses e as bolsas de pós-doutorado são limitadas a 24 mensalidades. Mais informações em gov.br/mec. Da Agência Rádio Gov em Brasília, Claudimário Carvalho.
7: 8h43.
5: Tom Jobim e Chico Buarque são autores da música Eu Te Amo. A canção foi lançada pelo letrista Chico Buarque em 1980, no disco Vida. O álbum traz músicas que se tornaram grandes sucessos de Chico, como Bastidores e Morena de Angola. Na Alesse FM, você ouve na interpretação do cantor e compositor Jessé.

cantor e compositor paulista Guilherme Arantes lança um disco reunindo clássicos de compositores estrangeiros. Eu Queria Amor é uma versão para o português da música Mais Cheria Amor, de Stevie Wonder, Cosby e Moy. Ouça na Alessia FM, Guilherme Arantes cantando Eu Queria Amor.

0: 50.
1: Coração Partiu é de autoria do cantor espanhol Alejandro Sanz, composta e gravada para o álbum Más, de 1997. O hit permaneceu por 70 semanas na primeira posição das paradas latino-americanas e espanholas. No Brasil, a canção foi incluída em trilha de novela. Na 96,7 Alessia FM, você ouve Ivete Sangalo e Alejandro Sanz interpretando Coração Partiu.

sofrerão alterações de intensidade, duração e frequência, e os dados sobre o passado podem não ser mais confiáveis para planejar o futuro. O que podemos fazer para enfrentar essas novas condições? 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O clima do nosso planeta está mudando, mas podemos adotar medidas para que os efeitos sobre a população sejam menores.

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1: 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Estudo conduzido pela Universidade Federal do Ceará indica que dormir bem nos primeiros anos de vida pode fazer diferença no desenvolvimento das crianças. A pesquisa acompanhou 278 crianças de Fortaleza com idades entre 18 e 24 meses, nascidas em hospitais públicos da capital durante o primeiro lockdown da pandemia de Covid-19, entre julho e agosto de 2020. O professor Shamir Sullivan Castro, do Departamento de Fisioterapia da UFC, traz mais detalhes sobre o resultado da pesquisa.
2: O estudo mostrou que cada hora antes do sono noturno trouxe melhorias importantes em diferentes áreas do desenvolvimento da criança. Houve melhora no desenvolvimento cognitivo. Significa que, por exemplo, a criança pode passar a prestar mais atenção numa história contada pela mãe, consegue imitar gestos como dar tchau e encontra um brinquedo que foi escondido debaixo de um paninho com mais facilidade. Houve melhora na linguagem. A criança pode, por exemplo, começar a apontar para o cachorro, dizer au au, entender quando pede me dar a bola. Melhora no desenvolvimento motor, pode ser expresso por situações em que a criança consegue empilhar 2 ou 3 blocos, levar uma colher à boca sozinha e andar com mais firmeza sem cair tanto. Melhora no desenvolvimento socioemocional. A criança espera alguns minutos para sua vez de brincar, ela pode demonstrar afeto com beijos e abraços e se acalma mais rápido quando fica irritada de forma mais frequente. Para o caso da privação do sono, o efeito é justamente o contrário, ou seja, crianças que dormem menos têm seu desenvolvimento cognitivo, motor, de linguagem e socioemocional prejudicado. Em resumo, os resultados do estudo indicam que dormir mais à noite está associado a melhores habilidades de pensar, falar, se mexer e se relacionar, enquanto noites mais agitadas

0: despertares prolongados prejudicam esses marcos do desenvolvimento.
1: O estudo integra o projeto Iracema Covid, coordenado pela professora Márcia Maria Tavares Machado, do Departamento de Saúde Comunitária da Faculdade de Medicina da UFC, juntamente com o professor Shamir Sullivan. Kézia Diniz, da Alessia FM.
2: 9 horas.
3: Chama é o título do terceiro disco da cantora Joana, lançado no ano de 1981. Joana começou a carreira de cantora em festivais do interior do Rio de Janeiro e atuou como backing vocal de conjuntos de bailes e casas noturnas. Em 1979, gravou o primeiro LP, Nascente, ajudada pelo êxito no programa A Grande Chance, de Calouros. Ouça na rádio Alessia FM, Joana cantando Chama, de Aristides Guimarães e Geraldo Amaral.

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1: A música Canteiros, poema de Cecília Meirelles, musicado por Fagner, está em seu primeiro LP, gravado em 1973. Com produção de Roberto Menescal, arranjos de Ivan Lins, Luiz Cláudio e direção musical do próprio Raimundo Fagner, o álbum tem a participação de Brucier e contrabaixista, trazido por Gilberto Gil da Inglaterra, Naná Vasconcelos e Nara Leal. Fagner assina 9 das 12 composições do disco.
0: Ouça na Alessia FM Canteiros.

2003, o cantor e compositor Marcos Valle lança o disco Contrastes. Nascido no Rio de Janeiro, estudou piano clássico e teoria musical na infância e mais tarde violão. Começou a frequentar os bares e casas noturnas e em 1961 formou um conjunto com Edu Lobo e Dori Caymmi, que chegou a se apresentar algumas vezes. Com seu irmão Paulo Sérgio Valle, compôs músicas de sucesso. Ouça com Marcos Valle a música Parabéns.

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6: O programa Mulheres Mil disponibiliza neste mês de agosto mais de 8 mil vagas em cursos gratuitos de qualificação profissional em todo o Brasil. Ao todo, são 70 cursos presenciais oferecidos por 45 instituições das redes federal e estaduais de educação profissional e tecnológica. As capacitações têm carga horária mínima de 160 horas e são realizadas por institutos federais, escolas técnicas ligadas a universidades e instituições vinculadas aos governos estaduais. Entre as áreas ofertadas estão alimentação escolar, turismo, agricultura, artesanato, administração, logística, recursos humanos, cozinha, saúde e beleza. As vagas podem ser consultadas no painel de oportunidades do Pronatec com filtro Mulheres Mil. Para participar, a candidata deve verificar os pré-requisitos do curso e fazer a inscrição diretamente na instituição responsável ou no site indicado no edital. O programa atende mulheres a partir de 16 anos em situação de vulnerabilidade social, vítimas de violência e com baixa ou nenhuma escolaridade. Para mais informações, acesse gov.br/mec. Da Agência Rádio Gov em Brasília, Claudimário Carvalho.
7: 9:19.
5: Brincar de Viver é de autoria dos compositores Guilherme Arantes e John Lucien. A música, lançada originalmente no LP Despertar de Guilherme Arantes em 1985, recebeu inúmeras outras gravações, inclusive

produzido por Lenine, lançado em 2005. O disco tem canções de Rodrigo Maranhão, Marcelo Camelo, Jorge Drexler e Edu Tedeschi. O CD foi premiado com Grammy Latino nas categorias de Melhor Álbum e Melhor Música, com a canção Caminho das Águas. Ouça Conta Outra, de Edu Tedeschi, com Maria Rita.

Rádio Tats 2, lançado em 1983, consagrou definitivamente a banda como uma das maiores do pop rock nacional da época. A música, com o rádio ligado, estava em todas as emissoras do país. Sucesso que foi seguido por Sanduíche de Coração, tema de abertura de novela. Ouça na Alessia FM, Rádio Tats cantando com o rádio ligado.

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2: Com o novo regulamento técnico da hemoterapia no Brasil, será permitido aos doadores regulares, mesmo após completar 70 anos, continuar doando sangue, desde que a pessoa permaneça saudável, seja considerada apta na avaliação clínica realizada pelo serviço de hemoterapia e respeite os intervalos e a frequência definidos para essa faixa etária. Antes, mesmo quem doava regularmente, precisava interromper as doações ao completar 70 anos. Denise Bruneta, diretora técnica de hemoterapia do Centro de Hematologia e Hemoterapia do Ceará, comemora a medida.
3: Ficamos muito felizes, particularmente na retirada da idade máxima do doador. Depois da avaliação do médico do serviço de hemoterapia, se não tiverem problemas de saúde importantes, eles poderão continuar fazendo doações com prazos definidos em cada instituição. Então, é uma mudança que deixou todos os serviços de hemoterapia muito felizes e provavelmente os doadores também, que a gente sabe que temos alguns doadores que já estão há algum tempo doando e que estavam chegando naquele finalzinho do momento da doação e estavam sofrendo um pouquinho por conta disso. E isso realmente vai ser uma diferença muito grande na nossa rotina.
2: A mudança acompanha o aumento da expectativa de vida e o envelhecimento da população brasileira, reconhecendo que pessoas idosas saudáveis podem continuar contribuindo para o atendimento de pacientes que precisam de transfusão. Robério Lessa, da Alesse FM.
4: 9:35.
1: A cantora carioca Mariana de Moraes lançou no Brasil em 2007 o CD Se É Pecado Sambar. O disco, gravado ao vivo em Los Angeles com a participação de Guilherme Vergueiro e Carlinhos Sete Cordas, foi lançado originalmente nos Estados Unidos em 2001 e no Japão em 2003. Ouça na Alesse FM Mariana de Moraes cantando Fotografia de Tom Jobim, música que foi interpretada por Elis Regina no ano de 1974.

Terça na Alesse FM, Max Viana cantando Pontos de Partida, dele

Cantora e compositora Marina Lima teve seu primeiro registro como compositora em 1977, quando Gal Costa gravou sua canção Meu Doce Amor no disco Caras e Bocas. Em 1984,

Marina compõe com o irmão Antônio Cícero a música Fugaz, faixa título do disco que também traz Mesmo Que Seja Eu, de Roberto e Erasmo Carlos. Ouça Marina cantando Fugaz.

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3: A Agência Nacional de Vigilância Sanitária, Anvisa, abriu inscrições para o chamamento de desenvolvedores interessados em participar de um projeto de avaliação regulatória de dispositivos médicos inovadores. Podem participar projetos de dispositivos médicos classificados nas classes de risco 3 ou 4, que apresentem tecnologia inovadora e que não tenham alternativas terapêuticas ou diagnósticas aprovadas pela agência. Também podem ser considerados projetos que ofereçam vantagens e significativas em relação às tecnologias existentes. O edital prevê a seleção de até 10 projetos. Terão prioridades projetos desenvolvidos por instituições nacionais com financiamento público ou voltados à saúde da mulher. As inscrições ficam abertas até o dia 4 de setembro e devem ser feitas por meio de formulário eletrônico disponível no portal da Anvisa. O edital completo e as orientações para inscrição estão disponíveis no site da agência. Acesse em gov.br/Anvisa. Com redação de Lucília Araújo, da agência Rádio Gov em Brasília, Vladimir Filipim.
4: 9h52.
5: A cantora e compositora Adriana Calcanhotto regravou a canção Gatinha Manhosa, de autoria de Erasmo Carlos e Roberto Carlos. A música, da década dos anos 1960, foi regravada pelos conjuntos Renato e seus Blue Caps, The Fevers, pelo autor Erasmo, no disco Você Me Acende, do ano de 1966. Ouça na Alessia FM, Adriana Calcanhotto cantando Gatinha Manhosa, faixa do disco Adriana Parte em Pim, lançado em 2009. Meu bem.

seu primeiro êxito com a canção Bem Te Vi, parceria com Cláudio Rabelo, gravada por Renato Terra. À época, foram vendidas 250 mil cópias. No ano seguinte, já como intérprete, obteria o seu maior sucesso, Muito Estranho. Ouça na Alessia FM outro sucesso de Dalto, Pessoa.

0: 6 horas.
1: A cantora e compositora Marinês foi a primeira mulher a cantar forró no Brasil e foi coroada Rainha do Chachado por Luiz Gonzaga na década dos anos 1950. Em 1995, lança o disco Marinês Cidadã do Mundo, que reúne músicas de Luiz Fidelis, Ferreira Filho, Nino, Tony Dumont, Cecel, Antônio Barros, João Silva, dentre outros. Ouça Marinês cantando Se Lembra Coração, de Luiz Fidelis e Ferreira Filho.

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2: Entre janeiro e junho deste ano, o Serviço de Atendimento Móvel de Urgência, SAMU, de Fortaleza, atendeu 135 ocorrências de engasgo, situação em que um alimento, líquido ou objeto obstrui a passagem de ar para os pulmões. Do total de atendimentos, 61 envolveram idosos, o que corresponde a 45% dos casos. O número reforça a importância dos cuidados preventivos nessa faixa etária. Mastigar bem os alimentos, ingerir líquidos com calma e evitar falar durante as refeições são medidas essenciais para reduzir o risco de engasgo. De acordo com o diretor do SAMU Fortaleza, Cristiano Rola, os idosos demandam atenção redobrada e em determinados casos é fundamental aplicar rapidamente a manobra de Heimlich.
3: Essa manobra recentemente sofreu alteração pelos protocolos e as diretrizes da American Heart Association e mudou a forma de realizar, iniciando com 5 tapas na região interescapular, nas costas, e depois partindo para uma compressão abdominal. Você abraça o indivíduo por trás, a nível entre o umbigo e a boca ali do estômago, apêndice fóide, você faz uma compressão abdominal em J, para dentro e para cima, para que aumente a pressão torácica e como se forçasse a tosse, e com isso favorece a saída do objeto que está impactado na via aérea. A grande maioria desses corpos estranhos são alimentos, mas podem também ter caroços de frutas, pode ter pedaços de alguma peça e brinquedos em crianças, e isso pode ser feito a desobstrução por qualquer pessoa que conheça essa técnica. Você suspeitar que essa pessoa está engasgada, está com a via aérea obstruída, você liga 192, é importante ligar para a ambulância. Durante a ligação, você já vai receber uma orientação por telefone e vai iniciar essas manobras até que a ambulância chegue ao local. Isso é importante, salva vidas, e o SAMU é quem realmente atende esse tipo de ocorrência e pode orientar antes mesmo da chegada da ambulância.
2: Dos 135 atendimentos realizados pelo SAMU nesse período, 61 foram com idosos, 20 com pessoas de 18 a 59 anos, 28 com pacientes de 1 a 17 anos e 26 com crianças de até 11 meses de idade. Roberto Nascimento, da Alesse FM.
4: 10 e 8.
1: A banda Secos e Molhados foi criada pelo compositor João Ricardo em 1971. O primeiro disco, lançado em 1973, vendeu mais de 1 milhão de cópias. As canções mais executadas foram Sangue Latino, Uvira e Rosa de Hiroshima. Ouça Rosa de Hiroshima, de Vinícius de Moraes e Gerson Conrad, com o grupo Secos e Molhados.

compilação do cantor e compositor mineiro Beto Guedes, que reúne clássicos como Feira Moderna, de 1976, e Andaluz, de 1991. A Rádio Alesse FM seleciona a versão de Ronaldo Bastos para a música Till There Was You, de Meredith Willson. Ouça Beto Guedes cantando Quando Te Vi.

é de autoria de Alceu Valença e Carlos Fernando, escrita em homenagem à capital do país, Brasília. A música também foi gravada por Luiz Gonzaga no início da década dos anos 1980. Ouça na rádio Alesse FM, Alceu Valença e Luiz Gonzaga cantando Plano Piloto.

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3: Para evitar transtornos no dia da eleição, é importante o eleitor saber onde vai votar. A consulta aos locais de votação já pode ser feita. E é importante porque a Justiça Eleitoral pode alterar os locais entre uma eleição e outra, como aconteceu no Rio de Janeiro. No estado, o número de locais de votação que foram alterados chega a 268, o que impacta cerca de 610 mil eleitores. O TRE já havia anunciado a troca de 60 locais de votação por motivos de segurança, no caso para evitar a influência do crime organizado e das milícias no processo eleitoral. As últimas alterações envolvem questões de acessibilidade, mudança ou fechamento de estabelecimento e razões estruturais. A busca pode ser feita pelo site oficial do TRE com o número do CPF ou do título de eleitor, a data de nascimento e o nome da mãe. A consulta pode ser feita ainda pelo site do TSE, além do aplicativo de celular e título. O primeiro turno será realizado em 4 de outubro e, em caso de segundo turno, as eleições serão em 25 de outubro. Da Rádio Nacional em Brasília, Ana Lúcia Caldas.
4: 10 e 18.
5: A cantora e compositora Ana Vilela é autora da música Trem Bala, lançada no ano de 2017. É uma das faixas do disco

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1: O cantor e compositor uruguaio naturalizado brasileiro Taiguara lançou em 1970 o disco Viagem. Ainda na década de 1970, viveu na Inglaterra, França, Tanzânia e Etiópia. Postou-se contra a repressão artística imposta pela ditadura militar. Em 1971, as canções do LP Ilha chamaram a atenção da censura. 2 anos depois, teve 11 músicas proibidas. Ouça na sua Alessia FM, Taiguara cantando de sua autoria, Universo no Teu Corpo, faixa do disco Viagem.

Zero é o nome da banda de rock lançada na década de 1980. Na formação, os músicos Ian França, Jorge Pescara e Kim Pereira. E no vocal, Guilherme Snar. Em 2000, lançou o CD eletroacústico com as músicas Agora Eu Sei, Formosa, Heróis e Quimeras. Ouça Quimeras com o Grupo Zero.

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3: Assembleia Legislativa do Estado do Ceará realiza sessão solene em comemoração aos 25 anos de fundação da Rádio FM Dom Bosco. A homenagem aconteceu nesta segunda-feira no plenário 13 de maio, atendendo a requerimento da deputada Emília Pessoa, subscrito pelo deputado Heitor Ferrer. A emissora foi fundada em Fortaleza como rádio comunitária em 2001. Teve autorização para executar serviços de radiodifusão sonora em frequência modulada aprovada pelo Senado Federal. O atual diretor da emissora, Padre Magno de Carvalho Xavier, foi homenageado. O religioso destaca que a homenagem é o reconhecimento da palavra de Deus à população.
4: A FM Dom Bosco, há 25 anos, cumpre um papel muito importante para a sociedade de ser essa presença constante, diária, de muitos ouvintes, levando informação de qualidade, levando aquilo que para nós é o essencial, que é a palavra de Deus, a palavra de Deus que chega a pessoas em tantos contextos distintos, pessoas que estão nos hospitais, pessoas que estão em situação de depressão, em situação de tristeza profunda. A emissora acaba sendo essa companhia diária a essas pessoas. Então, para nós, é um reconhecimento da palavra de Deus que alcança muitas pessoas, que transforma vidas, e muito mais do que uma homenagem para aqueles que fazem parte da direção ou da emissora, é uma homenagem a todos os ouvintes, que há 25 anos são muito fiéis e o tempo todo estão aí conosco.
3: Para a comunicadora Ana Lúcia Gomes, há 23 anos na emissora, a sessão solene reconhece os 25 anos de missão dos que fazem a FM Dom Bosco.
2: Esse momento para nós da FM Dom Bosco é um reconhecimento pela missão que a gente tem, que a gente realiza, levando o amor de Deus, levando o carisma de Dom Bosco a todos os ouvintes. É uma satisfação muito grande em saber que a sociedade fortalezense reconhece esse papel tão importante da FM Dom Bosco para todos os ouvintes.
3: Maria Eronice Souza Carvalho, uma das ouvintes mais antigas da Dom Bosco, também foi homenageada.
5: Eu sou ouvinte há 25 anos. Eu sou intercessora, voluntária e colaboradora da Rádio Dom Bosco. 25 anos fazendo parte da minha vida.
3: Com alcance em Fortaleza e em municípios do interior do estado, a FM Dom Bosco mantém programação diversificada com conteúdos jornalísticos, educativos e de orientação à população. A emissora também desenvolve iniciativas de aproximação com os ouvintes, como o Clube de Amigos e a Caravana Dom Bosco, além de manter presença em plataformas digitais. Silvio Augusto, da Alesse FM.
6: 10h35.
1: A baiana Gal Costa lançou em 2015 o disco Extrato.

0: 12 faixas canções de Malu Magalhães, Thalma de Freitas, João Donato, Céu, Lira, Jonas Sá e Tom Zé. O álbum traz também a primeira composição de Zeca Veloso com o pai Caetano, Você Me Deu, e a estreia da parceria entre Milton Nascimento e Criolo em 10 Anjos.
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0: Gal Costa cantando Como 2 e 2, de Caetano Veloso.

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julho de 2004, Lulu Santos recebe o segundo prêmio Tim e o prêmio de melhor cantor de pop rock. Neste mesmo ano, lançou o CD MTV ao vivo, acompanhado de um DVD, nos quais interpreta alguns de seus maiores sucessos, entre eles Condição, Toda Forma de Amor e Tempos Modernos. Ouça na rádio Alessia FM, Tempos Modernos com Lulu Santos.

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3: Uma pesquisa inédita apresenta a relação entre as mulheres e as apostas online. Os números mostram que 42% delas já jogaram ou continuam jogando. Do universo de mulheres que nunca apostaram, 12% são afetadas por parentes ou amigos que apostam. Ou seja, somadas, mais da metade das mulheres no Brasil sentem o efeito direto das bets, sendo apostadoras ou não. Essas informações estão no estudo Mulheres e Bets, o custo das apostas online para as brasileiras e suas famílias, conduzida pelo Estúdio Clarice, Estratégia Latina e Instituto Ideia. O levantamento ainda mostra que 72% das apostadoras têm filhos. No recorte racial, 45% são autodeclaradas pardas, 39% brancas e 37% pretas. A pesquisa revela que, para a mulher, a aposta nasce menos como um lazer ou entretenimento e mais como uma estratégia de administração financeira e sobrevivência doméstica. Elas querem cobrir despesas essenciais, como pagar boletos, comprar comida ou itens para os filhos, e não buscam uma vida luxuosa. Além da questão do endividamento, as apostas online desgastam as relações familiares e as mulheres são atingidas duplamente, pois são elas que normalmente gerenciam as contas da casa e as relações afetivas. O resultado disso é que, enquanto 50% dos homens defendem a proibição das bets, entre as mulheres esse número sobe para 62%. O relatório foi feito a partir de estudos qualitativos e quantitativos realizados em junho e agora em

0: Com informações da Agência Brasil, da Rádio Nacional no Rio de Janeiro, Priscila Terezo.
1: 10h51.
2: A cantora e compositora Bebel Gilberto lançou em 2009 o CD All In On, contendo suas composições Canção de Amor, Ella, On My Way, Forever, Secret e Porto Otônio, além da faixa título. O álbum também reúne as músicas Sunshine, de Bob Marley, Bim Bom, de João Gilberto e Nossa Senhora, de Carlinhos Brown. Ouça na Alessia FM, Bebel Gilberto cantando Canção de Amor.

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1: No ano de 1975, o alagoano Djavan grava Fato Consumado, de sua autoria. A música conquistou o segundo lugar do Festival Abertura da TV Globo. Faz parte do seu primeiro disco, um compacto duplo contendo as canções E Que Deus Ajude, Um Dia e Rei do Mar, todas de sua autoria.
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Em 1982, o Quinteto Agreste gravou seu primeiro LP, Sol Maior. É o primeiro disco independente feito por artistas cearenses. Com produção do próprio grupo, o disco traz o Quinteto Agreste com Mário Mesquita, Marcílio Mendonça, Tony Maranhão, Ademir do Vale e Arlindo Araújo. Além do quinteto, os músicos que participam desse vinil histórico são Zé Américo, na sanfona, e Marcos Ama, na percussão. Ouça Fortaleza, Meu Xodó, de Sálvio Costa, com Quinteto Agreste.

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2: Salve, salve, moçada. Professor Davi Machado na área, te dando mais uma dica. Aqui, junto com o Projeto Alcance, trazendo para você uma ideia do que você vai encontrar na prova do Enem. Ano passado, gente, em torno de 35% da prova foi de assuntos a nível fundamental. Quando a gente fala assuntos de nível fundamental, nós estamos falando aí da matemática financeira. Razão, proporção, regra de três, juros simples, grandezas proporcionais. Em torno de 35% da prova. Isso dá em torno, aproximadamente, 15 questões. Então, você teve aí 15, 16 questões focados nesse conteúdo. Imagina você que está atrás de um curso que precisa de 25 questões. 15 já é deste assunto especificamente. É por isso que aqui no Projeto Alcance, nós trabalhamos muito a parte de matemática financeira. Depois da matemática financeira, nós tivemos 12% de estatística básica, ou seja, média, mediana, moda, análise gráfica. Quando somando com os 35% anterior, são 47% da prova com estatística e matemática financeira. Aí imagina, é só partir para o abraço. Se você precisa aí de 25 questões na tua prova, aí você já tem em torno de 22. Aí ano passado veio trabalho com fração, número misto, ou seja, trabalhando assunto bem básico da matemática. Fica de olho nisso aí, fica ligado, beleza? Espero ter ajudado você aí e até a próxima oportunidade, se Deus quiser. Quer mais dicas? Acesse as redes sociais do Alcance e fique ligado aqui na Alesse FM. Eu sou Davi Machado, professor da Escola da Matemática, em parceria com o Alcance, programa socioeducacional da Alesse.
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5: Tramita na Alesse projeto de lei de autoria do deputado Renato Roseno, que estabelece distância mínima para a instalação no Ceará de aerogeradores em relação a edificações, núcleos.

0: diária enquanto persistir a situação irregular. Simone Silva, da Aleia CFM.
1: 11:06.
2: Carlos da Fé compôs e gravou a música que você vai ouvir agora, no ano de 1977. Nascido em uma família de músicos do bairro carioca de Vila Isabel, aprendeu com o pai a tocar cavaquinho, bandolim e

carioca Fino Coletivo lançou seu primeiro CD homônimo no ano de 2007, o que lhe valeu um destaque na categoria Revelação. O segundo CD, Copacabana, veio em 2010 e foi considerado um dos 10 melhores do ano pelo jornal O Globo, na edição de 28 de dezembro. 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

1986, Fagner estreava na RCA com o disco Fagner. Neste trabalho, interpreta Dona da Minha Cabeça, de Geraldo Azevedo e Fausto Nilo. No mesmo disco, musicou os poemas Os Amantes, de Afonso Romano de Santana, e Rainha da Vida, de Ferreira Goulart. O LP conta ainda com a participação de Gonzaguinha em Forró do Gonzagão e as regravações de Sabiá, de Luiz Gonzaga e Zé Dantas. Ouça Dona da Minha Cabeça com Fagner.

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3: A febre das canetas emagrecedoras. Todo mundo usa ou conhece alguém que usa. Ou de repente a pessoa achava que estava ali meio acima do peso e volta mais magra. Aquela diferença que a gente vê e já logo pensa, foi a caneta. E aí fica aquela curiosidade, para onde vai tanto peso perdido, hein? Sai por onde? A nutricionista Marina Guzmão primeiro fala por onde a gordura não sai.
4: A gordura, ela não é transformada em suor, em fezes, em músculo ou energia. A energia, ela é produzida durante essas reações químicas que quebram a gordura quando você está no processo de emagrecimento.
3: Então, se a gordura não derrete, não sai pelo xixi nem pelo suor, como o senso comum diz, sai por onde? Sai pela respiração, é o que a Nutri explica.
4: As canetas, elas ajudam o organismo a consumir menos calorias e elas utilizam o estoque de gordura como energia. E aí, durante o metabolismo, essas substâncias, elas passam por uma série de reações. E elas são transformadas principalmente em dióxido de carbono, CO2 e água. Isso significa que os pulmões, eles são os principais responsáveis pela eliminação da gordura corporal.
3: Mas isso não quer dizer que é só sair correndo por aí para respirar mais e queimar mais rápido, não, viu? Não vai aumentar a queima de gordura. O que queima mesmo é o déficit calórico. Aquele combo de comer certo e se exercitar. A caneta é só uma ajuda. A nutricionista Marina Guzmão fala que emagrecimento saudável e durável é aos poucos.
4: Nossa saúde vale mais que um processo de emagrecimento, por exemplo. Então, nenhum remédio pode ser usado sem acompanhamento médico, sem acompanhamento nutricional. Ter ali o profissional, tanto médico como nutricionista, para te dar esse suporte. Se está fazendo certo, se está fazendo errado, se está batendo as metas de caloria, de proteína, de carboidrato, quando aumenta a dose, quando faz o desmame.
3: E o acompanhamento médico é fundamental para monitorar aumento de dosagem e efeitos colaterais que, segundo a nutricionista, podem ser vários. Queda de cabelo, náusea, diarreia, fraqueza e sonolência, só para citar alguns. Cada pessoa reage de um jeito e o acompanhamento médico torna tudo mais leve, é o que reforça a nutricionista. Da Rádio Nacional em Brasília, Priscila Mazenotti.
5: 11:22.
6: Erasmo Carlos começou sua carreira artística na década de 1960. Participou do grupo Sputniks e chegou a cantar para o grupo Renato e seus Blue Caps. A primeira música gravada por Erasmo Carlos foi no ano de 1962, Eu Quero Twist, em parceria com Carlos Imperial e registrada por Agnaldo Raiol na Copacabana. Agora você ouve Erasmo cantando Sementes do Amanhã, de Gonzaguinha.

2001 é lançado o CD Ednardo, Única Pessoa, com 12 músicas, dentre elas Folia ou Pressa, Pedra da Lua, Sinal dos Tempos, Da Minha Terra, Poema Imortal, Ave de Arribação, Universo em Mim e Única Pessoa. Segundo o compositor cearense, o álbum é inédito em sua carreira, com foco dirigido para traduzir e abordar com outra leitura vários compositores e autores de diferentes regiões. Ouça Ednardo cantando Universo em Mim, de Régis Soares, Chico Pio e Neutro.

Quer Que Eu Vá, de Paulo Sérgio Valle e Herbert Viana, faz parte do disco Arquivo 2, que reúne sucessos do grupo Paralamas de 1991 a 2000. O álbum foi lançado no ano de 2002 pela banda. Também faz parte do disco as músicas Loirinha Bombril e

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4: 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Diego Cunha, da Alessa FM.
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7: O Mouse Memorial da Alessi, deputado Pontes Neto, informa que no dia de hoje, 22 de agosto, temos as seguintes efemérides. Dia do Folclore, declaração de guerra do Brasil a potências do eixo, durante a Segunda Guerra Mundial, em 1942. Morte do ex-presidente Juscelino Kubitschek de Oliveira, em acidente automobilístico, em 1976. Dia do Sagrado Coração de Maria, padroeira de Morrinhos. Gabriel Lima, da Alessi FM.
8: 11:38.
6: A música Vitoriosa é de autoria dos compositores Victor Martins e Ivan Lins. É uma das faixas do disco lançado em 1986 por Ivan Lins, no repertório Galeria Metrópole, Sede dos Marujos e Sonhos, da dupla. Ouça Ivan Lins interpretando.

0: 11:46.
1: Em novembro de 2008, Geraldo Azevedo lança o CD Uma Geraldo Azevedo, volume 1. No álbum, o compositor pernambucano de Petrolina regrava antigos sucessos como Moça Bonita, de Geraldo Vandré, e Capinã, Sabor Colorido, de sua autoria, e Sétimo Céu, dele e do cearense Fausto Nilo. Ouça na rádio Alessia FM, Geraldo Azevedo cantando o pupurri Moça Bonita, Sabor Colorido e Sétimo Céu.

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4: A área urbana no Brasil cresceu 12,5%.

0: 27% no período entre 2019 e 2022. Nesse intervalo, o país ganhou 5.954 quilômetros quadrados de malha urbanizada, uma área que se aproxima do tamanho do Distrito Federal. Os dados fazem parte da quarta edição do levantamento Áreas Urbanizadas do Brasil, divulgado nesta terça-feira pelo IBGE. O mapeamento mostra uma forte concentração da urbanização no litoral brasileiro, explica a analista da pesquisa, Andressa Rosas.
1: Municípios costeiros, que ocupam apenas 5% da área territorial do país, concentram cerca de 19% de todas as áreas urbanizadas. Além disso, nós podemos notar que a Amazônia Legal, por outro lado, que ocupa quase 60% do território brasileiro, concentra apenas 14% das feições urbanizadas do país. A distribuição das áreas urbanizadas ao longo da faixa de fronteira também é bastante rarefeita.
0: Entre os destaques, a região Nordeste teve aumento em áreas classificadas como feições urbanizadas. Enquanto isso, o Sudeste ampliou as áreas com características do meio urbano no país, diz a pesquisadora.
1: As feições densas no Sudeste ocupam cerca de 38% em relação a todo o país, ao passo que o Nordeste teve a maior expansão de feições urbanizadas, que foram majoritariamente pouco densas. Outro destaque que nós podemos fazer é em relação à expansão horizontal em relação aos municípios. Brasília teve a maior expansão horizontal de feições densas e pouco densas no período entre 2019 e 2022, com mais de 70 quilômetros quadrados de área expandida, mais que o dobro que o segundo lugar, que foi o município de São Luís, que teve 35 quilômetros quadrados de expansão horizontal.
0: O levantamento apresenta também o ranking dos 20 municípios com maiores extensões absolutas de áreas urbanizadas. Dentre eles, há 15 capitais e todos pertencem a grandes concentrações urbanas que têm mais de 750 mil habitantes. Da Rádio Nacional, no Rio de Janeiro, Solimar Luz.
2: 11:59. 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
3: Olá, eu sou Ian Gomes e começa agora Qual é o Tom do Ceará. Você já sabe, este é um espaço para a gente buscar e entender a identidade musical cearense. Ritmos que, somados à criatividade nordestina, dão o tom do Ceará. E hoje temos a alegria de receber aqui nos nossos estúdios da Alessia FM, ele que é compositor, maestro, tenor, são 20 anos de carreira, está com um trabalho autoral denominado Cidadela. Estou me referindo a Leandro Cavalcante. Que alegria ter você novamente aqui no Qual é o Tom. Leandro, seja muito bem-vindo.
4: Obrigado, Ian. O prazer é nosso.
3: Bom, Leandro, são 20 anos de carreira e você lançou já este ano esse trabalho autoral, Cidadela. Como é que surgiu?
4: Nossa, é uma saga.
3: Imagina.
4: É uma saga e foi uma saga. Na verdade, continua sendo uma saga. Eu sempre fui artista, eu sempre trabalhei com música. Me formei em composição na nossa Universidade Estadual do Ceará. Fui aluno do Liduíno Tombeira, nossa renomada prata da casa cearense aqui também, de Russas. E eu sempre dividi muito o meu métier, tanto com a composição como com a performance. Por isso essa área da regência e também essa área dos palcos, da ópera e do teatro musical. E nesse métier aí, nesse ramo das gravações autorais, na realidade eu sempre fiquei muito adjacente, muito de bastidores, trabalhando com trilha sonora, trabalhando com jingle, trabalhando com institucionais, ou trabalhando com música mais comercial. Esse ano foi um ano, pessoalmente, particularmente, de muitas transições e muitas mudanças, tanto a nível emocional, como

0: sentido de produção, mas foi uma saga, uma jornada também no sentido interior da coisa, assim, sabe?
1: E que... o resultado disso?
0: E o resultado foi lançar um trabalho autoral. Foi lançar
1: Cidadela.
0: O Cidadela. Foi lançar uma coisa que tivesse finalmente a minha cara, o meu jeito, a minha estrutura. Não tinha ninguém me contratando pra produzir aquilo, não tinha ninguém me indicando o que fazer. Era o que tinha dentro de mim e o que eu vou botar pra fora, tipo assim.
1: E na música Overture, o que você colocou pra fora, Leandro Cavalcante?
0: Eu não podia deixar de trazer as raízes. A Overture geralmente ela é a abertura de algum espetáculo cênico e musical, uma ópera, uma peça de teatro musical. E a Overture, ela é uma peça instrumental que ela traz um tiragosto do que o disco vai ser. Ela traz os temas musicais e as melodias de tudo que vem pela frente. Então, quando você escuta a Overture, você entende o que você vai encontrar nessa jornada e
1: do
0: o que tem dentro dessa cidadela.
1: Mas, Leandro Cavalcante, você solta a voz aqui nesse trabalho ou não?
0: Com certeza. Cidadela, a gente tem duas músicas instrumentais e outras seis que são dentro do disco, né? Que são todas cantadas, então são todas letras e músicas minhas.
1: Overture, por exemplo, é instrumental ou você solta a voz?
0: Ela é somente instrumental.
1: Instrumental, para dar aquela introdução, né?
0: Isso.
1: Como você bem disse, para que se perceba, se sinta o que vem à frente. Logo em seguida, vamos ouvir De Saudade. O que você quis passar nessa música aqui? Ouviremos a voz do tenor, do maestro, do instrumentista?
0: Não vai ser bem como tenor, porque o estilo do disco, ele tem uma pegada mais para música popular brasileira. Então é uma voz mais crossover, mais popular e tudo mais, não parece muito ópera. É uma coisa mais para música popular mesmo. E, bom, o disco todo, ele tem uma história bem profunda, que tem a ver com várias questões profissionais e emocionais. Tem a ver até com um pedido de noivado.
1: De Saudade está inserido nesse contexto?
0: Todas as músicas estão inseridas nesse contexto, tanto dessa parte romântica como dessa parte de jornada pessoal, sabe? É tudo junto e misturado.
1: Uau, uma terapia aqui.
0: Uma terapia em forma de música, exatamente.
1: O divã de Leandro Cavalcante.
0: Exatamente, você captou.
1: O meio da música. Estradas do Tempo. Óbvio, uma composição sua também, Leandro Cavalcante, que fala dessa jornada, dessa transição.
0: Estradas do Tempo é a parte mais literal, que é a hora que a gente olha pra... e é a menos romântica, né? Porque todas as outras, elas têm um viés mais romântico, tem essa roupagem meio ibérica, no sentido das nossas influências aqui do Nordeste. Porque a gente tem muita influência na nossa arte da cultura indígena, da cultura afro e também da cultura da Península Ibérica, né? Então esse disco, ele fala muito sobre isso, quer dizer, ele tem muito a ver com essa estética, tanto nessa coisa misturando o contemporâneo com uma sonoridade mais medieval. E Estradas do Tempo, ela é de fato, literalmente, a jornada interior. Aquele momento que o eremita entra na caverna, que a gente olha pra dentro e a gente resgata a nossa ancestralidade, de repente. Então a música fala da ida pra dentro e também pra ida pros interiores, pros lugares onde os nossos antepassados estiveram. Inclusive, essa música Estradas do Tempo, ela foi finalista do festival Campos de Canção, do Café do Campo, festival novo autoral.
1: Onde aconteceu esse festival?
0: Aconteceu no próprio estabelecimento que fica no bairro de Fátima.
1: Aqui em Fortaleza.
0: Aqui em Fortaleza.
1: Ah, foi finalista.
0: Foi finalista, exatamente.
1: Então, vamos ouvir aqui a história, a terapia, o divã do nosso convidado.
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0: Ouvimos Overture de Saudade Estradas do Tempo com o nosso convidado, cantor, compositor, maestro Leandro Cavalcante.
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0: É o seu programa que abre espaço para a musicalidade cearense, hoje recebendo o Leandro Cavalcante. Então, Leandro, são 20 anos de uma trajetória envolvido com a música, com uma formação universitária. E você me dizia antes aqui de iniciarmos propriamente o programa, você sempre esteve nos bastidores, não é? E mesmo já falando dessa saga de montar o Cidadela, como é que surgiu o seu interesse pelas artes, pela música?
4: É, a questão dos bastidores, ela teve mais a ver com o meu cenário profissional da composição, porque sempre foi uma atuação mista.
0: Nos seus trabalhos anteriores.
4: Exatamente, é. Eu sou artista desde pequeno. Na verdade, eu comecei estudando na faculdade de física.
0: Você ia ser física?
4: É, exatamente.
0: Aí foi pra música.
4: É, fui pra ia pra área da ciência.
0: Física tem fórmulas, né?
4: Tem.
0: Parece notas musicais.
4: Sim, tudo a ver. Na realidade, as ciências exatas, elas estão totalmente relacionadas à música. Principalmente nessa parte teórica da harmonia e tudo mais.
0: Sim.
4: Então, eu sempre fui artista, eu sempre gostei de palco. Sempre participei dos corais da cidade, sempre participei dos grupos de teatro. Com o tempo, eu tive que sair da física, porque eu já estava trabalhando com música e o meu trabalho carecia de especialização. Eu chegava, às vezes, numa escola, quando eu era mais novo, quando eu tinha uns 18 anos, 19 anos.
0: Não faz tanto tempo.
4: Às vezes eu não entrava naquela seletiva porque eu não tinha formação. Daí eu pensei, caramba, eu tô fazendo, de repente, o movimento inverso, né? O que geralmente acontece. Na verdade, eu tô precisando me especializar para ganhar dinheiro. Tipo assim, não que seja um mar de rosas, continua sendo uma coisa batalhadora, mas calhou com a vinda do Liduíno, Pitombeira, para o Brasil. Ele tava terminando o pós-doutorado dele nos Estados Unidos.

0: curso de composição musical e foi aquela sincronicidade.
1: Encaixou, né?
0: Encaixou.
1: Mas o Mar de Rosas, Leandro Cavalcante, vai fazer o que a gente gosta.
0: Exatamente, eu tive muitas oportunidades de fazer muita coisa legal, não só se tratando de dinheiro, mas nesse panorama da performance, foram mais de 600 apresentações em São Paulo. Acabou com a pandemia. Resume, ela é um resumo da ópera, falando sobre essa estrutura, que ela é uma estrutura emocional, sei lá. Você falou da terapia, parece muito, né? Quando a gente encara o nosso interior e também o nosso exterior como uma construção. Então a Cidadela, ela é essa construção que a gente viaja, que a gente visita e que a gente descobre tudo que tem lá dentro. Os prédios, as casas, as memórias, as lembranças. E se tudo dá certo nessa viagem, a gente sai fortificado. Uhum. Né?
1: Mas diz que quando não sai fortificado também não deixa de ser um aprendizado, né?
0: Uma viagem.
1: Leandro Cavalcante, As Tempestatis, é isso mesmo?
0: Exatamente, é um título em latim.
1: Ah, é latim, né? Mas significa tempestade?
0: Significa a arte da tempestade.
1: A arte da tempestade. É instrumental?
0: Essa é instrumental e essa música é aquele momento que a gente vacila. Na jornada do herói, nos roteiros, a gente sempre tem aquele momento que o herói desiste, quer dizer, quase desiste, aquele momento que o herói vacila. Toda grande história tem esse momento, né? E até na Bíblia tá isso, né? Jesus Cristo, quando ele vai pro Monte das Oliveiras, lá ele também se questiona, ele também se pergunta o que ele tá fazendo ali, etc. E é o momento da roda da fortuna, né? O momento que as coisas giram, o momento que a tempestade acontece, mas ela aponta pro... Olha, você não tava indo pro caminho certo. O caminho é esse aqui. Volta tudo, pega essa estrada aqui, é difícil, mas vai dar certo. Tipo assim.
1: Tipo assim que ouviremos já já aqui no seu programa de todos os sábados e também quarta, 8 da noite. Um canto, uma canção.
0: Esse é o encontro quase que literal com a mocinha da história, né? Uma das músicas que eu digo que nessa jornada toda aí elas conduziram até para um pedido de noivado. E é o momento que a gente descobre o outro, o momento que a gente se vê no outro e o momento que a gente se conecta com o outro e percebe que o outro também faz parte dessa jornada. E aí, traduzido, né, transliterado, tanto em letra como em música, como de forma romântica.
1: Então o inferno aqui não é o outro, é o pra se conectar.
0: É o inferno aí, é não ter o GPS.
1: E as senhas, né?
0: E as senhas.
1: Leandro Cavalcante, hoje aqui no seu programa que abre espaço para a musicalidade cearense.
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0: ouvimos Cidadela, As Tempestades, Um Canto, Uma Canção, com o cantor, compositor Leandro Cavalcante.
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0: Seguindo aqui com o nosso programa, como já disse, gosto de repetir, sabe, Leandro, que abre espaço para a musicalidade cearense, uma categoria tão talentosa, mesmo com os percalços, como é para qualquer profissional, principalmente da música, da cultura, mas que tantos percalços resultam num trabalho tão bonito como esse seu, que é o Cidadela, seu primeiro disco autoral. Safira, o que você poderia dizer dessa música?
5: Olha, Safira, essa foi a mais difícil de produzir.
0: Qual o motivo? Também os percalços?
5: Tanto não produzir no sentido de produção técnica, mas dela aparecer pro mundo. Porque o De Saudade, ela é uma música do passado, a primeira música, né? Ela é uma música...
0: lá no primeiro bloco.
5: E ouvimos no primeiro bloco. E ela é uma música que eu escrevi em 2008.
0: Safira?
5: Não, a De Saudade.
0: De Saudade.
5: E ela ficou na gaveta esse tempo todo e eu vi sentido incluir ela no disco, porque como se ela fosse a peça do quebra-cabeça que faltava pra ela. Ou talvez o disco todo fosse o quebra-cabeça que faltava pra essa peça, né? Não sei. E as outras músicas, elas são mais presentes.
0: A Safira
5: ela era o futuro. Eu produzi tudo junto com o disco. A única que não foi produzida ao mesmo tempo, eu digo assim, escrita, né? Porque produzida todas foram simultaneamente. Mas a De Saudade, ela foi escrita em 2008, mas nunca saiu da gaveta. Só saiu em decorrência do disco, quando ela pôde fazer parte de algo. E a Safira, ela falava sobre algo que ia acontecer. O restante do disco inteiro, ele estava acontecendo. Então eu estava prospectando algo que eu não tinha vivenciado ainda. Que inclusive, aí de fato, foi a trilha sonora do pedido de noivado.
0: Né? Então é instrumental.
5: Não, ela é cantada e ela fala, num resumo da ópera aí também, sobre o momento da clareza, o momento que a gente chega na linha de chegada depois da jornada, que a gente olha, que a gente observa o mundo

0: disco todo foi falando sobre água e fogo, tipo assim, a turbulência das emoções, etc. E quando a gente chega na Safira, é o momento da enraizamento, o momento da calmaria e da estrutura, né? Que é o que a Safira traz.
1: O alicerce.
0: O alicerce depois de tudo vivido. E não o alicerce que a Estradas do Tempo daria, que a gente ouviu também no primeiro bloco, que é uma estrutura que a gente traz na bagagem, mas não necessariamente que ela nos permite crescer. Ela é uma base, ela é um ingrediente, mas a gente precisa caminhar. E a Safira é o momento que essa caminhada já foi feita e a gente já chegou lá.
1: Leandro Cavalcante, o seu primeiro trabalho autoral que estamos ouvindo aqui no Qual Eu Tô foi lançado recentemente. Mas quando você fala de cada música, a gente sente uma profundidade, né? Afinal de contas, é um autoconhecimento, é uma terapia, como falamos. Como quem ouve já lhe deu um retorno, um feedback, consegue compreender essa sua mensagem ou isso para você não tem muita importância?
0: Não, isso para mim tem total importância. Eu acho que a premissa básica da arte é essa comunicação com o interlocutor, né? E também o que é expresso e o que chega no outro. A gente produz algo que existe quando o outro assiste, quando o outro recebe. Então, sem dúvida, tem suma importância para mim, porque como é uma jornada, eu acredito que é aquele momento que a gente faz uma jornada, que a gente viaja e que a gente traz algumas experiências na bagagem para compartilhar com as pessoas da nossa cidadela, tipo assim, né?
1: Você tá tendo esse tipo de retorno?
0: Tô tendo muito retorno, alguns mais diretos, outros mais indiretos, alguns até sinestésicos, assim, as pessoas falam sobre sensações e não necessariamente sobre fichas que caíram em sites e sobre percepções, mas tem gerado boas discussões, muito interessante porque a gente vive muito no automático, né?
1: Então, a pressa... Ninguém tem tempo mais para nada, nem para ter essa sensação que você define aí do interlocutor. Enfim, sigamos aqui com Santa Sara Cali.
0: Santa Sara Cali. É.
1: Santa Sara Cali.
0: Ela é a santa padroeira dos ciganos. Ela nem ia entrar nesse disco.
1: Mas é instrumental,
0: não, ela é cantada também.
1: Também.
0: Ela nem iria fazer parte nesse disco, mas eu acabei produzindo no dia dela.
1: Qual é o dia?
0: Eu não me recordo exatamente
1: não
0: agora qual
1: problema.
0: É o dia, mas foi em junho, se eu não me engano. Acho que é 18 de junho.
1: Ela é a santa dos ciganos.
0: Ela é a santa
1: Sara Cali. Padroeira dos ciganos.
0: Padroeira dos ciganos. Ela tem uma história bíblica também, assim, muito interessante, de ter sido jogada ao mar, num barco sem remos, com as Marias, e que, quando ela teve a epifania divina, ela conseguiu se comunicar com o divino, e o barco sem remos, onde chegou em terra firme. Eu senti que faltava alguma música, e quando eu produzi, a história já tinha sido contada da cidadela, tanto que ela tá como bônus no disco. Mas eu senti que ela tinha tudo a ver com a sonoridade do disco, ela tinha tudo a ver com a estética, embora não tivesse a ver com a história em si, ou talvez tivesse, enfim, não sei. E senti na hora que ela surgiu, isso aí foi uma coisa mais espiritual, assim, da minha parte. Senti que era como se precisasse de uma bênção. E ela apareceu, e eu falei, bom, então ela fará parte disso aqui, como uma homenagem.
1: Perfeito. E breve? Tudo isso é muito breve na sua existência, nessa necessidade de ser, de estar breve? Passa o quê, Leandro Cavalcante?
0: Essa canção, ela se chama, na verdade, Verso em Breve.
1: Verso
0: isso.
1: Em Breve.
0: Ela já não faz parte mais do Cidadela. Ela já é um eixo novo. Ela é um disco de jazz, de música contemporânea e brasilidades. Que se chama Dolce Farniente, nome desse disco. E hoje a gente vai ouvir duas músicas desse disco novo, que ainda está em fase de produção, ainda não está concluído.
1: Não está nas plataformas ainda?
0: Não está nas plataformas ainda, a gente vai ouvir em primeira mão. Aqui.
1: Olha, gente, que presente para você que acompanha o Qual é o Tom do Ceará. Então, Verso em Breve não compõe a Cidadela,
0: né? A Cidadela acabou.
1: Trabalhos anteriores seu. São quantas músicas no Cidadela?
0: No Cidadela são 8 músicas.
1: 8 músicas.
0: Isso, ela acabou na Santa Sara Cali.
1: Pronto, e nós ouviremos, então, agora, para fechar aqui o terceiro bloco, o Verso em Breve.
0: Isso.
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0: E o seu qual é o tom do Ceará? Já na reta final, para você que sintonizou a 96,7 agora, o nosso convidado é o Leandro Cavalcante. Ouvimos músicas do seu trabalho autoral, primeiro disco autoral de uma carreira de 20 anos. Encerramos aí o terceiro bloco, converso em breve, que é de trabalhos anteriores. Já que estamos falando, Leandro, em trabalhos anteriores, pelo que você já discorreu aqui no nosso bate-papo, houve uma evolução como pessoa nessa trajetória toda. Você quis mesmo imprimir essa diferença, essa evolução de trabalhos anteriores?
5: Com certeza. É, Ian, no começo você brincou falando que o disco era uma espécie de terapia, mas você acertou na mosca. Ele tem mesmo esse viés de busca do autoconhecimento. Ele certamente ele bebe de outros trabalhos anteriores, mas esse trabalho da Cidadela, ele é um trabalho que ele está livre. Porque até nas plataformas de streaming, quem consegue acessar meu perfil vai ver que, na verdade, eu tenho muitos trabalhos lançados. Mas são muitos trabalhos comerciais, são muitos trabalhos de trilha sonora, são trabalhos de produções de outras pessoas, mas que eu assinei a direção musical ou a composição das músicas, né? E, de fato, o Cidadela, ele inaugurou o meu papel enquanto autor, né? Enquanto alguém que está ali trazendo para o mundo uma coisa que está dentro de si, muito embora ele beba de todas as nossas influências e de todas as localidades que a gente passou nessa jornada até essa Cidadela.
0: Então você não conseguiria vislumbrar um outro artista interpretando essas músicas? Não, aí sou eu quem quero passar.
5: Eu confesso que eu não parei para pensar nisso, até porque é uma proposta toda muito nova. E como ela é autoral, ela também é muito simbiótica. Mas seria muito interessante ver a releitura dessas obras com outros artistas.
0: Fica aí para a posteridade,
5: com
0: né,
5: certeza.
0: Leandro Cavalcante? E para fechar aqui, antes de fecharmos, Dolce Valiente, tá falando aqui o tenor, participou da ópera, do fantasma da ópera. Deve ter sido uma experiência, assim, inesquecível,
5: divisor,
0: né?
5: Divisor de água, sem dúvida.
0: Uhum. Dolce Farniente.
5: Dolce Farniente, ela é uma canção de autoria minha, a letra é minha, na realidade, o arranjo é meu, a performance é minha, mas a música é uma obra em parceria com meu pai.
0: Qual o nome do seu pai?
5: Se chama Joaquim Ernesto, eu acho que muita gente o conhece, que ele, além de compositor também, ele é muito famoso no cenário artístico local, porque ele foi proprietário do Cais Bar, um bar da década de 80 e 90 que foi celeiro de artistas locais aqui de Fortaleza. É a faixa título do disco novo que está sendo produzido. É um termo italiano que é um termo emocional e também filosófico. Não existe exatamente uma tradução para português, é como o Carpe Diem, por exemplo.
0: Que a gente
5: chama de aproveite o dia, mas só que ele tem uma carga filosófica bem maior, mais profunda. E o Dolce Far Niente, bom, a música tenta explicar o que é o Dolce Far Niente. É como se cada verso tentasse, o que é o Dolce Far Niente? É despejar numa taça as notas de outra breve inspiração. O que é o Dolce Far Niente? Debruçar a bancada, um som, um sonho a dois. Descascar juntos o inútil das horas. Compartilhar vários nadas, esquecer do amanhã. Todos esses são versos da música. Quando você pergunta o que significa, eu não sei te dizer, mas ó, eu vou te dizer esses versos. Talvez a pessoa que tá ouvindo capte, né? Ah, é quando eu tô aproveitando a vida, mas presente e vendo a vida acontecendo e vivendo o momento e ao mesmo aquilo ali não é só um momento de pausa nem de férias, a vida é assim mesmo, sabe? Uhum. É um conceito também.
0: Tem coisas que não precisam ser explicadas, mas sentidas,
5: isso,
0: né? Leandro Cavalcante, nas pequenas insignificâncias, como nos lembra Manuel de Barros.
5: Exatamente.
0: Talvez seja isso, que a pessoa não dá a importância que tem, e ouvindo você cantar e passando essa mensagem, talvez aquilo que pareça muito insignificante passe a ter uma dimensão maior para engrandecer essa cidadela, esse nosso interior. Então, essas músicas, essa inédita, e o disco Cidadela já está nas plataformas?
5: Sim, o Cidadela, desde junho, ele está em todas as plataformas de streaming. Da escolha do espectador.
0: Perfeito. Fica aí à sua vontade. E você pode ser encontrado nas redes sociais, como
5: sim,
0: é que faz?
5: Sim, também estou em todas as redes sociais.
0: Leandro Cavalcante Oficial.
5: É, em geral, leandrocavalcante.oficial.
0: Perfeito, Leandro. Mais uma vez quero agradecer a sua disponibilidade de voltar aqui aos nossos estúdios. Então, essa música feita junto com seu pai, ouviremos agora, Leandro Cavalcante.
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0: Niente com o nosso convidado, Leandro Cavalcante, cantor, compositor, 20 anos de carreira. E assim concluímos mais um Qual é o Tom do Ceará. Não esqueça do nosso próximo encontro em busca do tom da nossa musicalidade.
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0: Qual é o Tom do Ceará? Tem apresentação e produção minha, Ian Gomes. Gravação de áudio, Everardo Souza. Finalização, Nabucodonosor Queiroz. Coordenação de programação da Alesse FM, radialista Alex Oliveira. 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
1: Meio-dia e 59.
0: O CD Pedra Rara é o primeiro trabalho da cearense Mirla Muniz, lançado em 2002. O álbum conta com participações dos músicos Marcílio Homem, Adelson Viana, Carlinhos Patriolino, Nélio Costa, Paulo André, Pantico Rocha, Cristiano Pinho, Adriano Gifone, Leandro Braga, Manassés e Tarcísio José de Lima. Ouça Mirla Muniz cantando com Dominguinhos a música Chuá Chuá, de Pedro de Sá Pereira e Ari Machado.

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1: Caetanear é o nome da coletânea que leva o nome do verbo derivado da obra do compositor baiano Caetano Veloso. O trabalho reúne músicas como Sampa, Lua de São Jorge, Beleza Pura, Menino do Rio e Queixa. A coletânea é de 1989. Ouça Queixa, de autoria de N. Siqueira e E. Neves, com Caetano Veloso.

0: e 7 minutos.
1: Nada por Mim é a canção de autoria de Herbert Viana e Paula Toller. A música é uma das faixas do disco Todas, da compositora e cantora Marina Lima, lançado no ano de 1985. Durante sua carreira, Marina Lima marcou a trajetória da música popular brasileira com influências que passam pelo pop, rock, blues, bossa nova e música eletrônica. Ouça Marina Lima cantando Nada por Mim.

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3: 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Diego Cunha, da Alessa FM.
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9: A partir de 2027, 65 universidades federais do Brasil, vinculadas ao Ministério da Educação, passam a ofertar 11.354 novas vagas para ingresso na educação superior. As oportunidades marcam o início de 244 novos cursos de graduação, resultado do programa Universidades Transformadoras, estruturado para alinhar a criação de vagas nas universidades federais às necessidades de desenvolvimento do país. Nesse contexto, vão ser abertas 1.835 vagas para docentes. A oferta foi planejada para atender, de forma direta, às demandas de formação profissional da sociedade e do mercado de trabalho, em campos das ciências exatas e tecnológicas, incluindo engenharias, ciência de dados, inteligência artificial e segurança cibernética. Há ainda vagas em cursos na área da saúde, licenciaturas voltadas para a educação especial e bilíngue de surdos, além de formações interculturais. Como as aulas das novas turmas começam em 2027, os interessados que atualmente cursam o ensino médio já podem incluir essas opções em seus planos. Para concorrer, é necessário acompanhar a publicação dos editais de processos seletivos pelas universidades, que, quase em sua totalidade, utilizam o Exame Nacional do Ensino Médio, ENEM, para acesso à graduação por meio do Sistema de Seleção Unificada, SISU. No entanto, há cursos em estágio de credenciamento que podem ainda não estar disponíveis no próximo SISU. J. Lacerda, da Alesse FM.
10: 1:15.
8: Planeta Água, de Guilherme Arantes, foi classificada em segundo lugar na final do festival MPB Shell da TV Globo. A música é do ano de 1981. Na década dos anos 80, Guilherme Arantes compôs também Deixa Chover, O Melhor Vai Começar, Lance Legal, Pedacinhos e Cheia de Charme. Ouça Planeta Água.

canções retratam uma paixão curiosa do compositor com relação às suas musas. 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Ouça na sua Alesse FM, Yves Bruxelles com Jorge Ben e Caetano Veloso.

0: 26.
1: O cantor, compositor, violonista e arranjador cearense Wilson Cirino lançou seu primeiro LP Estrela Ferrada no ano de 1979. A faixa título foi regravada no CD Ceará do instrumentista conterrâneo Nonato Luiz. Ouça na rádio Alência FM Wilson Cirino cantando Quarto de Pensão do ano de 1979.

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4: O Ministério da Educação homologou nesta segunda-feira, 17, as novas diretrizes para o ensino e a aprendizagem da arte na educação básica. O documento elaborado pelo Conselho Nacional de Educação complementa a Base Nacional Comum Curricular e orienta escolas e redes de ensino de todo o país. As diretrizes definem quatro componentes para o ensino de arte: artes visuais, dança, música e teatro. A proposta valoriza processos de criação, experimentação, apreciação e reflexão crítica, além do estudo de obras em seus contextos históricos, sociais e culturais. As redes de ensino devem definir uma carga horária equilibrada para os componentes e garantir a continuidade da aprendizagem. As escolas também devem avaliar as condições dos espaços e dos materiais disponíveis, estabelecer metas para ampliar esses recursos e buscar parcerias com equipamentos culturais e a comunidade local. Mais informações em gov.br/mec. Da Agência Rádio Gov em Brasília, Claudimário Carvalho.
5: 1h31.
3: A brasiliense Grace Ive começou sua carreira cantando aos 5 anos ao lado do pai, também músico. Ao som de Grace Ive é o primeiro álbum da cantora, que tem a produção do tecladista Marco Brito. Ouça na Alessia FM, Grace Ive cantando de sua autoria de Marco Brito e Dudu Falcão a música Até Você Passar.

Você Querer traz um dueto de Elba com Cezinha do acordeon. Ouça, é só Você Querer.

0: 40.
1: Eu Só Penso em Você é de autoria de Paula Toller e Jorge Israel, do Kid Abelha. A música é uma das faixas do disco Auto Love, lançado em 1998. Considerado um dos melhores e mais maduros discos da banda, em placa Eu Só Penso em Você, Minas, São Paulo, e a homenagem a Renato Russo, Três Taças. O álbum rendeu mais um disco de ouro. Ouça Eu Só Penso em Você, com Paula Toller.

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3: Fala pessoal, tudo bem? Eu sou Samuel Costa, professor de História. Seja bem-vindo e bem-vinda a mais um Momento Alcance. Hoje a gente vai falar de um tema que sempre aparece na prova de Ciências Humanas, a Era Vargas. Bora direto ao ponto? Bom, a Era Vargas começa em 1930, quando Getúlio Vargas chega ao poder após a chamada Revolução de 1930, que é claro, sabemos que na realidade foi um golpe, já que nas eleições não foi Getúlio Vargas o candidato eleito pela população, e sim o candidato Júlio Prestes. Nesse sentido, esse movimento põe fim à chamada República Velha, que era marcada pelo domínio das oligarquias, principalmente de São Paulo, pelo café, e Minas Gerais com leite, a famosa política do café com leite. Mas o que muda com Vargas? Primeiro, é importante entender que ele centraliza o poder, ou seja, o governo federal passa a ter mais controle sobre os estados. Isso já é uma ruptura importante com o período anterior, que é mais descentralizado com a figura dos coronéis. A Era Vargas pode ser dividida em três principais fases: o governo provisório, o governo constitucional e o Estado Novo. No governo provisório, Vargas governa sem constituição. Ele fecha o Congresso e nomeia interventores para os estados, ou seja, centraliza bastante o poder. Já em 1934, é criada uma nova Constituição. Ela traz algumas novidades importantes, como o voto secreto e o voto feminino. Isso costuma cair no Enem, mas, apesar disso, o período ainda é instável politicamente. Agora, atenção a um ponto-chave. Em 1937, Vargas dá um golpe e inicia o Estado Novo, a partir de um plano criado pelo próprio governo chamado Plano Cohen, que é, necessariamente, uma ditadura. Nesse período, ele fecha o Congresso novamente, cancela as eleições e governa com poderes autoritários. É inspirado em regimes da época como o fascismo europeu. Mas cuidado, o Enem gosta de nuance. O Brasil teve fortes influências autoritárias. E por que esse período é tão importante? Porque, ao mesmo tempo que Vargas é autoritário, ele também cria várias leis trabalhistas. É aí que surge a CLT, Consolidação das Leis do Trabalho, em 1943. Essa lei estabelece direitos como salário mínimo, jornada de trabalho máxima de 44 horas semanais e férias remuneradas. Isso cria uma relação direta entre o Estado e o trabalhador. Muitos historiadores chamam isso de populismo, mas também é necessário trabalhar o conceito de trabalhismo com a pressão dos trabalhadores por esses direitos. Além disso, ele é conhecido como pai dos pobres, mas podemos falar assim que ele era mãe dos ricos, porque beneficiava mais essa categoria. Mas nem tudo são flores. Os sindicatos passam a ser controlados pelo Estado, ou seja, há direitos, mas também controle. Outro ponto importante para o Enem é a industrialização. Durante o governo Vargas, o Brasil começa a investir nas indústrias de base. Um exemplo é a Companhia Siderúrgica Nacional. E como termina a Era Vargas? Com o final da Segunda Guerra Mundial, cresce a pressão por democracia no Brasil. Em 1945, Vargas é deposto pelos militares. Um resumo rápido para você guardar: as frases-chave desse período são centralização de poder, avanço nas leis trabalhistas, autoritarismo no Estado Novo e início da industrialização. Se cair no Enem,

0: lembre sempre dessa contradição. Vargas foi ao mesmo tempo autoritário e responsável por avanços sociais importantes. E é isso. Se esse conteúdo te ajudou, revisa depois e tenta fazer questões. Isso faz toda a diferença. Se quiser mais dicas como esta, se liga na Alessia FM e nas redes sociais do programa Alcance. Até o próximo episódio.
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3: 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Companhia de Água e Esgoto do Ceará emite novo modelo de conta de água. O documento agora é apresentado como nota fiscal de água e saneamento, em substituição à antiga fatura comercial, conforme determinação nacional de padronização da cobrança dos serviços de saneamento. A mudança não gera custos adicionais e busca ampliar a transparência na cobrança pelos serviços de água e esgoto, além de reforçar a segurança fiscal e tributária, como informa a gerente fiscal e tributária da CAGESE, Nessi Catunda.
4: O documento é o mesmo, acontece que é um documento agora fiscal, tem a possibilidade para o cliente, para o consumidor pesquisar esse documento no ambiente da Cefaz posteriormente ao seu recebimento e uma maior transparência em relação aos tributos que são cobrados na tarifa de água e esgoto. Em relação ao serviço, não há mudança no serviço. O serviço continua sendo o mesmo serviço, forma de pagamento, só as mesmas formas de pagamento, inclusive com o PIX que já existia anteriormente. As mudanças são para uma padronização nacional, que visa facilitar e dar mais transparência ao documento. Tem um QR Code que pode ser consultado no documento no ambiente da Cefaz e o destaque dos tributos de uma forma bem visível, que facilita a compreensão.
3: Kézia Diniz, da Alessia FM.
5: 1h50.
3: O cantor e compositor carioca Denis lançou em 2010 o CD Veloz. O álbum traz 12 faixas, das quais 11 de autoria de Denis e a música Levitar, feita em parceria com Torquato Mariano. O disco também foi lançado em Fortaleza no dia 20 de novembro de 2010. Ouça na Alessia FM, Veloz com o autor Denis.

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1: As Cores dos Olhos é uma das faixas do disco Canto de Vida, do compositor e poeta Ubiratã Aguiar. O CD conta com participação especial do brasiliense Goya, que faz parceria, interpreta 6 faixas e ainda assina a produção do disco. Ouça na rádio Alessia FM, Goya cantando As Cores dos Olhos.

0: 59.
1: Coração Partiu é de autoria do cantor espanhol Alejandro Sanz, composta e gravada para o álbum Mas, de 1997. O hit permaneceu por 70 semanas na primeira posição das paradas latino-americanas e espanholas. No Brasil, a canção foi incluída em trilha de novela. Na 96,7, Alesse FM, você ouve Ivete Sangalo e Alejandro Sanz interpretando Coração Partiu.

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5: O Ministério das Cidades apresentou uma publicação com conceitos e métodos para o mapeamento de áreas de risco. O livro Mapeamento de Riscos, Conceitos e Métodos Aplicados a Processos Geológicos e Hidrológicos, publicado originalmente em 2007, recebeu atualizações com novos conhecimentos técnicos e metodológicos para identificar, caracterizar e mapear riscos associados a processos geológicos e hidrológicos. A iniciativa busca ampliar o acesso a essas ferramentas entre técnicos, pesquisadores, mapeadores e instituições da área. Segundo o Ministério das Cidades, o conhecimento sobre os riscos presentes em cada território é fundamental para orientar ações de prevenção, mitigação e redução dos impactos de desastres. Para mais informações, acesse gov.br/cidades. Da Agência Rádio Gov em Brasília, Claudimário Carvalho.
6: 2:05.
3: O cantor, compositor e artista plástico Edmar Gonçalves é cearense. Começou sua carreira musical cantando MPB na noite em bares e restaurantes. E assim foi durante 12 anos. Abriu shows de artistas renomados como Alceu Valença. Na Alesse FM, você ouve Edmar Gonçalves cantando de Newton Fortaleza e Joaquim Ernesto a música O Mar.

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1: Canoa Quebrada, Esquina do Mundo, disco lançado em 2010, trouxe canções que homenageiam a lendária praia de Canoa Quebrada e seus moradores. Produzido por Pablito Maciel, o álbum reuniu os músicos Cristiano Pinho, Adelson Viana, Luizinho Duarte, Heriberto Porto, Tarcísio Sardinha e Carlinhos Patriolino. Na voz de Calé Alencar, ouça na 96,7 Canoa Quebrada, dele e Carlos Pita. Lua.

0: 2014.
1: A parceria de Chico Amaral e do vocalista da banda Skank, Samuel Rosa, é sempre garantia de sucesso. A música Te Ver, de 1994, tem também a participação de Lelo Zanetti, integrante do grupo. O baixista Marco Aurélio Moreira, mais conhecido como Lelo Zanetti, é um dos fundadores da banda. Ele é coautor das músicas Garrafas, Resta Um Pouco Mais, Te Ver e Canção Noturna. Ouça na sua Alessia FM, Te Ver com a banda Skank.

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5: Com o novo regulamento técnico da hemoterapia no Brasil, será permitido aos doadores regulares, mesmo após completar 70 anos, continuar doando sangue, desde que a pessoa permaneça saudável, seja considerada apta na avaliação clínica realizada pelo serviço de hemoterapia e respeite os intervalos e a frequência definidos para essa faixa etária. Antes, mesmo quem doava regularmente, precisava interromper as doações ao completar 70 anos. Denise Bruneta, diretora técnica de hemoterapia do Centro de Hematologia e Hemoterapia do Ceará, comemora a medida.
6: Ficamos muito felizes, particularmente na retirada da idade máxima do doador. Depois da avaliação do médico do serviço de hemoterapia, se não tiverem problemas de saúde importantes, eles poderão continuar fazendo doações com prazos definidos em cada instituição. Então, é uma mudança que deixou todos os serviços de hemoterapia muito felizes e provavelmente os doadores também, que a gente sabe que temos alguns doadores que já estão há algum tempo doando e que estavam chegando naquele finalzinho do momento da doação e estavam sofrendo um pouquinho por conta disso. E isso realmente vai ser uma diferença muito grande na nossa rotina.
5: A mudança acompanha o aumento da expectativa de vida e o envelhecimento da população brasileira, reconhecendo que pessoas idosas saudáveis podem continuar contribuindo para o atendimento de pacientes que precisam de transfusão. Robério Lessa, da Alessia FM.
7: 2:21.
4: Toquinho e Vinícius de Moraes são autores da música Sei Lá, A Vida Tem Sempre Razão, que foi gravada por Chico Buarque, Miúcha e Tom. Esta música foi criada para compor a trilha sonora da novela Nossa Filha Gabriela, produzida em 1972 pela TV Tupi, então Canal 4. Toquinho e Vinícius foram os precursores nesse setor musical. Até então, nenhuma novela havia recebido esse tratamento musical especial como se faz nos filmes. Ouça Sei Lá, A Vida Tem Sempre Razão, com Chico Buarque, Miúcha e Tom.

0: paulistana Maria Gadu começou a cantar na infância. Aos 13 anos, se apresentava para o público de São Paulo. Começou a despontar como artista depois que despertou a atenção de cantores como Milton Nascimento e Caetano Veloso.
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0: Maria Gadu cantando Tudo Diferente.

0: 1228.
1: Os cearenses Ítalo e Reno se conheceram na faculdade de música e trilharam o mesmo caminho. Ambos se formaram em piano pela Universidade Estadual do Ceará. Tocaram com Fagner, Amelinha, Dominguinhos e Fausto Nilo e se apaixonaram pelo acordeon. Depois de 15 anos tocando juntos, os instrumentistas se separaram para seguirem carreira solo. Ouça na sua Alessia FM, Ítalo e Reno cantando Você Vai Ver, de Elias Muniz e Carlos Cola.

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3: O Ministério da Saúde realiza a campanha de multivacinação 2026 para atualizar a caderneta de crianças e adolescentes menores de 15 anos. A mobilização segue até 1º de setembro, com dia D nacional no dia 22 de agosto, e disponibiliza 20 imunizantes contra doenças como sarampo, pneumonias, meningites, poliomielite, gripe, Covid-19, dengue e HPV. A campanha também reforça a vacinação contra o sarampo em São Paulo, Guarulhos e São Bernardo do Campo. Ao levar a criança ou adolescente a uma unidade de vacinação, pais e responsáveis devem apresentar a caderneta. Os profissionais de saúde vão conferir o histórico e aplicar apenas as doses necessárias para iniciar ou completar o esquema vacinal. Entre as novidades deste ano está a vacina pneumocócica 20 valente, que amplia a proteção contra doenças causadas pelo pneumococo, incluindo pneumonias e meningites. Outra mudança recente no calendário é a inclusão, desde 3 de agosto, do segundo reforço da vacina contra a poliomielite aos 4 anos de idade. Da Agência Rádio Globo em Brasília, Claudimário Carvalho.
4: 2h35.
2: O cantor e compositor mongol iniciou sua carreira na década dos anos 1980. No mesmo ano, venceu o Festival de Música Shell da Globo com a música Agonia, na interpretação de Oswaldo Montenegro. Mongol é também autor da música Saudade de Você, vencedora do 4º Festival MPB da Bahia de 2008. Ouça Mongol cantando Saudade de Você.

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1: Baden Powell e César Pinheiro são os autores.

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1: O Mouse Memorial da Alesse, deputado Pontes Neto, informa que no dia de hoje, 22 de agosto, temos as seguintes efemérides: Dia do Folclore, declaração de guerra do Brasil a potências do eixo, durante a Segunda Guerra Mundial, em 1942. Morte do ex-presidente Juscelino Kubitschek de Oliveira, em acidente automobilístico, em 1976. Dia do Sagrado Coração de Maria, padroeira de Morrinhos. Gabriel Lima, da Alesse FM.
2: 2h48.
0: Da maior importância é o nome do primeiro álbum solo da cantora mineira Elisa Paraíso. Iniciou seus estudos de música e canto aos 12 anos de idade, até graduar-se em licenciatura musical pela Universidade do Estado de Minas Gerais. No repertório, músicas de Caetano Veloso, Paulinho da Viola, Ginga, Maquely K e Christoph Silva, além de Braguinha. Ouça na sua Alesse FM, Elisa Paraíso cantando Coração Vulgar, de Paulinho da Viola.

artista de formação autodidata, Davi Moraes iniciou sua carreira profissional aos 16 anos de idade, participando de shows e gravações do pai Moraes Moreira e de vários artistas. Em 2004, lançou Orixá Mutante, com destaque para o autoral Tô na Sua. Ouça na Rádio Alessia FM, na voz de Davi Moraes.

0: 2:57.
1: A música Meu Amigo de Nova York é de autoria dos compositores Macau e Durval Ferreira. Macau iniciou carreira em 1969, vencendo o primeiro festival de inverno do Teatro Casa Grande, com a música Não Adianta Tu Chorar. O carioca Durval Ferreira integrou os conjuntos de Ed Lincoln e Sérgio Mendes. Ouça Meu Amigo de Nova York com Emílio Santiago, gravada no ano de 1983.

comprometimento na circulação. Uma cirurgia vascular conseguiu inicialmente melhorar o fluxo de sangue, mas a amputação da perna direita acabou sendo inevitável. Hoje, 8 meses depois, seu Manuel agradece pela vida.

0: Frases como a de Seu Manuel Arruda ajudam a explicar por que as doenças que comprometem a circulação continuam sendo um importante problema de saúde pública. Elas estão entre as principais causas de morte no país. Muitas dessas condições se desenvolvem de forma silenciosa. Por isso, a prevenção e o diagnóstico precoce são fundamentais para reduzir complicações e salvar vidas. O cirurgião vascular do Hospital Universitário de Brasília, Paulo Saad, alerta para hábitos e cuidados que podem prevenir doenças vasculares.
1: Controlar a glicemia, controlar a pressão, controlar as gorduras no sangue e cessar o tabagismo.
0: O aposentado Humberto dos Santos, de 62 anos, sofreu um infarto em 2022. Após o episódio, teve um AVC que comprometeu a fala e os movimentos. Desde então, faz tratamento no Hospital Universitário de Brasília. O filho, Leandro dos Santos, que o acompanha no tratamento, fala sobre um vício que colaborou para agravar o quadro de doenças cardiovasculares de seu Humberto.
2: Ele sempre foi fumante, né?
3: E aí vocês acham que a causa principal foi essa?
2: Eu creio que seja, né? Cigarro.
0: O especialista Paulo Saad fala sobre alguns sinais que indicam que é hora de procurar um médico.
1: Um paciente que caminha uma curta distância e já começa a ter dor, aquele paciente que faz o esforço e tem dor no peito. Então, esses sinais significam que o músculo que está trabalhando, se você tem uma obstrução da circulação, esse oxigênio não chega na quantidade necessária, esses pacientes precisam procurar ajuda urgentemente.
0: A informação é uma aliada dos pacientes na hora de reconhecer sintomas precoces, procurar atendimento no momento certo e adotar medidas que melhoram a qualidade de vida. Reportagem Luciana Colares de Holanda.
4: 3 e 6.
5: A cantora e compositora cearense Amelinha lançou em 1985 o disco Caminho do Sol, cuja faixa título é de autoria de Luiz Sérgio e Peninha. O álbum reúne músicas também de Fausto Nilo e Francisco Casaverde, Petrúcio Maia, Eunice Barbosa, Mário Maranhão, Luiz Carlos da Vila, Caio Silva, Abel Silva e Sueli Costa. Ouça Amelinha cantando Chuva e Sol, de Luiz Carlos Sá e Guarabira.

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1: Os corações não são iguais. É o nome da música do grupo Roupa Nova, gravada em 1994. A música, de autoria de César e Paulo Sérgio Valle, é interpretada por Paulinho. Faz parte do 12º disco do grupo. Ouça na LSFM. Os corações não são iguais.

MTV é o segundo álbum ao vivo do cantor e compositor pernambucano, gravado no Auditório Ibirapuera, em São Paulo, em junho de 2006 e lançado em CD e DVD. O álbum traz os maiores sucessos de Lenine, como Paciência, Jack Soul Brasileiro, A Rede, Hoje Eu Quero Sair Só e A Medida da Paixão. Ouça Lenine cantando Laika, dele e Sérgio Natureza.

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3: Entre janeiro e junho deste ano, o Serviço de Atendimento Móvel de Urgência, SAMU, de Fortaleza, atendeu 135 ocorrências de engasgo, situação em que um alimento, líquido ou objeto obstrui a passagem de ar para os pulmões. Do total de atendimentos, 61 envolveram idosos, o que corresponde a 45% dos casos. O número reforça a importância dos cuidados preventivos nessa faixa etária. Mastigar bem os alimentos, ingerir líquidos com calma e evitar falar durante as refeições são medidas essenciais para reduzir o risco de engasgo. De acordo com o diretor do SAMU Fortaleza, Cristiano Rola, os idosos demandam atenção redobrada e, em determinados casos, é fundamental aplicar rapidamente a manobra de Heimlich.
4: Essa manobra recentemente sofreu alteração pelos protocolos e as diretrizes da American Heart Association e mudou a forma de realizar, iniciando com 5 tapas na região interescapular, nas costas, e depois partindo para uma compressão abdominal. Você abraça o indivíduo por trás, a nível entre o umbigo e a boca ali do estômago, apendicifoide, você faz uma compressão abdominal em J, para dentro e para cima, para que aumente a pressão torácica e como se forçasse a tosse, e com isso favorece a saída do objeto que está impactado na via aérea. A grande maioria desses corpos estranhos são alimentos, mas podem também ter caroços de frutas, pode ter pedaços de alguma peça e brinquedos em crianças. Isso pode ser feito, a desobstrução, por qualquer pessoa que conheça essa técnica. Você suspeitar que essa pessoa está engasgada, está com a via aérea obstruída, você liga 192, é importante ligar para a ambulância. Durante a ligação, você já vai receber uma orientação por telefone e vai iniciar essas manobras até que a ambulância chegue ao local. Isso é importante, salva vidas, e o SAMU é quem realmente atende esse tipo de ocorrência e pode orientar antes mesmo da chegada da ambulância.
3: Dos 135 atendimentos realizados pelo SAMU nesse período, 61 foram com idosos, 20 com pessoas de 18 a 59 anos, 28 com pacientes de 1 a 17 anos e 26 com crianças de até 11 meses de idade. Roberto Nascimento, da Ales FM.
5: 3h23.
6: A música Esquadros é uma das faixas do disco Senhas, lançado por Adriana Calcanhoto no ano de 1992. No álbum, Adriana reúne composições de sua autoria e de amigos como Mulato, Batista, Grafites, Caetano Veloso, Roberto Frejá, Denise Barroso e Cazuza. Ouça na rádio Ales FM, Adriana Calcanhoto cantando Esquadros, de sua autoria.

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1: No ano de 1984, Gal Costa grava o disco Profana, que reúne músicas de autores brasileiros e estrangeiros. Destaque para o trabalho são as músicas Chuva de Prata, de Ed Wilson e Ronaldo Bastos, Vaca Profana, de Caetano Veloso,

Preciso Saber Viver. É de autoria de Roberto e Erasmo Carlos. A canção foi gravada primeiramente em 1968 pelos irmãos Ronaldo Luiz Antonucci e Márcio Augusto Antonucci, que formaram a dupla Os VIPs. Um ano depois, fez parte da trilha sonora do filme Roberto Carlos e o Diamante Cor-de-Rosa, dirigido por Roberto Farias. Ouça na rádio Alessia FM, É Preciso Saber Viver com os Titãs.

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4: Fala pessoal, aqui professor Edilton, professor de Geografia do programa Alcance, com dicas do Enem para você. Uma dica muito forte para o Enem é a questão da industrialização, mas não é qualquer tipo de indústria, é a chamada indústria verde. A indústria verde ganha espaço na economia mundial. Mas, professor Edilton, o que é indústria verde? A indústria verde é aquela que trata com a energia limpa, principalmente a questão da energia solar, que é mais acessível às residências. Essa energia solar ganha espaço, principalmente nos condomínios. Outra parte da energia verde que ganha espaço em locais como o Ceará vai ser a energia eólica, produzida pela força dos ventos, e situa-se em regiões litorâneas, principalmente. A outra vertente da indústria verde, pessoal, é a indústria da reciclagem, onde nós vamos poder reaproveitar resíduos sólidos, ao mesmo tempo que construímos novas oportunidades de emprego. A indústria verde, ela vem substituindo muito a indústria tradicional. Professor, e outro tipo de indústria? É fundamental para a economia de qualquer país a indústria de bens de consumo. Essa indústria de bens de consumo, ela está localizada principalmente em regiões em desenvolvimento, para explorar a flexibilidade da mão de obra, não necessariamente a questão trabalhista, de leis trabalhistas, mas também a flexibilidade de ter pagamento de salários e horas de trabalho. Também a indústria de bens de consumo explora nos países em desenvolvimento a questão da flexibilização das leis ambientais. Não se esqueça, essas indústrias, elas vão motivar o crescimento de países como a China, os tigres asiáticos e os novos tigres asiáticos. A indústria de bens de consumo também é muito forte num país como o Brasil, um país que tem um largo parque industrial. Mas, professor, qual é o tipo de indústria mais necessária para o crescimento econômico de um país? O tipo de indústria mais necessária para o crescimento econômico de um país é a indústria de base. A indústria de base é aquela que transforma matéria-prima em produto a ser utilizado pela indústria de transformação. A indústria de base é a mãe de todas as indústrias. Consequentemente, nós temos que desenvolver a nossa indústria de base para que sejamos autônomos dentro de um processo industrial. Depois da indústria de base, nós temos a indústria de transformação. É a indústria que transforma o produto beneficiado pela indústria de base em maquinário, em ferramentas. Essas indústrias, elas têm um efeito multiplicador muito grande, pois trazem para dentro do contexto econômico de um país a sustentabilidade e o crescimento comercial. Um país que tem um desenvolvimento industrial é um país que vai ter um comércio estabelecido, uma malha viária estabelecida e, principalmente, comunicação. A modernização da comunicação. Professor, nós estamos ainda na terceira revolução industrial? Não, nós já estamos na quarta revolução industrial. A revolução onde foi a grande transformação dos veículos de comunicação. Nós temos a comunicação imediata da internet. Nós temos a comunicação do comércio, onde eu compro no tempo exato. Eu compro no chamado just in time. Eu não tenho mais aqueles grandes estoques que as mega indústrias do passado possuíam. Pessoal, essa é a nossa dica. Acesse as redes sociais do Alcance e fique ligado na Alesse FM.
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7: Um acordo assinado entre a Justiça do Trabalho, a Justiça Eleitoral, o Ministério Público do Trabalho e o Ministério Público Eleitoral prevê que esses órgãos vão atuar juntos para combater o assédio eleitoral no ambiente de trabalho. Ele ocorre quando empregadores, gestores ou mesmo colegas tentam influenciar, constranger, ameaçar ou pressionar trabalhadores para que apoiem determinado candidato, partido político ou posição ideológica. O acordo também marca o lançamento da campanha No Meu Voto Mando Eu, que busca construir a Aliança pelo Voto Livre e Secreto, uma rede nacional que defende o direito da pessoa de votar no candidato que quiser. Para o presidente do Tribunal Superior do Trabalho, ministro Vieira de Melo Filho, a iniciativa fortalece a democracia e a cidadania.
8: Isso serve também para que nós todos juntos promovam campanhas de conscientização dos trabalhadores que o direito mais importante que a democracia segura para ele é o voto livre, é o voto secreto e é o voto segundo a consciência e a vontade dele.
7: Qualquer pessoa, organização ou empresa pode fazer parte da Aliança pelo Voto Livre e Secreto. No site tst.jus.br/no-meu-voto-mando-eu é possível cadastrar a participação e solicitar materiais da campanha. A página também explica o que é assédio eleitoral e como denunciar. É só acessar tst.jus.br/no-meu-voto-mando-eu. Do Tribunal Superior do Trabalho, em Brasília, Rocine Gomes.
9: 3h43.
10: O cantor, compositor, arranjador e produtor musical Vitor Chaves, da dupla Vitor e Léo, é o autor da música Deus e Eu no Sertão. A canção foi lançada originalmente no ano de 2002. Em 2004, foi regravada no álbum Vida Boa e, posteriormente, em 2008, no CD Borboletas. Aqui na sua rádio, Alessia FM, você ouve Deus e Eu no Sertão, na voz de Renato Teixeira.

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1: A música que você vai ouvir agora é de João Donato, com texto de Gilberto Gil. A composição foi lançada no ano de 1994, no disco Gilberto Gil Unplugged. O disco foi gravado no dia 18 de janeiro daquele ano e foi lançado na Sala Cecília Meirelles, no Rio de Janeiro. Ouça na Alesse FM, a paz com Gilberto Gil.

paulista Fala Mansa lançou em 2016 pela gravadora Deck Disc o álbum Lá da Alma, com 14 faixas inéditas, seguindo na temática de mensagens positivas de amor e esperança. O disco traz a participação de Mestrinho, sanfoneiro e coautor da canção Nós Dois Numa Praia no Rolê, e de Gabriel o Pensador em Cacimba de Mágoa. Ouça na Alessia FM, Fala Mansa cantando Um Pouco Mais de Fé, com Ivo Moza, Manu Almeida, Marcelo Mira, Tato Cruz e Zeider.

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2: Ministério Público do Ceará inicia série de ações de conscientização contra a violência doméstica e familiar. Como parte da campanha Agosto Lilás, foram instalados painéis nas fachadas das sedes do Ministério Público em Fortaleza, Sobral e Juazeiro do Norte, para chamar a atenção da população sobre o enfrentamento à violência contra a mulher. A promotora de justiça, Valesca Catunda, coordenadora do Núcleo Estadual de Gênero Pró-Mulher do Ministério Público, fala sobre a iniciativa.
3: O Ministério Público está em campanha pelo fim da violência contra a mulher. Em 2026, a campanha ganhou um significado ainda maior. São 20 anos da Lei Maria da Penha, um marco na proteção das mulheres brasileiras. E em razão disso, o Ministério Público entendeu por bem homenagear as vítimas de feminicídios, em especial aquelas que ficaram anônimas, mas para lembrar que elas não são apenas um número, que elas não estão no anonimato. E a vestimenta, digamos assim, dessas fachadas dos prédios do Ministério Público estão, assim, para chamar a atenção para essa causa.
2: Silvio Augusto, da Alesse FM.
4: 3h59.
5: A música Aquarela, de Toquinho, em parceria com Maurício Fabrício, Guido Morra e Vinícius de Moraes, foi lançada no ano de 1983. Em 2002, a música foi regravada no álbum Ensinando a Viver. Esse disco foi feito em homenagem aos professores e reúne 17 músicas de Toquinho com os parceiros Vinícius de Moraes, Chico Buarque, Multinho, Jorge Benjó e Elifas Andreato. Ouça Toquinho cantando Aquarela na sua Alesse FM.

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1: O cantor e compositor Thiago York lançou o seu primeiro disco, Let Yourself In, com 10 faixas em inglês, em 2008. O quarto álbum, Troco Likes, foi lançado pela gravadora Som Livre em 2015 e recebeu 2 indicações ao Grammy Latino 2016 na categoria Melhor Álbum Pop Contemporâneo em Língua Portuguesa e Melhor Canção com Amei Te Ver. Ouça na sua Alessia FM Amei Te Ver com Thiago York, de sua autoria.

0: Jota Quest lança em 2003 o primeiro CD e DVD ao vivo, gravado na Praça do Papa, em Belo Horizonte. O CD atingiu a vendagem de 100 mil cópias e o DVD chegou à marca de 56 mil cópias.
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0: As Dores do Mundo de Hildon com Jota Quest.

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4: Anúncios e e-mails falsos estão sendo usados em fraudes contra quem busca renegociar dívidas. A informação é de um levantamento do NetLab da Universidade Federal do Rio de Janeiro, que flagrou 544 propagandas enganosas nas plataformas da Meta entre abril e junho deste ano. Desse total, 38% foram criadas com inteligência artificial. O estudo mostra ainda que 49% dos anúncios citavam o suposto programa Libera Brasil, que não existe, e que 72% usavam de maneira indevida o nome e a imagem do governo e de marcas famosas dos setores financeiro e de comunicação para dar aspecto de veracidade às fraudes. O Ministério da Fazenda faz um alerta à população sobre golpes aplicados por meio de anúncios falsos no Facebook, Instagram e WhatsApp. As publicações usam de forma indevida o nome e os símbolos do governo federal para iludir quem está interessado em quitar ou renegociar pendências financeiras, geralmente com o envio de links e mensagens pela internet. Fica o aviso: a renegociação de dívidas acontece diretamente com os bancos. O governo não possui sites específicos para isso e não envia links, mensagens ou SMS. Todas as orientações sobre renegociação estão disponíveis no portal e nos canais oficiais do Ministério da Fazenda. Da Rádio Nacional, no Rio de Janeiro, Tatiana Alves.
5: 4:15.
6: O primeiro disco do grupo mineiro 14 Bis é do ano de 1980. Em 1981, foi lançado O Espelho das Águas, no qual a banda apresentou novos ritmos e arranjos, como se pode notar em Mesmo de Brincadeira, um country mineiro, ou A Qualquer Tempo, um barroco mineiro, além de apresentar mais um clássico inédito de Milton e Brandt nos Bailes da Vida. Ouça na sua Alesse FM 14 Bis cantando Mesmo de Brincadeira, de Cláudio Venturini, Vermelho.

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1: A dupla gaúcha Cleiton e Cleidir lançou em 1981 o disco homônimo com destaque para a música Deu Pra Ti. A maioria das composições do disco é autoral. O álbum também reúne músicas feitas em parceria com Fogaça, Peri Souza e Vitor Ramil. Cleiton e Cleidir começaram a estudar música muito cedo e nos anos 70 lançaram com mais três amigos a banda Almôndegas, que foi um marco na história da música popular do Rio Grande do Sul. Ouça Cleiton e Cleidir cantando Deu Pra Ti.

0: 2024.
1: O cantor e compositor Alceu Valença lançou em 2001 o disco Forró Lunar. No álbum, dois shots se destacam: Sonhei, de Cara Feita, em parceria com Dom Troncho, já gravado pelo cantor em Leque Moleque, de 1987, e Shot Delicado, de sua autoria.

0: continuar, porque tem muita gente que tem 70 anos e a mentalidade é de 30. E por que vai parar?
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3: A Lei Maria da Penha completa 20 anos em 2026. A legislação, que foi sancionada em 2006, conta com 46 artigos distribuídos em 7 títulos. O objetivo é prevenir e coibir a violência doméstica e familiar contra a mulher. A norma foi intitulada Lei Maria da Penha em homenagem à cearense Maria da Penha Maia Fernandes. Ela foi agredida pelo marido e ficou paraplégica. Segundo o Ministério da Justiça e Segurança Pública, o Brasil registrou 732 feminicídios no primeiro semestre deste ano. Isso equivale a 4 mulheres assassinadas por dia. A titular do primeiro juizado de violência doméstica e familiar de Fortaleza, a juíza Rosa Mendonça, ressalta que o Tribunal de Justiça do Estado do Ceará atua com 10 juizados de violência doméstica em todo o estado.
4: As varas de violência doméstica, elas têm competência para julgar todos os crimes da Lei Maria da Penha, todos os crimes de violência contra a mulher. Aqui em Fortaleza, nós temos 4 juizados, 2 que tratam somente de medidas protetivas e os outros 2 só de ações penais. Também temos juizados especializados só de violência doméstica em Calcaia, Maracanaú, Crato, Juazeiro, Quixadá, Sobral. São ao todo 10 juizados de violência doméstica em todo o estado. E nas cidades onde não existe o juizado especializado, todas as matérias, todos os crimes contra a mulher da Lei Maria da Penha são tratados na própria comarca, onde está aquela jurisdição.
3: No Ceará, os casos de feminicídio seguem como um dos principais desafios para enfrentar a violência contra a mulher. Conforme os dados do Fórum Brasileiro de Segurança Pública, o estado registrou 47 vítimas de feminicídio em 2025, um aumento de 14,2% em relação a 2024, quando foram contabilizados 41 casos. Em 2023, foram registrados 42 feminicídios contra 29 em 2022. A juíza Rosa Mendonça ressalta que a Lei Maria da Penha contribui para discutir a violência contra a mulher nos espaços públicos.
4: É importante essa legislação porque tirou a questão da violência contra a mulher, da violência doméstica, de dentro das quatro paredes e trouxe para o espaço público, onde é visto que a violência contra a mulher não é um problema só daquela mulher que está vivenciando aquela situação, mas de todos nós enquanto sociedade. Então, todos nós temos a obrigação de trabalharmos contra essa violência que afeta não só a mulher, mas a família e a sociedade de uma forma geral, porque hoje nós temos uma sociedade adoecida, mas essa sociedade ela nasce de onde? De dentro de casa.
3: A Procuradoria Especial da Mulher da Assembleia Legislativa do Estado do Ceará realiza uma programação especial em alusão ao Agosto Lilás, campanha nacional de conscientização e enfrentamento à violência contra a mulher e aos 20 anos da Lei Maria da Penha. Ian Gomes, da Alessia FM.
5: 4:32.
6: O cantor e compositor carioca Francis Raime lançou no ano de 1977 o disco Passaredo. O álbum reúne músicas de sua autoria com os parceiros Chico Buarque, Rui Guerra, Oduvaldo Viana Filho e Olivia Raime. Francis Raime começou a estudar piano clássico na infância no Conservatório Brasileiro de Música. Ouça na sua Alessia FM Francis Raime cantando, trocando em miúdos dele e de Chico Buarque.

Nascido no Rio de Janeiro, Marcos Valle estudou piano clássico e teoria musical na infância e mais tarde violão. Começou a frequentar os bares e casas noturnas que davam espaço para grupos de jazz e formou em 1961 um conjunto com Edu Lobo e Dorival Caymmi, que chegou a se apresentar algumas vezes. Com seu irmão, Paulo Sérgio Valle, compôs músicas de sucesso e em 1964 lançou o LP Samba Demais. Ouça Samba de Verão com Marcos Valle, feita em parceria com Paulo Sérgio Valle. Você viu...

música Baila Comigo é de autoria de Rita Lee e Roberto de Carvalho. Foi lançada em 1980 e é uma das faixas do disco que leva o nome da cantora paulistana. O álbum reúne outros sucessos da dupla como Lança Perfume, Bem Me Quer, Nem Luxo Nem Lixo e Orra Meu. Ouça na sua Alessia FM, Rita Lee cantando Baila Comigo.

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quer ouvir motoristas de todo o país sobre a qualidade dos combustíveis e a fiscalização dos postos. Para isso,

0: apreendidos no Brasil. O objetivo é identificar possíveis falhas na fiscalização, principalmente nos estados da região norte, além de dificuldades de atendimento e comunicação da ANP com os consumidores. As respostas vão ajudar a aprimorar o acompanhamento das denúncias feitas à agência sobre combustíveis de baixa qualidade que podem causar prejuízos aos veículos, além de riscos à segurança, à saúde e ao meio ambiente. Da Rádio Nacional, no Rio de Janeiro, Solimar Luz.
1: 4h46.
2: A cantora baiana Maria Bethânia lança, na década de 1990, um CD reunindo músicas de autoria de Roberto e Erasmo Carlos. Em 1994, a cantora realizou o show no país, cantando os principais sucessos da dupla. Na Alesse FM, as canções que você fez pra mim, que você ouve agora. Hoje eu...

Um Quadro de Nós Dois é a faixa título do disco do compositor, arranjador e intérprete Max Viana. O álbum traz 11 canções que falam de amor e tem participações especiais da cantora maranhense Alcione no samba É Hora de Fazer Verão e uma parceria com Arlindo Cruz. Ouça na rádio Alessia FM, Max Viana cantando dele Um Quadro de Nós Dois.

0: 1953.
1: No ano de 1999, foi lançado o disco Marinês, 50 anos de forró, uma homenagem idealizada pela cantora Elba Ramalho. Com produção e arranjos de Marcos Farias, o disco faz releitura de antigos sucessos e reúne convidados como Dominguinhos, Genival Lacerda e Antônio Barros, dentre outros. A rádio Alessia FM destaca a música de Geraldo Azevedo e Geraldo Amaral, tempero do forró. Ouça Marinês e Geraldo Azevedo.

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5: Sábado, o Centro Cultural Belchior realiza, às 19 horas, o show do grupo Samba de Liz, que conta com a participação da cantora Vicks. O show valoriza o protagonismo feminino e reúne cantoras, compositoras e instrumentistas para fortalecer a cultura e manter viva a tradição popular. O Centro Cultural Belchior fica na Rua dos Pacajus, número 123, na Praia de Iracema. Diego Cunha, da Alessa FM.
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7: A partir de 2027, 65 universidades federais do Brasil, vinculadas ao Ministério da Educação, passam a ofertar 11.354 novas vagas para ingresso na educação superior. As oportunidades marcam o início de 244 novos cursos de graduação, resultado do programa Universidades Transformadoras, estruturado para alinhar a criação de vagas nas universidades federais às necessidades de desenvolvimento do país. Nesse contexto, vão ser abertas 1.835 vagas para docentes. A oferta foi planejada para atender, de forma direta, às demandas de formação profissional da sociedade e do mercado de trabalho, em campos das ciências exatas e tecnológicas, incluindo engenharias, ciência de dados, inteligência artificial e segurança cibernética. Há ainda vagas em cursos na área da saúde, licenciaturas voltadas para a educação especial e bilíngue de surdos, além de formações interculturais. Como as aulas das novas turmas começam em 2027, os interessados que atualmente cursam o ensino médio já podem incluir essas opções em seus planos. Para concorrer, é necessário acompanhar a publicação dos editais de processos seletivos pelas universidades, que, quase em sua totalidade, utilizam o Exame Nacional do Ensino Médio, ENEM, para acesso à graduação por meio do Sistema de Seleção Unificada, SISU. No entanto, há cursos em estágio de credenciamento que podem ainda não estar disponíveis no próximo SISU. J. Lacerda, da Alessi FM.
8: 5 horas.
2: A banda Secos e Molhados foi criada pelo compositor João Ricardo em 1971. O primeiro disco, lançado em 1973, vendeu mais de 1 milhão de cópias. As canções mais executadas foram Sangue Latino, Uvira e Rosa de Hiroshima. Ouça Rosa de Hiroshima, de Vinícius de Moraes e Gerson Conrad, com o grupo Secos e Molhados.

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A cantora e compositora Mariana Aidar lançou seu primeiro disco, Cavita, em 2006. Cavita é o codinome da cantora, que vem do sânscrito e significa poeta. Em 2007, o CD foi reeditado pela Universal, com nova capa e com o vídeo da música Deixa o Verão como bônus. Em 2008, o disco foi lançado também nos Estados Unidos. Ouça na sua Alessia FM, Mariana Aidar, cantando de Alcino Correa e Monarco, Vai Vadear.

Capoeira foi formado em 1980 por amantes de punk rock que frequentavam shows na periferia de São Paulo. Edgar Escandurra, Dino, substituído por Ricardo Gaspa, Nazi. O nome vem do Exército Republicano Irlandês. Ouça na Alesse FM, Dias de Luta, de Edgar Escandurra, do segundo disco da banda Vivendo e Não Aprendendo, do ano de 1986.

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4: O Dia Nacional de Prevenção e Controle do Colesterol, celebrado em 8 de agosto, o Ministério das Mulheres publicou orientações para os cuidados com a saúde cardiovascular das mulheres. Durante a transição para a menopausa, alterações hormonais e metabólicas podem modificar os níveis de colesterol e aumentar fatores de risco cardiovascular. O excesso de LDL, conhecido como colesterol ruim, pode se acumular nas artérias e contribuir para doenças cardiovasculares. Já o HDL ajuda a transportar o excesso de colesterol para o fígado. Colesterol alto também pode ocorrer em pessoas com peso adequado e pode estar relacionado a fatores genéticos e históricos familiar. Segundo a pasta, o acompanhamento inclui avaliação da pressão arterial, peso, circunferência abdominal e exames, quando indicados. A prática regular de atividade física, alimentação adequada e o não uso de tabaco também fazem parte da prevenção. As unidades básicas de saúde são a principal porta de entrada para acompanhamento pelo SUS. Com redação de Diego Freitas, da Agência Rádio Gov em Brasília, Vladimir Filipim.
5: 5 e 14.
6: O cantor e compositor cearense Raimundo Fagner lançou em 2003 o CD reunindo músicas feitas em parceria com Zé Cabaleiro e Fausto Nilo. O destaque é para Balada de Agosto, Um Real de Amor, Palavras e Silêncios, Dezembros, Hotel à Beira-Mar e Canhoteiro. Ouça Fagner e Zé Cabaleiro cantando Dezembros, dele Zé Cabaleiro e Fausto Nilo.

canções O Cafona, de Marcos Valle e Paulo Sérgio Valle, e Holanda, de Pablo Milanês, versão de Chico Buarque. No disco, o grupo regravou Cicatrizes, uma parceria de Miltinho e Paulo César Pinheiro. Ouça Cicatrizes, com MPB4 e Roberta Sá.

0: 23.
1: Esta música que você vai ouvir agora faz parte do CD 50 Carnavais de Moraes Moreira, logo depois de completar 50 anos de idade em 1997. No mesmo ano, Moraes Moreira gravou o CD Estados, que inclui o sucesso Sinal de Vida. Ouça Forró do ABC, feita em parceria com João Santana.

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3: Ministério da Saúde alerta municípios sobre possibilidade de aumento na transmissão de arboviroses, como dengue e chikungunya, por conta das mudanças climáticas provocadas pelo El Niño. O aumento das temperaturas e das chuvas em algumas regiões, assim como os períodos de seca em outras áreas, podem estimular o armazenamento de água e a formação de criadouros do Aedes aegypti. A recomendação é que as administrações municipais invistam em medidas para o controle da proliferação do mosquito. Em Sobral, o chamado carro fumacê percorre bairros e distritos, com o objetivo de cobrir 80% dos focos do inseto. Everton Carneiro, supervisor-geral dos agentes de combate às endemias do município, destaca a necessidade da participação popular para o controle dessas arboviroses.
4: Iniciamos essa atividade de combate à dengue com a utilização de uma frota de carros fumacê. E diariamente esses carros estão percorrendo toda a cidade de Sobral. Quando você vê o carro fumacê passando na sua rua, abra as portas e janelas da sua casa para que o inseticida tenha um alcance maior. Proteja alimentos, utensílios de cozinha e bebedouro dos animais. E não se preocupe, que o produto utilizado é um produto biodegradável e não faz mal para a sua saúde.
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5: 5h29.
6: O cantor e compositor cearense Tom Drummond nasceu em berço musical e começou no piano aos 6 anos de idade, participando de diversos recitais. Passou pela flauta, violão e chegou ao violoncelo, instrumento que se dedicou no bacharelado em música pela Universidade Federal de Brasília. A canção Menino Bonito, vencedora do primeiro Festival de Fortaleza de 2018, traz as influências eruditas e populares do compositor. Na 96,7 Alesse FM, você ouve Menino Bonito, com Tom Drummond,

0: 7.
1: Em 1971, Chico Buarque compôs a canção Cotidiano. O país estava num contexto de ditadura militar. Em tempos duros de repressão, grande parte de sua obra foi censurada nos anos 70. Para burlar a censura, passou a usar o pseudônimo Julinho da Adelaide.
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1: O grupo A Quatro Vozes lançou seu primeiro CD solo, Felicidade Guerreira, em 2002. 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
6: A Agência Nacional de Vigilância Sanitária, Anvisa, reforça o alerta ao setor de alimentos. Termina em 1º de setembro o prazo para adequação de produtos registrados e para notificação de suplementos alimentares e alimentos para controle de peso, abrangidos pelas novas regras sanitárias. A atualização deve ser feita por meio da petição específica de pós-registro e o descumprimento do prazo pode levar ao cancelamento do registro. A agência esclarece que a ausência do número de notificação no rótulo não torna o produto irregular automaticamente. Os alimentos produzidos até a data da notificação podem continuar no mercado até o fim da validade original. E os rótulos antigos podem ser utilizados por até 180 dias após a notificação, apenas para esgotamento do material de embalagem, sem mudanças na composição ou na rotulagem. A Anvisa orienta as empresas a antecipar os protocolos e revisar documentação, composição, rotulagem e rastreabilidade dos lotes. As regras fazem parte de um novo modelo de regularização baseado no risco sanitário, que prevê procedimentos de registro, notificação à Anvisa e comunicação às autoridades sanitárias locais. Da Agência Rádio Globo em Brasília, Claudimário Carvalho.
7: 5:43.
8: O CD Sinal Aberto reúne os compositores

compositor Cláudio Nucci é autor da música que você vai ouvir agora, Acontecência. Nucci é um dos fundadores do quarteto vocal Boca Livre e participou do CD de Rubem Blades, Mundo, ganhador do Grammy 2003, e do CD brasileiro de Sérgio Mendes, premiado com o Grammy 1993. Ouça Cláudio Nucci cantando Acontecência.

0: 1952.
1: O cantor e compositor gaúcho Vitor Clay começou a tocar violão ainda na adolescência e compôs sua primeira canção aos 10 anos de idade. Em 2019, lançou o álbum Microfonado. Vitor Clay conta com as participações especiais de Samuel Rosa e da banda Lagum. 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
4: Com o novo regulamento técnico da hemoterapia no Brasil, será permitido aos doadores regulares, mesmo após completar 70 anos, continuar doando sangue, desde que a pessoa permaneça saudável, seja considerada apta na avaliação clínica realizada pelo serviço de hemoterapia e respeite os intervalos e a frequência definidos para essa faixa etária. Antes, mesmo quem doava regularmente, precisava interromper as doações ao completar 70 anos. Denise Bruneta, diretora técnica de hemoterapia do Centro de Hematologia e Hemoterapia do Ceará, comemora a medida.
5: Ficamos muito felizes, particularmente na retirada da idade máxima do doador. Depois da avaliação do médico do serviço de hemoterapia, se não tiverem problemas de saúde importantes, eles poderão continuar fazendo doações com prazos definidos em cada instituição. Então, é uma mudança que deixou todos os serviços de hemoterapia muito felizes e provavelmente os doadores também, que a gente sabe que temos alguns doadores que já estão há algum tempo doando e que estavam chegando naquele finalzinho do momento da doação e estavam sofrendo um pouquinho por conta disso. E isso realmente vai ser uma diferença muito grande na nossa rotina.
4: A mudança acompanha o aumento da expectativa de vida e o envelhecimento da população brasileira, reconhecendo que pessoas idosas saudáveis podem continuar contribuindo para o atendimento de pacientes que precisam de transfusão. Robério Lessa, da Alessia FM.
6: 5h58.
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7: Da 96,7 Alessia FM. Estamos chegando para mais uma viagem musical pelas ondas do rádio, celebrando a vida, a música e a arte do artista brasileiro. Está começando mais um programa
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7: Com Renato Abreu, nosso encontro todos os sábados aqui pelas ondas do rádio 96,7. Com representação especial também às segundas-feiras, você já sabe, às 9 da noite, logo depois do plenário esportivo. Neste sábado, programa 55, já realizamos 55 programas no ar, quer dizer, mais de um ano do projeto MPB na Alessia, neste horário consagrado, onde durante 18 anos a gente apresentou o Sinatra e Amigos. Está no ar o MPB na Alessia com Renato Abreu. Neste programa 55, a gente vai fazer um passeio pelo projeto O Grande Encontro.

mil astros nordestinos numa série de shows e que depois virou um Grande Encontro 2, mas aí sem o Alceu Valença. Porque no Grande Encontro 1, que foi o disco, o álbum, os shows, que virou DVD, que virou CDs, foi muito sucesso de público, de crítica, de vendagem, tinha Elba Ramalho, tinha Zé Ramalho, tinha o Alceu Valença e tinha o grande Geraldo Azevedo. Geraldo Azevedo, Elba Ramalho, Zé Ramalho e Alceu Valença. E o programa de hoje vai focar no Grande Encontro, o número 1 de 1996. E no bloco final do programa, no bloco 5, a gente vai ter uma interação legal, porque o Fagner e o Zé Ramalho vão cantar, o Fagner e o Renato Teixeira, com gravações ao vivo, fechando esse clima festivo no MPB na Alesse com Renato Abreu.

porque o grande encontro é um projeto vitorioso de Elba, Geraldo Azevedo, Zé Ramalho. E o Alceu, o Grande Encontro 1, de 1996. O Grande Encontro 2 foi lançado em 1997, gravado inclusive no estúdio da Lagoa, do Rio de Janeiro, tá certo? E foi lançado pela gravadora BMG Ariola, com produção do Robertinho de Recife. Depois do sucesso do Grande Encontro, o primeiro, de 96, que vamos abordar no programa, aí lançou-se o Grande Encontro 2, mas aí sem o Alceu Valença. Chegou-se a cogitar até a participação do Fagner, mas aí terminou não dando certo, questões de agenda, etc., de acertos financeiros, e o Fagner terminou não entrando no projeto. Depois ele faria apresentações com o Belchior, inclusive com o próprio Zé Ramalho. Hoje, para você, o Grande Encontro, um presente musical, aqui na 96,7, no MPB, na Alesse, com Renato Abreu. Esse tanto grande amor. Muito bem, vamos começar o MPB na Alesse, celebrando o Grande Encontro, o Grande Encontro 1, de 1996, que eu já falei que teve o Grande Encontro 2, e aí o Grande Alceu não participou, o Fagner chegou a ser cogitado, mas terminou não tendo acerto, problema de agenda. O Grande Encontro 1, Alceu, o Geraldo Azevedo, Elba Ramalho e o Zé Ramalho. A gente vai abrir o Grande Alceu, Coração Bobo, Coração Bola, Coração Balão, Coração São João, Grande Alceu Valença. Ele canta também Jacarepaguá Blues e Pelas Ruas que Andei. Celebrando o Grande Encontro, um presente para você agora do MPB na OS com Renato Abreu.

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4: Muito bem, estamos de volta com o programa MPB na Alessia, nossa viagem musical de todos os sábados, aqui com reapresentação às segundas-feiras. Você já sabe, às 9 da noite, logo depois do programa Plenário Esportivo. E hoje a gente está aqui fazendo um passeio pelo projeto maravilhoso do Grande Encontro. Tem produção do Robertinho do Recife. Robertinho do Recife, um gigante, né, da produção musical. Você se lembra daquela música, O Elefante, né? Que ele tocou, inclusive, no programa dos Trapalhões. Ainda tinha uns Trapalhões. Um elefante brilha muito mais se uma menina vai correndo atrás. Tarzan dormindo lá no bambuau. É uma letra muito maluca, mas muito gostosa, a levada da guitarra do Robertinho. E ele produziu o Grande Encontro, o 1, que estamos tocando. No 2, sem o Alceu, teve no palco a Elba com o Geraldo Zé Ramalho disparada, aquela música do Geraldo Vandré. Teve o Banquete dos Signos, com a música do Zé estourada na voz da Elba. Aí Canta Coração, né, Geraldo Azevedo? Canta, canta Passarinho, canta, canta. A gente ainda vai tocar aqui nas próximas edições. O Grande Encontro 2. Bicho de Sete Cabeças, gravação bonita da Elba Ramalho no Grande Encontro 2. Mas hoje nós estamos no Grande Encontro 1, que é de 1996, produção do Robertinho. E a gente vai agora para o bloco 2. A gente abriu com Sabiá, Coração Bobo, Jacarepaguá Blues e Pelas Ruas que Andei.
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4: E agora tem o Geraldo Azevedo. Dia Branco, se você vier para o que deve é comigo, né? E nesse Dia Branco, se branco ele for, né? É uma canção linda. Eu me lembro que eu assisti um show do Geraldo Azevedo na antiga ABEC, ali na Praia do Futuro. Quando ele lançou essa canção, estourou nas rádios, foi um sucesso de Arrasa Quarteirão, Dia Branco. E o Geraldo fez um show aqui na ABEC, nem tem mais, né? O BEC foi vendido pro Bradesco. E a ABEC era na Praia do Futuro, em frente ainda hoje funciona o Clube da Petrobras, ali na Praia do Futuro. Eu estava lá, ninguém me contou. O Geraldo, seu violão, sua banda, aquele chapéu, né, clássico, cantando essa canção linda, Dia Branco. Ele vai cantar Talismã, O Ciúme, Dia Branco, O Amanhã é Distante, o Zé Ramalho, o Alceu, tem o grande Geraldo, a Elba, o Grande Encontro pra você. A gente tá curtindo.
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estamos com o programa MPB na Leste, estamos fazendo um passeio musical, a música do Nordeste, né, o forró, as composições maravilhosas do Zé Ramalho, a verve interpretativa da Elba. Eu quero lembrar que já já a gente vai tocar a Elba cantando ao vivo, Banho de Cheiro e Frevo Mulher, que é uma canção bonita que o Zé Ramalho fez e a mulher dele, então casada com ele, a Melinha, estourou com essa música. Frevo Mulher é um grande sucesso na voz da Melinha. Mas no show Grande Encontro, quem interpretou foi a Elba, e ela faz um pupurri com o Banho de Cheiro ao vivo. A gente vai ouvir no próximo bloco do programa, porque neste bloco 3 aqui do MPB, eu selecionei aqui o Zé, fantástico, admirável, Gado Novo. Vocês que fazem parte desta massa, que anda nos projetos do futuro. Os automóveis ouvem as notícias. Os homens a publicam no jornal, diz o grande Zé. A letra é maravilhosa, admirável, Gado Novo. Depois, ele canta uma música linda do grande Raul Seixas, Trem das Sete. Olha, olha o trem, vem chegando por trás das Montanhas Azuis. Olha o trem, é o trem das sete horas. É o último do sertão. É a letra, a música do grande Raul Maluco Beleza Seixas, nosso grande Raul Seixas, e uma homenagem que o grande Zé fez no Grande Encontro ao bom baiano, nascido lá em Salvador, ele é sotero napolitano, o grande Raul Seixas. Então, o Zé canta admirado Gado Novo, sucesso dele.

0: trem da sete, chão de giz, espalho coisas pelo chão de giz. Né? Essa música, inclusive, tem uma gravação da Elba que é realmente sensacional. Queria ter, quem sabe, uma camisa de força ou de Vênus. Diz a letra de Chão de Giz, que é um sucesso, arrasa quarteirão. Nós vamos ouvir na voz do grande Zé Ramalho, com aquela sua verve, aquela sua voz corpada. O grande Zé Ramalho, grande artista e um grande compositor brasileiro. Vila do Sossego, grandes sucessos do grande Zé Ramalho. E aí ele fecha com Veja Margarida. É uma canção maravilhosa no Grande Encontro. Admirável, Gado Novo, vocês que fazem parte dessa massa e passam nos projetos do futuro. Trem da Sete, do Raul. Chão de Giz, linda canção. Veja Margarida. O Grande Encontro, aqui agora.
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Essa é uma canção de um colega de profecias. É uma canção do nosso inesquecível

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4: Muito bem, estamos voltando com o programa MPB na Leste, nosso passeio musical. Você está gostando, né? A gente faz passeios maravilhosos, fizemos homenagem ao Caetano Veloso. No programa passado a gente celebrou o aniversário do Caetano, o rei cantou, o rei Roberto Carlos, que fez uma canção bonita para o grande Caetano, debaixo dos caracóis do seu cabelo, e a gente passeou por pérolas da composição do Caetano Veloso. No programa retrasado, a gente celebrou o aniversário de 73 anos do José Augusto, um grande artista da música popular romântica brasileira. E hoje, o programa 55 do MPB da Leste, esse projeto já há mais de um ano, que a gente estreou aqui na 96,7 em abril de 2025, portanto, já há mais de um ano no ar, com muito sucesso, graças ao nosso grande público. Agradeço a grande audiência, a repercussão maravilhosa do programa MPB na Leste, todos os sábados, com a representação às segundas-feiras, às 9 da noite.
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4: Agora sim, Elba Ramalho, chorando e cantando. Essa música foi tema de novela, chorando e cantando. Tesoura do Desejo, A Prosa em Púrpura do Caicó, Frevo Mulher, e aí ao vivo, Banho de Cheiro, eu quero um banho de cheiro, eu quero um banho de lua, música de carnaval, né? Eu quero, é um frevo gostoso, e Frevo Mulher, que dispensa apresentações, uma canção belíssima, clássica, canção do Zé Ramalho, que foi imortalizada na voz da Amelinha. Vamos ouvir aqui no MPB na Leste, com Renato Abreu.
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1: O mal de Alzheimer é uma doença neurodegenerativa, até hoje incurável, que causa a perda progressiva das faculdades intelectuais graças a uma atrofia do cérebro. A doença causa uma deterioração progressiva das funções cognitivas, atenção, percepção, memória, inteligência e linguagem, que repercute sobre o comportamento e a vida cotidiana. Progressivamente, o doente torna-se totalmente dependente. Seu humor se modifica e, pouco a pouco, não reconhece mais ninguém. A evolução da doença causa problemas como dificuldades de alimentação e deglutição, que levam à desnutrição e emagrecimento. O Alzheimer se espalha de uma zona a outra do cérebro, seguindo as conexões entre as células cerebrais. Não é um agente infeccioso, mas sim uma proteína chamada tau, que se acumula sob a forma de filamentos entrelaçados e destrói progressivamente os neurônios do córtex entorinal até o hipocampo e depois ao neocórtex. A proteína tau se move de um neurônio a outro através das sinapses, ligações entre as células cerebrais para a comunicação. A doença se caracteriza também pelo acúmulo de placas beta-amiloide, proteína entre as células nervosas que bloqueiam a transmissão dos sinais de uma célula para outra nas sinapses.
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0: último bloco do programa. E aí você está dizendo, mas já, Renato, mas passou rápido, porque o programa MPB da Leste, como era o Sinatra e Amigos, que a gente realizou durante 18 anos, deixa aquele gostinho de quero mais, né? A gente começa sempre depois das 18 horas, aos sábados, e tem uma reapresentação às 9 da noite, na segunda-feira. Para fechar esse programa, que a gente celebrou o álbum, o Grande Encontro 1, do Alceu, do Geraldo Azevedo, do Zé Ramalho e da Elba Ramalho, eu escolhi três gravações ao vivo. Aliás, são duas ao vivo e uma gravação maravilhosa do Fagner. Você Endoideceu Meu Coração, Endoideceu. É um shot, é um forró gostoso. O grande Raimundo Fagner, nosso artista, fazendo shows aí com muito sucesso. O grande Fagner, Você Endoideceu Meu Coração. Com o Zé Ramalho, ao vivo. A gente vai abrir esse último bloco do programa. Pedras que Encantam, que foi tema daquela novela da Globo, Pedra sobre Pedra, né? Quem é rico mora na praia e quem trabalha não tem onde morar. Quem é pobre anda em burrico e quem não pode joga prata no ar. É uma coisa assim. O tempo duro no ambiente, o tempo escuro na memória, o tempo é quente e o dragão é voraz. A letra é do grande Fausto Nilo, nosso grande compositor, nascido lá no Xeramobim. E a música é do Fagner, Pedras que Cantam. Parceria do Fagner com Fausto Nilo, na voz do Fagner e do Zé Ramalho. Gravação ao vivo, que a gente vai acompanhar. Depois o Fagner e o Renato Teixeira, na famosíssima Romaria, que foi imortalizada pela Lili Regina, né? E tem uma louvação à Nossa Senhora. Nossa Senhora Aparecida, que é a padroeira do Brasil, né? O manto azul da padroeira do Brasil, que também foi tema de um grande samba da Clara Nunes, Portela na Avenida, do Paulo César Pinheiro, foi marido da Clara e Portela. Eu nunca vi coisa mais bela, quando ela pisa a passarela e vai chegando na avenida. O manto azul da padroeira do Brasil, Nossa Senhora Aparecida. É uma homenagem bonita, no grande samba, gravado pela Clara Nunes, me lembrei agora, Portela na Avenida. E nessa música, Romaria, o Renato Teixeira diz, é de sonho e de pó, o destino de um só, feito eu, perdido em pensamento, sob o meu cavalo. Sou caipira, pirapora, Nossa Senhora de Aparecida, ilumina a mina escura e funda o trem da minha vida. O meu pai foi peão, minha mãe solidão, meus irmãos perderam-se na vida à custa de aventura. Descasei, joguei, investi e desisti. Se a sorte, eu não sei, nunca vi. Letra linda do Renato. O Renato gravou, a gravação que estourou a canção foi da Elis Regina, mas nós vamos ouvir Romaria com Fagner e o Renato Teixeira. E a gente fecha o programa com o grande Fagner aqui no palco do MPB na Leste. Você Endoideceu Meu Coração. Um presente, vamos celebrar a música brasileira nordestina de qualidade agora na 96,7.
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0: coisa maravilhosa, hein? Romaria, vou até mandar uma mensagem pro grande Fagner. A gente conversa muito, eu e o Fagner, pelo WhatsApp, e dizer que essa gravação dele com o Renato Teixeira, maravilhosa, em Romaria, Pedras que Cantam, ao vivo, ele, Zé Ramalho, e você endoideceu meu coração. O Fagner, que já esteve no palco aqui do MPB na Leste, a gente já fez alguns programas, inclusive, nesse álbum que ele lançou recentemente, cantando Pérolas da Bossa Nova, ele com o Zé Cabaleiro, cantando Tereza da Praia, que você já ouviu aqui em outros programas do MPB na Leste, com Renato Abreu. O programa tem locução, apresentação, produção musical, minha, Renato Abreu. A finalização, sonorização é dele, Nabucodonosor Queiroz. O programa MPB na Leste com Renato Abreu tem também a valorosa contribuição nas gravações do grande Everardo Souza, também parceiro do programa. A Leste FM 96,7 tem na gerência geral, jornalista, fã do Fagner, do Zé, do Grande Encontro, o meu amigo jornalista Lúcio Filho. E o comando maior de todo o sistema de comunicação da Leste, todo o comando do sistema de comunicação é dele, do jornalista Ilo Santiago Júnior. A Leste FM 96,7 é uma emissora do sistema Alesse de comunicação. Passem uma ótima semana com Deus. A gente se encontra no próximo sábado aqui. Se lembrando que segunda tem reapresentação especial para você às 21h aqui pelas ondas do rádio. Passem uma ótima semana com Deus. E a gente volta com mais uma edição celebrando a vida e a música popular brasileira. Um grande abraço.
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5: 7:28.
6: Arnaldo Antunes e Marisa Monte cantam juntos a música Grão de Amor, faixa do disco Saiba, lançado em 2004 por Arnaldo Antunes. Naquele ano, Arnaldo realiza exposição de poemas visuais, trabalhos gráficos e plásticos e exibição do vídeo Nome, na quarta edição do Festival de Arte do Centro Histórico em João Pessoa, Centro em Cena. Ouça Arnaldo e Marisa Monte cantando Grão de Amor, dela e de Carlinhos Brown.

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1: A dupla Cláudio Rabelo e Dalto rende bons frutos para a música popular brasileira. A canção que você vai ouvir agora é resultado da parceria dos compositores. A composição lembra John Lennon, ex-Beatle, e foi gravada no ano de 1983. É uma das faixas do disco Dalto Pessoa. Ouça na Alessia FM, Lennon com Dalto.

0: 7h36.
1: O português Alcino Correia Ferreira, o Ratinho, foi compositor da escola de samba Caprichosos de Pilares a partir do ano de 1973. Em 1978, ganhou o Estandarte de Ouro como melhor samba enredo daquele ano, Festa da Uva no Rio Grande do Sul, com o qual a escola classificou-se em sexto lugar do Grupo 2. Em 1986, compôs com Ildemar Diniz o Monarco, a música Coração em Desalinho, que você ouve agora com Maria Rita.

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2: Olá pessoal, aqui com vocês o professor Sérgio Feitosa para mais uma dica diretamente da Alesse FM para você que vai submeter ao Enem e demais vestibulares. Filosofia é uma disciplina que traz, entre tantos temas cobrados em prova, o pensamento do grande filósofo alemão Nietzsche. É sempre muita precaução estudar Nietzsche, sobretudo a partir de fontes mais seguras e contextualizadas, pelo simples fato de que ele, particularmente por ser um filósofo de aforismos, ele tem uma literatura aforística, quer dizer, de frases, quando descontextualizadas, são muito mal interpretadas e ou distorcidas. Como, por exemplo, o seu grande aforismo de que Deus está morto. Esse pensamento tomado ao pé da letra, inevitavelmente, leva a quem escuta ou lê a ideia de que ele necessariamente é um ateu, há controvérsias, mas que ele estaria agredindo de forma assintosa a fé individual e coletiva, o que não é exatamente uma verdade. Até porque ele não está falando de Deus, necessariamente, como pensamos esse ente. Deus, na concepção de Nietzsche, que ironicamente era filho de um pastor e neto também, é a representação dos dogmas, dos valores tradicionais, que na verdade é o grande ponto de inflexão para quem pensa e discute o pensamento de Nietzsche, a cultura, o pensamento tradicional. E em si não chega a ser um problema, mas a falta de questionamento, a falta de discussão, o que leva ao que o filósofo chama de moral de escravo. Segundo Nietzsche, todos os homens, antes das civilizações existirem, viviam uma moral de senhor, isto é, aristocrática, mandavam em si próprios e nas suas vidas. Mas a religião, em particular o cristianismo, teria, na concepção de Nietzsche, criado um ambiente de moral de escravo ou de rebanho, onde as pessoas estariam agora submetidas a verdades transcendentais, a verdades metafísicas, que na concepção desse filósofo não fazem o menor sentido. Nietzsche traz uma filosofia da superação, isto é, de que cada indivíduo possa superar a si mesmo, aos seus próprios desafios, e consiga assim evoluir e encontrar alguma alternativa à existência de sofrimento, que na verdade é o que marca a nossa existência. Para Nietzsche, a vida é isso. A vida é cruel, a vida é cega, a vida é dolorosa e desprezível. Mas o que torna suportável a vida, então? A arte. Na concepção de Nietzsche, a arte é um bálsamo, é um consolo, porque a arte é uma fuga da realidade. Ele mesmo dizia que temos a arte, que é para não morrermos da verdade. Segundo Nietzsche, que traça, portanto, uma filosofia de perspectiva, não existe uma divisão isolada entre o bem e o mal. Na verdade, existiria uma coexistência que dependeria muito da perspectiva de quem analisa. Eu não sou 100% mal, nem 100% bom. Na verdade, tudo é uma questão de perspectiva. E Nietzsche traz para a gente a grande ideia do amor fati, que é você aceitar tudo aquilo que não depende de você, mas, obviamente, canalizando a sua existência para aquilo que lhe der sentido na vida. É o famoso eterno retorno. Então, essas são algumas dicas que damos para você que está se preparando para as provas e quer saber o que, de repente, vai lhe servir em prova. Eu sou o professor Sérgio Feitosa, estamos no Momento Alcance, diretamente da Alesse FM.
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5: Já está em vigor a lei que institui medidas de enfrentamento e repressão à violência sexual contra crianças e adolescentes, inclusive no ambiente digital e com uso de inteligência artificial. A nova norma foi publicada no Diário Oficial da União, do último dia 7 de agosto, e modifica o Estatuto da Criança e do Adolescente, o ECA, os Códigos Penal e de Processo Penal, e as leis dos crimes hediondos e de combate ao crime organizado. Agora, produzir ou registrar conteúdo de violência sexual contra criança ou adolescente passa a ser punido com 4 a 10 anos de

0: considerado material ou conteúdo de violência sexual qualquer representação que envolva criança ou adolescente, real ou fictício, inclusive conteúdo produzido por inteligência artificial. Simular a participação de criança ou adolescente em conteúdo de violência sexual por adulteração, montagem ou modificação de fotografia, vídeo ou outra representação visual terá pena de 3 a 5 anos de reclusão e multa. Também cumprirá essa pena quem aliciar, assediar, convidar, instigar ou constranger pessoa menor de 14 anos com a finalidade de praticar ato libidinoso quando o fato não constituir crime mais grave. A lei prevê que órgãos façam ronda virtual para identificar e coletar arquivos relacionados a crimes de violência sexual contra crianças e adolescentes sem necessidade de autorização judicial prévia. Quem causar lesão corporal ou praticar violência física, sexual ou psicológica contra criança ou adolescente deverá cobrir os custos do tratamento, inclusive com ressarcimento ao SUS. Passam a ser considerados crimes hediondos aqueles relacionados à produção, venda, divulgação, posse, aliciamento e exploração sexual de criança e adolescente. Da Agência Rádio Gov em Brasília, Daniele Popov.
1: 7h49.
2: A música Até Quem Sabe é de autoria da cantora e compositora Nara Leão. É uma das faixas do disco Abraços e Beijinhos e Carinhos, Sem Ter Fim, do ano de 1984. O álbum reúne

28 de julho de 1977,

2023, a cantora Carol Saboia regrava a composição no seu primeiro trabalho feito integralmente com seu pai, Antônio Adolfo. O CD surgiu a partir do show Bossa Nova Forever, um tributo à Bossa Nova e ao Samba Jazz, que fizeram em outubro de 2005 na Universidade de Miami. Ouça Carol Saboia cantando Milagre.

0: 1977.
1: O cantor, compositor e violonista cearense Juru Viara integrou a extinta banda de rock Bora Bora e, por volta de 2004, ainda como Tiago, seu nome de batismo, passou a se apresentar sozinho no circuito de bares em Fortaleza, época em que tocava pop rock, rock e MPB. Em 2021, lança seu novo trabalho, Cantiga, reunindo em 7 faixas autorais um passeio do sertão ao litoral por meio da diversidade de ritmos e estilos, tais como chorinho, forró e balada.

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2: Entre janeiro e junho deste ano, o Serviço de Atendimento Móvel de Urgência, SAMU, de Fortaleza, atendeu 135 ocorrências de engasgo, situação em que um alimento, líquido ou objeto obstrui a passagem de ar para os pulmões. No total de atendimentos, 61 envolveram idosos, o que corresponde a 45% dos casos. O número reforça a importância dos cuidados preventivos nessa faixa etária. Mastigar bem os alimentos, ingerir líquidos com calma e evitar falar durante as refeições são medidas essenciais para reduzir o risco de engasgo. De acordo com o diretor do SAMU Fortaleza, Cristiano Rola, os idosos demandam atenção redobrada e, em determinados casos, é fundamental aplicar rapidamente a manobra de Heimlich.
3: Essa manobra recentemente sofreu alteração.

0: pelos protocolos e as diretrizes da American Heart Association e mudou a forma de realizar, iniciando com 5 tapas na região interescapular, nas costas, e depois partindo para uma compressão abdominal. Você abraça o indivíduo por trás, a nível entre o umbigo e a boca ali do estômago, o apêndice fóide, você faz uma compressão abdominal em J, para dentro e para cima, para que aumente a pressão torácica e como se forçasse a tosse, e com isso favorece a saída do objeto que está impactado na via aérea. A grande maioria desses corpos estranhos são alimentos, mas podem também ter caroços de frutas, pode ter pedaços de alguma peça e brinquedos em crianças. Isso pode ser feito, a desobstrução, por qualquer pessoa que conheça essa técnica. Você suspeitar que essa pessoa está engasgada, está com a via aérea obstruída, você liga 192, é importante ligar para a ambulância. Durante a ligação, você já vai receber uma orientação por telefone e vai iniciar essas manobras até que a ambulância chegue ao local. Isso é importante, salva vidas, e o SAMU é quem realmente atende esse tipo de ocorrência e pode orientar antes mesmo da chegada da ambulância.
1: Dos 135 atendimentos realizados pelo SAMU nesse período, 61 foram com idosos, 20 com pessoas de 18 a 59 anos, 28 com pacientes de 1 a 17 anos e 26 com crianças de até 11 meses de idade. Roberto Nascimento, da Alesse FM.
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título do primeiro LP do cantor e compositor mineiro Paulinho Pedra Azul. O álbum é do ano de 1982 e reúne canções autorais e de parceiros. Ouça na rádio Alesse FM, Paulinho Pedra Azul cantando Jardim da Fantasia.

Sobre Todas as Forças é o título do terceiro álbum do grupo Cidade Negra. O destaque é para as faixas A Sombra da Maldade e Pensamento. O álbum contou com a participação de Chaba Hanks na canção Downtown. Mas o grande sucesso mesmo desse álbum foi a romântica Onde Você Mora, de autoria de Nando Reis e Marisa Monte. O álbum também contou com participação de Gabriel, o Pensador. Ouça Cidade Negra cantando Pensamento.

0: de saúde.
1: A empresária Elice Araújo decidiu que amamentar os filhos seria a melhor coisa que poderia fazer como mãe. Aos 28 anos, ela teve o primeiro filho, o David. Ele mamou até 1 ano e 4 meses. Mas nesse período aí, ela logo engravidou da segunda filha, a Sara, que mamou até os 11 meses. E ela mesma quis parar. Não satisfeita em amamentar duas crianças, Elice teve o terceiro filho.

0: situação, ele se sentia um pouco de dificuldade, mas com a persistência e entendimento de que não havia nenhum outro alimento que nutrisse tão bem os filhos, ela conseguiu.
1: Eu acredito ser muito importante porque é o alimento mais completo que eles têm, né? Para essa fase deles, nada que eu pudesse dar supriria de uma maneira tão eficaz como a amamentação.
0: Os três filhos de Alice são bem desenvolvidos e saudáveis, e o principal fator que os fez crescer com saúde foi o leite materno. Esse alimento é o único que, até o sexto mês de vida, contém todos os nutrientes necessários para proteger e nutrir o bebê. É recomendado também que crianças mamem no peito da mãe até os 2 anos. Isso porque, como explica a fonoaudióloga Letícia Neto, a amamentação traz melhor desenvolvimento psicológico para os bebês.
2: Tanto os componentes do leite materno, como o contato pele a pele e o vínculo entre mãe e filho durante a amamentação, favorece o desenvolvimento cognitivo, tornando as crianças amamentadas mais inteligentes e capazes de se comunicar melhor.
0: Crianças que são amamentadas estão menos expostas a doenças e problemas respiratórios e intestinais. Além disso, o aleitamento materno gera vínculo familiar, não tem nenhum custo e é ecológico. Esse ato protege a natureza, a sociedade e os nossos bebês. Essa é a única estratégia que sozinha pode reduzir em até 13% as taxas de mortalidade infantil de crianças de até 5 anos por causas evitáveis. Incentive gestantes e mamães a darem o leite humano para seus bebês. A amamentação é a base da vida.
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5: A Estação das Artes fica na rua Dr. João Moreira, número 540, no centro de Fortaleza. Diego Cunha, da Alesse FM.
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8: Qualquer ato de violação de direitos de povos indígenas pode ser denunciado por meio do Disque 100, Disque Direitos Humanos. A Constituição Federal Brasileira reconhece e protege a organização social, costumes, línguas, crenças, tradições e direitos sobre as terras que os indígenas ocupam. Se um desses direitos for violado, a denúncia deve ser feita, além de casos de violência, discriminação, intolerância, intimidação, ameaças e outras violações de direitos humanos. A ligação para o Disque 100 é gratuita e pode ser feita a partir de qualquer telefone fixo ou celular em todo o Brasil. O serviço recebe, analisa e encaminha denúncias aos órgãos de proteção, defesa e responsabilização. Além de receber denúncias, o serviço também dá informações e orientações sobre direitos, programas, campanhas e serviços de atendimento disponíveis nas esferas federal, estadual, distrital e municipal. O Disque 100 funciona 24 horas por dia, todos os dias da semana. O atendimento também pode ser feito por WhatsApp, no número 61 99611 0100. Da agência Rádio Gov em Brasília, Daniele Popov.
3: 8h21.
9: O cantor e compositor Peninha é o autor da música Alma Gêmea, gravada por Fábio Júnior em disco lançado no ano de 1994. Peninha gravou o primeiro compacto em 1972, mas seu primeiro grande sucesso foi Sonhos, lançado em 1977, campeão de venda. Ouça na sua Alesse FM, Alma Gêmea com o cantor Fábio Júnior.

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1: O poeta e letrista Antônio Carlos de Brito, o Cacazo, é o autor da música Pedra da Lua, composta por Toninho Horta. Ele foi um dos criadores da poesia marginal, que ganhou publicidade com a antologia 26 Poetas Hoje, organizada por Heloísa Buarque de Holanda. Ouça na sua Alessia FM, Boca Livre interpretando Pedra da Lua, uma das faixas do primeiro disco do grupo, de 1978.

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5: No primeiro semestre deste ano, o Instituto Dr. José Frota registra aumento de acidentes envolvendo motociclistas. De janeiro a julho, foram 4.401 atendimentos relacionados a acidentes com motociclistas, número 22% superior ao registrado no mesmo período de 2025, quando foram contabilizados 3.619 casos. Além dos casos envolvendo motocicletas, o IJF registrou 600 casos de atropelamento nos primeiros 6 meses do ano. A chefe da enfermagem da emergência, Jamile Mineu, fala sobre a realidade dos atendimentos e o impacto dos acidentes de trânsito na rotina do hospital.
6: É o perfil de atendimento dos pacientes vítimas de atropelamento atendidos no IJF, maior número, são pacientes idosos. Em segundo lugar, vem os adultos jovens de 44 a 50 anos e as crianças em seguida. E aí a gente lança o alerta para ter o cuidado na hora de atravessar essa pista, também o cuidado não andar fora da calçada, utilizar realmente a faixa de pedestres. E a gente às vezes sempre acha que pode dar tempo a atravessar de uma ponta a outra, vindo um veículo mais distante, mas a depender da velocidade que esse veículo esteja, esse acidente pode acontecer e os acidentes geralmente são bem graves. O atendimento no IJF é um atendimento muito profissional, então esse paciente ele é atendido inicialmente pela equipe de enfermagem, pelos especialistas, pelo emergencista, traumatologista, neurocirurgião, e aí faz toda a avaliação desse paciente para uma melhor conduta.
5: Silvio Augusto, da Alessia FM.
7: 8h36.
8: A música Figura é de autoria do compositor e cantor de Goiânia, Orlando Moraes, e do alagoano Djavan. A música foi lançada em 1993 no CD Ímpar. O disco, em sua maioria, é autoral, mas também reúne músicas feitas em parceria com Arthur Maia, Tony Costa e Celso Fonseca. Ouça na rádio Alessia.

Prestes e Fernando Brant foram fundadores do Clube da Esquina, ao lado de Márcio Borges, Milton Nascimento, Beto Guedes, Ronaldo Bastos, Wagner Tiso, Toninho Horta e Túlio Mourão, entre outros. Nome do grupo nasceu devido ao hábito desses compositores mineiros se reunirem na esquina das ruas Paraisópolis e Divinópolis, no bairro de Santa Teresa, em Belo Horizonte, para trocar ideias musicais. Ouça na rádio Alessia FM, Beto Guedes cantando Paisagem da Janela, de Lô Borges e Fernando Brant.

Nova é um projeto que surgiu de uma brincadeira de amigos. Alexandre Moreira, Marcelinho da Lua e Márcio Menescal eram engenheiros de som dos estúdios da gravadora Albatroz. Um dia, resolveram remixar uma gravação de Só Danço Samba do grupo Os Cariocas. A mistura de bossa com música eletrônica agradou aos artistas que passaram a autorizar remixes de suas gravações. Ouça Rio, de Ronaldo Boscoli e Roberto

0: lista de espera do processo seletivo do segundo semestre. Todos os inscritos nesta edição que ainda não foram pré-selecionados devem acompanhar a classificação no site do FIES até o dia 24 de setembro para não perder a vaga. Os pré-selecionados devem complementar as informações da inscrição na página do FIES em até 3 dias úteis a contar da data de convocação. Depois, deverão validar a documentação na instituição privada de educação superior para a qual foram pré-selecionados. Por último, devem ir a uma agência bancária para assinatura do contrato de financiamento. É importante separar documentos como RG e CPF, comprovante de residência, comprovante de escolaridade e comprovante de renda. O prazo para validação no banco é de até 10 dias úteis. Em 2026, o FIES conta com 75.500 vagas distribuídas em 1.274 instituições privadas de educação superior. O processo seletivo registrou 127.175 inscritos. O Fundo de Financiamento Estudantil concede financiamento a estudantes de cursos de graduação em instituições de educação superior privadas que aderirem ao programa e possuírem avaliação positiva no Sistema Nacional de Avaliação da Educação Superior, SINAES. Da agência Rádio Gov em Brasília, Daniele Popov.
1: 8h50.
2: O cearense Marcos Lessa ficou conhecido nacionalmente através do programa The Voice Brasil em 2013. Em sua trajetória, se dedicou a um espetáculo, a Wilson Simonal, produzido por Raimundo Fagner. Gravou uma canção inédita de Evaldo Gouveia, lançou um tributo a Gonzaguinha e a Belchior e compôs ao lado da paraibana Flávia Venceslau. Ouça na rádio Alência FM, Marcos Lessa cantando Pelo Avesso do Tempo, de Roberto Menescal, em parceria com Dalton Moura.

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1: O CD Bárbara Mendes, Nada Pra Depois, foi lançado em 2008. É o segundo disco autoral da cantora e compositora carioca projetada nos Estados Unidos. O álbum Nada Pra Depois tem participações de Djavan, que grava com ela a música que dá nome ao disco, e de Ivan Lins. Ouça Bárbara Mendes cantando Vem Cá, de Leonardo Reis, Saulo Fernandes e André Vasconcelos.

cearense Mel Matos lança em 2010 o seu primeiro CD, O Retratista. O disco traz 8 músicas autorais com regravações de clássicos nordestinos como Que Nem Giló, de Luiz Gonzaga e Humberto Teixeira, e Vaca Estrela e Boi Fubá, de Patativa do Assaré. O álbum reúne participações de músicos como Dominguinhos, Valdones e Manassés. Ouça na rádio Alessia FM, Mel Matos e Valdones cantando Sem Perder o Rumo.

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